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1: 21 horas e 15 minutos.
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0: 21h29.
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1: 21 horas e 47 minutos.
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1: 22 horas e 18 minutos.
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0: 22 horas e 34 minutos.
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1: 22 horas e 51 minutos.
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0: 23 horas e 9 minutos.
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2: 23 horas e 29 minutos. 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

0: 23 horas e 45 minutos.
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1: Meia-noite e 16 minutos.

0: Meia-noite e 34 minutos.
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1: Meia-noite e 55 minutos.

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1: Meia-noite e 55 minutos.

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0: 1:13.
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0: 1:48.
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1: 2 horas e 18 minutos.

0: 2 horas e 33 minutos.
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1: 2 horas e 48 minutos.

0: 3 horas e 5 minutos.
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1: 3 horas e 19 minutos.

0: 3:36.
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1: 3 horas e 51 minutos.

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0: 4 horas e 7 minutos.
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1: 4 horas e 25 minutos.

0: 4 horas e 45 minutos.
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bugre da grota não precisa. Muito bom dia, minha gente. Muito bom dia, meus amigos. Muito bom dia, gauchada do meu Rio Grande do Sul. Estamos de volta, meu povo. São 5 da manhã pontualmente. Estamos no sétimo dia do mês de agosto deste ano de 2026. Meus amigos, choveu, promete chuva, promete tempestade ainda, o tempo severas aí para a capital do Rio Grande, mais precisamente, mas não se sabe a localização também, né? Estamos juntos para mais um programa Assim Canta o Rio Grande do Sul, destacando a nossa música nativista, a nossa música gaúcha, a nossa música chucra, da nossa pampa. Pedimos a proteção da nossa padroeira do Brasil, Nossa Senhora da Conceição Aparecida, para que nos abençoe, abençoe todo o nosso povo, abençoe todos os nossos amigos aí. Sempre um prazer enorme, uma alegria enorme a gente poder contar com o carinho de vocês para com a gente, que é muito especial de primeira. Gurizada, bom dia Rio Grande do Sul, bom dia Brasil, bom dia meu mundão velho de Deus, que prazer a gente poder estar despertando com vocês, com a marca da Viva Farma, da Ter Empréstimos, da loja Gente Nossa, da funerária Deck Giovanni, do Empório de Confecções, da Gafarma e também com JB Mix e Gente Miúda, 41 anos, morando no coração de Nova Prata. Não tá frio não, Precisinho? Temperatura está aí nos 15 graus, 16 graus, a sensação térmica também está acompanhando isso, só que tem umidade, né? Tem umidade porque choveu à noite, né? A umidade está bastante alta e a previsão severa aí de algumas localizações do tempo da meteorologia. O 3242-1212 aí liberadíssimo, vamos pedindo, oferecendo e ouvindo, até as 7 da manhã a gente vai atendendo aí no máximo do prazer, alegria, contentamento, poder abraçar os amigos aqui da cidade, do interior, das dezenas de municípios do nosso Rio Grande, do nosso Brasilzão, através da nossa, do nosso sistema e do mundão velho de Deus aí, que com certeza também estamos acompanhando. Sempre tem um gaúcho, né, Ed Guedes? Um abraço lá para a Argentina. Bom dia, 5 horas e 1 minutinho. Vamos trazendo uma prece lindíssima do Maíra Trindade.

é repontar do céu a força e a coragem para o entrevero do dia que passa. Eu bem sei que qualquer guasca bem pilchado, de faca, rebenque e esporas, se não se afirma nos arreios da vida, não se estriba na proteção do céu. Ouve, patrão celeste, a oração que te faço. Ao romper da madrugada e o descambar do sol, tomara que todo mundo seja como irmão. Ajuda-me a perdoar as afrontas e não fazer aos outros o que não quero para mim. Perdoa-me, Senhor, porque rangueando pelas canhadas da fraqueza humana, de quando em vez, quase sem querer, eu me solto porteira fora. Eita, potrilho chucro, renegado e caborteiro, mas eu te garanto, meu Senhor, quero ser bom e direito. Ajuda-me, Virgem Maria, primeira prenda do céu. Socorre-me, São Pedro, capataz da estância gaúcha. Mas para fim de conversa, vou te dizer, meu Deus, mas somente para ti, que tua vontade leve a minha de cabresto para todo sempre, até a querência do céu.

Em nome do Pai, do Filho e do Espírito Santo, e com licença, patrão celestial, vou chegando despacito, enquanto servo amargo de minhas confidências, porque ao romper da madrugada e o descambar do sol, preciso camperear por outras invernadas.

0: 5 horas e 13 minutos.
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3: Aí, gurizada, tudo certinho? Agora são 5 horas e 13 minutos da manhã. Bom dia, Nova Prata. Bom dia, Serra Gaúcha. Bom dia, meus amigos. Tudo certinho? Você que está aí pensando o que, que você vai dar para o seu velho guerreiro, né? Para o seu primeiro herói, seu eterno exemplo. 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Muito obrigado aí pelo carinho, muito obrigado pela audiência. Pessoal que está nos ouvindo, bom dia, Paulinho Ferreira, tudo certinho, tudo beleza, já indo para a Vera, né? Nos acompanhando, acompanhando a programação da Prata. Obrigado aí pela audiência. 5 horas e 14 minutinhos, 5 e 14, tamo juntos, né, guri? Tamo junto, vamos seguindo, quem é que tá chegando agora? Os Monarcas, vamos que vamos!

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3: Tudo certo, gurizada, e a hora certinha, 5h27 da manhã, 5h27, você está com a Prata FM, programa Assim Canta o Rio Grande. Olha, tudo certo, Paulinho nos diz aqui, muito vento à noite, bastante galho na rodovia, na 324, na 470 aí, né, já esteve em Veranópolis e muito vento deu esta noite. É o que se previa aí, bastante chuva e bastante vento. Estamos com a temperatura de 15 graus aqui no centro da cidade. É o 3242-1212, é o nosso telefone. Meus amigos, você que está ligado, muito obrigado pela audiência. 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Alô, Nova Bassano, bom dia! Obrigado pela audiência. É, Sérgio Zembrus, que está nos ouvindo lá no Gramadinho. Bom dia, Jacir Basso também. Obrigado pela companhia. Tá bom, gurizada? O Jair, Valmor, turma, o meu amigo Daniel, sua esposa aí, a dona Nelci, eu acho que é Nelci, né? Nosso bom dia, obrigado, hein? São 6h27. Acorda, meu povo. Vamos chegando com mais um tranco aí, tchê. Como é que é? De pai pra filho, como é que é? Pedir, tá rodando, como é que é, meus amigos?

Muito bem, linda música de pai para filho, 5:32 da manhã, bom dia, acorda meu povo, temperatura meus amigos, 15 graus.

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1: 5:41.
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3: Olha, gurizada, a hora certinha, 5:40, meus amigos. Agora 5:40, sétimo dia do mês de agosto do ano de 2026. Estamos na sexta-feira, sextou, meus amigos, né? Olhando para fora, tem algumas estrelas aí brilhando, mas a temperatura baixou e choveu bastante à noite aí, segundo informações aí. E muita gente que transitou durante a noite aqui pelas nossas unidades de vias, né? Tanto na cidade quanto pela 324, como pela 470, ou pelas estradas do interior, aqui para Otásio, Vista Alegre, Guabiju, Maragato, né? Tivemos vento e chuva forte, vento forte, inclusive. 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Acorda, minha gente, acorda, meu povo. Seu Clóvis, bom dia, tudo bem? Sexta-feira, Deus proteja a família e todos os meus amigos, onde quer que estejam. Que todos tenham uma ótima, iluminada e abençoada sexta-feira. Bom dia aí da refrigeração do meu amigo Clóvis. Tá certo? Um abraço aí. Seu Clóvis, Rigo tá ligadinho todas as manhãs conosco. Beleza, então? 5:42, 5:42. Com quem é que a gente dá prosseguimento do programa, Percizinho? Cordião, né? Tá chegando aí, muito bem. Os bailes do Cordião. Vamos lá! 5:43 agora!

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1: 5 horas e 55 minutos.
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8: Daí, gurizada, tudo certinho. Agora são 5 horas e 56 minutos. Nosso bom dia para a Leondina Petricós, que está nos ouvindo, homenageada aí no Festival de Folclore aqui de Nova Prata. Vai ser agora no mês de setembro. Tá certo? Um abraço então aí, Leondina Petricoski, nos ouvindo lá na comunidade Santo Isidoro. 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Salete Boito, bom dia, muito obrigado pela companhia, tá nos ouvindo, ouvindo sempre, né? Olha, foi perdido ontem uma carteira de identidade, né? Aqui da Praça da Matriz até Hospital São João Batista de Nova Prata. Então, se alguém encontrou essa carteira de identidade, poderá dar um recado aqui para a nossa emissora, que será gratificado. Né? Será gratificado se alguém já encontrou, recebeu, né? Foi perdido ontem uma carteira de identidade, né? Aqui da Praça da Matriz até Hospital São João Batista de Nova Prata. Então, se alguém encontrou essa carteira de identidade, poderá dar um recado.

Porque tem tantas anotações aqui, né, Patricinha? Temos tantas anotações que não tenho aonde que eu anotei ontem de noite, né? Mas, de qualquer forma, foi perdido esta carteira ontem à tarde. Ontem à tarde, então, se alguém encontrou, poderá deixá-la aqui na secretaria da nossa emissora. Ou então, eu vou ver se eu consigo o telefone aqui da senhora que se deu de conta que faltou a carteira de motorista. Foi ontem à tarde. Ok? Agora são 5 horas e 58 minutos, 5h58. É a dona Solange Schmidt Testa, né? Solange Schmidt Testa, quem perdeu a carteira de motorista, certo? Nesse trajeto aí da Viva Farma até ao Hospital São João Batista, aí no pátio da nossa matriz, São João Batista, Santuário de Aparecida de Nova Prata. Carteira de motorista de Solange Schmidt Testa. Ela me falou de uma gráfica, acho que é Jetra, é EJA, um negócio assim, né? Não é a Jetra, né? É EJA. Uma coisa assim, foi o que ela me falou, mas me falou rápido, né? E estava com pressa, e com isso não anotei o nome, mas é um negócio assim. É, tá bom? Mas vamos lá, então, gente. Se alguém encontrou, poderá ligar aqui para o 1212 ou 1648, aí em horário comercial. 6 horas, pontualmente da manhã, gurizada. 6 da manhã, vamos acordando, meu povo. Para você que está ligado, bom dia. Quem é que chega aí, Percezinho? Os Serranos. Acho que essa é a música da Inês, viu? A Inês que gosta muito dos Serranos. E me parece que é essa a música que ela adora. 6 horas da manhã.

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1: Muito bem, gurizada, e a hora certinha, agora 6 horas e 12 minutinhos da manhã, mais 40 segundinhos, né? O programa é o Assim Cantou Rio Grande, 6:13 da manhã. Olha, a gata está de aniversário, nos ligou e está oferecendo, ela está oferecendo, né? Mas nós estamos oferecendo antecipadamente porque o aniversário é amanhã, 62 anos, me parece, de vida, né? 62 é, gata. Então, nosso abraço, nossos parabéns, os votos de muita saúde, muitas felicidades e muitos anos de vida. Que Deus abençoe. Mora lá na divisa com Vista Alegre do Prata, nos acompanhando. E todas as manhãs está ligada, né? Está homenageando todos os amigos, né? E oferecendo música para a gente aqui também, né? Precisinha. E a gata completando então amanhã mais um aninho de vida. Parabéns aí de toda a família, da Eni, do seu Busato, turma aí que estão também nos acompanhando aqui em nossa cidade. Muito obrigado pela audiência. 6 horas e 14 minutos da manhã. O que nós vamos trazer aí? Isso é uma música bonita pra gata. O que é? Sentimento de trovador? É? Porca véia? É isso? Vamos ouvir então, pra gurizada aí que está nos acompanhando. Bom dia, obrigado pela audiência.

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1: 6:26.
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4: Muito bem, gurizada do meu pago, do meu Rio Grande, agora são 6:30 da manhã, 6:30, programa Assim Canta o Rio Grande do Sul. 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Para você que está nos ouvindo, muito bom dia mesmo. E a gente, hoje já é sexta-feira, né? É sexta-feira e nós temos lá no município de Nova Bassano a visita do nosso São João, São Senhor Bom Jesus. E deixa eu ver aqui, neste dia 7, né? Dia 7, hoje nós temos a comunidade de São Brás, que estará recebendo a visita às 19:30. E amanhã, dia 8, sábado, a comunidade São Peregrino, às 15:00. A comunidade São Peregrino será às 15:00. E no dia 9, domingo, Nossa Senhora da Saúde, às 18:30. Então, o padre Marciano está convidando, juntamente com os festeiros, tritueiros, né, e todo o pessoal aí que está organizando essa grande festa. Um abraço lá para o Márcio de Conto, que está ligadinho conosco, esta grande romaria, uma festa religiosa, uma grande romaria. Nós vamos ter aí os almoços populares também no dia da, que é no dia 9, né, até o dia 12 vai ter os almoços populares. Populares lá no Trido, vamos ter no dia da festa, no dia 12, a procissão no sábado e no dia 13, vamos ter aí a celebração da grande romaria do Senhor Bom Jesus. A edição é de número 35, né? 35ª Romaria do Senhor Bom Jesus, aí de Nova Bassano. Está todo mundo convidado para participar desta grande romaria, que acontece sempre no segundo domingo do mês de setembro. Tá certo, gente? A gente vai nós vamos falar mais próximo aí, inclusive, estaremos trazendo uma participação aí do padre Marciano, dos cesteiros, para que possamos também esclarecer como é que vai ser feita esses 3 dias de tríduo e também o dia da Romaria, como é que vai funcionar. Mas é sempre, o pessoal já sabe como é que é, gente de todas as partes do nosso Rio Grande, do estado de Santa Catarina, muita gente que vem de longe, muita gente de perto, pessoal que vai de a pé, enfim, uma Romaria muito participativa, onde já reuniu 15, 20 mil pessoas. É muita gente, né? É muita gente. Bom, vamos lá, gurizada, agradecendo o comércio de Nova Bassano, Nova Prata também, da região aí, que estão juntos, né, engajados nesta grande Romaria do Senhor Bom Jesus, onde trouxe testemunho aí de muitas coisas boas que aconteceram. 6:33 da manhã, quem é que está chegando agora, Precisinho? Crioulo dos Pampas, vamos lá com o nosso saudoso crioulo dos Pampas, às 6:33 da manhã.

0: 6:43.
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3: Mas aí, meus amigos, quase no finalzinho do programa, agora são 6h47, 6h47, estamos trabalhando com a Viva Farma, com a Ter Empréstimos, com a loja Gente Nossa, Funerária, Deca Giovanni, Empório de Confecções, H-Farma, JB Mix e também lojas Benoit, fazendo sua vida bem melhor, gente miúda no coração de Nova Prata, de frente à Praça da Bandeira da nossa cidade. 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Agora são 6h48, 6h48. Bom dia para você que está ligado com a Prata FM. Obrigado pela audiência, obrigado pelo carinho. Tamo junto, uma música lá para Ter Empréstimos, que está ligadinha conosco. Muito obrigado pela companhia, Dona Tere. Grande abraço, Deus abençoe, né? Tamo juntos aí, desde as 5h da manhã, e assim vai indo a nossa programação. Está chegando o Jornal da Manhã, com a Sabrina e também com o Jonas, e nós voltamos à tarde, aí com a Roda de Chimarrão. Estamos na sexta-feira, no sétimo dia do mês de agosto deste ano de 2026. Estamos juntos para o melhor da nossa música, neste espaço aí, sempre com alegria, com contentamento, poder abraçar a todos os amigos que estão nos acompanhando aqui na cidade e no interior, nos interiores dos interiores. Heraldo Louvisão, como é que tá, Heraldo? Tudo certinho? Grande abraço, obrigado pela companhia. Turma lá do Maragata também está nos acompanhando. Tem o Heraldo da Silva lá. Opa, muito obrigado aí pelo carinho. Tá certo? Sextou. Pessoal do Grupo da Amizade, nosso abração é lá. Do Tio Moacir Presoto, como é que tá? Tudo certo, gurizada. Vamos deixando a saideira, Percizinho. Quem é que tá chegando? Os mirins de Porto Alegre. Hoje radicados na Passo Fundo, né? Na Passo Fundo. Não tô mais em Porto Alegre. Mas vamos lá, trazendo então com os mirins, fechando o programa. Obrigado pela audiência. Simbora, gurizada!

essa música, a nossa homenagem ao nosso irmão e companheiro Francisco Castilhos. Foi tão importante a sua participação nos Mirins, através do seu talento, da sua dedicação, do seu entusiasmo, que nós sentimos a sua presença nas músicas que fazemos e que cantamos. Pelos caminhos que só Deus sabe e Ele nos mostrará, quem sabe voltaremos a compor e a cantar juntos as nossas vaneirinhas. Homenagem dos Mirins e do nosso guru musical, Oscar Soares.

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6: Olá, muito bom dia! Está no ar mais uma edição do Jornal da Manhã pela Rádio Prata Serra 91.5. Nesta manhã de sexta-feira, 7 de agosto de 2026. Agora 7 horas, 1 minuto, 11 graus a temperatura em Nova Prata. O tempo é nublado, choveu bastante, inclusive em todo o estado, né? Nós vamos trazendo as informações na sequência. E aqui em Nova Prata, nesse momento, é nublado, mas a chuva deu uma trégua. Seja bem-vindo, seja bem-vinda, você que chega à nossa programação aqui na 91.5, nessa manhã de sexta-feira. Eu sou a Sabrina Bernardi, nós vamos juntos com muita informação de qualidade, entrevistas e tudo mais, na companhia dos meus amigos Davi na mesa de som, também Jonas Silva, que traz informações sobre o Jornal da Manhã desta sexta-feira. Bom dia.
7: Bom dia, Sabrina. Assistiu o debate da Gaúcha ontem dos governantes do
6: Não, estado? Porque eu estava trabalhando.
7: Meu Deus do céu. Faltou cadeiras. Ainda bem que a RBS lembrou e tirou as cadeiras, né? Vai que o Datena dá uma passadinha por lá. Bom dia, Davi. Davi cortou o cabelo hoje. Que pena, que dó dos cabelos. Mas vamos lá, nessa edição do nosso Jornal da Manhã dessa sexta-feira, nós teremos aqui Conexão Neuro com a doutora Gláucia Confortin e também a doutora Nayane Lazzarotto, clínica geral, pós-graduada em psiquiatria, para falar sobre, deixa eu só pegar aqui
6: a... Depressão sazonal, tem isso tudo a ver com mesmo. O tempo de hoje, gente, é isso mesmo. Então, muito interessante, vai ser muito bacana aí a nossa entrevista, fique ligado. Porque nós vamos falar dessa depressão por conta do tempo aí, a depressão sazonal. Então isso e muito mais você vai conferir na edição do Jornal da Manhã desta sexta-feira, que conta com o apoio de Viva Farma Farmácias, Ter Empréstimos, Loja Gente Nossa, Empório de Confecções, JB Mix, Mercadão dos Óculos, Loja Iacumana e doutora Letícia Bergamaschi.
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7: Hoje é o Dia Nacional da Lei Maria da Penha. O santo do dia é São Caetano de Thiene. O dia 7 de agosto na história. Em 1936 é inaugurado o Teatro de Ópera de Buenos Aires. Em 1957 termina a dupla O Gordo e o Magro, dos atores cômicos Oliver

0: Hard. Em 1978, morre o cantor brasileiro Orlando Silva. Em 2000, a União Astronômica Internacional anuncia a descoberta de 10 novos planetas fora do Sistema Solar. Em 2006, a Lei Maria da Penha é sancionada. Em 2023, morre Araci Balabanian, atriz brasileira. Frase do dia: o tempo não para e, no entanto, ele nunca envelhece. Caetano Veloso. E é claro que para a gente começar a nossa sexta-feira muito bem, vamos de reflexão do dia.
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2: Caros ouvintes, hoje falaremos sobre Ishi. Uma das histórias mais inspiradoras a respeito do triunfo da bondade na natureza humana diz respeito a Ishi, o último índio selvagem da América do Norte. O povo de Ishi, os Yahi, foram sistematicamente exterminados pelo homem branco no final do século XIX. Ishi escapou sozinho do massacre final e, em 1911, foi encontrado em Oroville, na Califórnia, andando sem destino, perplexo e mortificado. Posteriormente, Ishi tornou-se residente do Museu de Antropologia da Universidade de Berkeley, onde conquistou o coração de todos que entraram em contato com ele. Ele era a personificação da delicadeza e do cavalheirismo. Era alegre, trabalhador, hospitaleiro, generoso, tinha coragem e autodomínio, e não havia amargura em seu coração, embora tudo lhe tivesse sido tirado. Um dos passatempos prediletos de Ishi era visitar o hospital mais próximo, cantando as canções Yahi de cura para os perplexos e fascinados pacientes. Ishi nunca falou sobre si mesmo ou dos horrores pelo que passou na guerra. Em vez disso, ele dava tudo o que podia de si para os outros. Quando ele morreu, todos que o conheciam sentiram ao mesmo tempo uma profunda perda e uma enorme gratidão.
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4: Consumidores relatam aumento de quase 300% na energia elétrica e contas de até R$ 2.000 no Rio Grande do Sul.
0: Pela segunda semana seguida, tornado atinge o Rio Grande do Sul.
4: Sob influência de ciclone, o estado terá chuva forte e ventania de até 90 km/h nessa sexta-feira.
0: Supremo Tribunal Federal suspende julgamento sobre jogos de azar após pedido de vista de Flávio Dino.
4: Lula endurece penas a crime sexual contra menor na internet. Presidente sancionou projeto que aumenta a punição para crimes relacionados à produção de vídeos e violência sexual.
0: Anvisa proíbe Ozempic natural em todo o país. Produto não tinha registro.
4: E um laudo do Ministério da Agricultura confirma irregularidades em azeites importados vendidos no Brasil. Essas e outras informações você vai conferir na edição de hoje do Jornal da Manhã, que tem o apoio de Viva Farma Farmácias, Ter Empréstimos, doutora Letícia Bergamaschi, Mercadão dos Óculos, Loja Iacumana, Loja Gente Nossa, Empório de Confecções e JB Mix.

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1: 7:12.
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16: Olá, estamos de volta com o Jornal da Manhã na Rádio Prata Serra 91.5. Agora 7h17, 10 graus a temperatura. Em Nova Prata, o tempo é nublado, mas não chove nesse momento. 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
16: É, e pela segunda vez seguida, um tornado atingiu o estado ontem. Então foi confirmado, dessa vez o fenômeno ocorreu no interior do município de Pedro Osório, no sul do estado, na quinta-feira ontem, final do dia. A confirmação foi feita pela Climatempo Meteorologia, com base em dados da Defesa Civil do estado. E não há informações ainda sobre feridos, né? Mas muitos estragos, então, em Pedro Osório. O tornado foi registrado na localidade conhecida como Matarazzo, interior de Pedro Osório, e a força dos ventos causou estragos aí também na área urbana, segundo o prefeito Ricardo Alves. O estado gaúcho é afetado, né, por uma frente fria nesse momento, associada à formação de um ciclone extratropical no oceano. O Instituto Nacional de Meteorologia, o IMET, e a Defesa Civil emitiram avisos de grande perigo para tempestades, com risco de ventos superiores a 100 km por hora e formação de tornados, né, ao longo do dia de ontem, quinta-feira. Inclusive, nós trouxemos várias informações, né, referente a isso. E no total, aí, 8 cidades reportaram danos ainda ontem. Mas é claro, né, os dados estão sendo apurados e nós vamos trazendo aqui no decorrer dessa sexta-feira informações atualizadas. Então, esse caso aí marca a segunda semana seguida com registro de tornado no estado, né? Na última semana, dia 28 de julho, o mesmo fenômeno atingiu a região noroeste, nos municípios de Giruá, 7 de setembro, e senador Salgado Filho. E a Defesa Civil Regional confirmou aí 4 feridos na ocasião. Então, dessa vez foi Pedro Osório, que foi aí atingido pelo tornado. O Rio Grande do Sul está inserido aí no chamado Corredor de Tornados da América do Sul, que é considerado uma das regiões mais favoráveis do planeta para a formação desses fenômenos, atrás apenas da região central dos Estados Unidos. Então, nessa faixa de continente, segundo os especialistas, diferentes condições atmosféricas costumam se encontrar com frequência. E um dos fatores determinantes é o encontro do ar quente e úmido vindo da Amazônia com o ar frio que avança do sul do continente. Então, quando os ventos mudam de direção, a velocidade conforme a altitude, a tempestade começa a girar. E o tornado é justamente a coluna de ar em rotação que liga a base da nuvem ao solo. Em poucos minutos, os ventos podem ultrapassar 300 km por hora. Mas o que é um tornado? Então, conforme a Climatempo, o tornado é uma corrente de ar ascendente gerada entre a base da supercélula e o solo, em forma de um funil aí, com movimentos giratórios. E aí a gente pode ver em várias localidades, né, que são registrados, inclusive por fotos e vídeos. E a passagem de um tornado provoca torções em objetos, justamente por causa da característica do giro intenso do vento e o prolongamento da base aí da supercélula, que é em formato de um funil e é visível, né, no horizonte. Quando ele toca o solo, nós chamamos de tornado. Em muitos casos, é visível apenas na base da nuvem e não chega, então, ao solo. O tornado pode se deslocar e causar danos em quilômetros por perto, né? E o mesmo padrão de estragos é visível ao longo do caminho. Então, mais uma vez, né, o nosso estado passou por essa situação difícil ontem, como já havia previsto. Mas o que, que acontece nessa sexta-feira? A sexta-feira vai ser de vento e frio em todo o Rio Grande do Sul. As temperaturas já caíram bastante. O ciclone Bomba, que atinge diversas regiões gaúchas, atingiu, né, na noite de ontem, então reduz as temperaturas no estado nos próximos dias. Conforme a Metsul, no começo desta manhã, né, o sol ainda pode aparecer entre nuvens em algumas regiões, mas com períodos de maior nebulosidade. E ainda existe a possibilidade de chuvas isoladas na metade norte do estado. Ao longo das próximas horas, é esperado vento forte em vários pontos, do sul e do leste do estado, devido ainda a esse ciclone. Então, entre a madrugada e a parte da tarde de hoje, com rajadas em média de 60 a 90 quilômetros. O dia será de um frio ameno aí, conforme estamos sentindo agora nessa manhã. Mas o Jonas vai trazer para a gente as temperaturas reais. Então, se você não saiu ainda de casa, se agasalhe, porque hoje o bicho vai pegar.
17: Em Porto Alegre, a mínima hoje de 10 e a máxima de 16. Em Caxias do Sul, a mínima de 7 e a máxima de 15 graus. Em Bento Gonçalves, a mínima de 7 e a máxima de 16. Aqui em Nova Prata, a mínima de 6 e a máxima de 17. Em Passo Fundo, a mínima de 7 e a máxima de 16 graus. Em Vacaria, a mínima de 6 e a máxima de 14. Em Protásio Alves, a mínima de 6 e a máxima de 16 graus. Em Vista Alegre do Prata, a mínima de 8 e a máxima de 16 graus.
16: Então você conferiu aí a previsão do tempo e agora nós vamos aos indicadores agropecuários.
18: Indicadores agropecuários com Diego Brião. Soja.
19: Os contratos futuros de soja com vencimento em agosto registraram elevação nos Estados Unidos na quinta-feira. Na Bolsa de Chicago, a cotação era de US$ 11,57 por bushel. Valores no mercado físico no Brasil por saca de 60 quilos. Estado do Mato Grosso, cidade de Rondonópolis, R$ 135,00. E Rio Grande do Sul, Nonoai, R$ 123,00.
18: Boi gordo.
19: Em São Paulo, na B3, os contratos com vencimento em agosto eram negociados ao final da quinta a R$ 348,30 por arroba. Houve elevação de 0,11% no dia. Boia Vista, no Mato Grosso, em Cuiabá, R$ 322,75 por arroba.
18: Café.
19: Os contratos futuros de café arábica com entrega prevista para setembro terminaram a quinta-feira em Nova York, nos Estados Unidos, em queda. A cotação era de R$ 2.174,20 por saca de 60 quilos. No Brasil, no mercado físico, valores do café arábica, tipo 6, por saca de 60 quilos. Minas Gerais, Varginha, R$ 1.780 e São Paulo, Franca, R$ 1.800.
18: Milho.
19: Valores no mercado físico, por saca de 60 quilos. Paraná, Marechal Cândido Rondon, R$ 57,00, valor em estabilidade na comparação com a cotação anterior. E Goiás, Rio Verde, R$ 52,00, em elevação.
18: Trigo.
19: Valores no mercado físico, por saca de 60 quilos. Rio Grande do Sul, Nonoai, R$ 70,00, em estabilidade. E Paraná, Marechal Cândido Rondon, R$ 75,00, também em estabilidade.
18: Cana-de-açúcar.
19: Os contratos futuros de açúcar com entrega prevista para outubro terminaram a quinta em Nova York em elevação. A cotação era de 15,57 cents de dólar por libra-peso.
18: Feijão.
19: Preço médio do feijão no atacado no Paraná. Feijão carioca, tipo 1. R$ 262,82 por saca em queda. E feijão preto, tipo 1, R$ 190,70 por saca em elevação.
18: Arroz.
19: Valores no mercado físico, por saca de 50 quilos. Rio Grande do Sul, média estadual, R$ 70,00 em elevação. E Santa Catarina, Rio do Sul, R$ 60,00 em estabilidade.
18: Indicadores Agropecuários, um conteúdo do Grupo Rádio Web. Informação que amplifica conexões.
1: Sete horas e 29 minutos.
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16: Olá, estamos de volta com o Jornal da Manhã, nesta manhã de sexta-feira, dia 7 de agosto, agora 7 horas 32 minutos. A temperatura em Nova Prata é de 10 graus, o tempo é nublado, mas não chove nesse momento. 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
16: E é a hora dos destaques dos capas de jornais que circulam no nosso estado e na nossa região nessa sexta-feira, 7 de agosto. Em zero hora de hoje, o grande destaque. Ontem era Grêmio, hoje é Inter. Copa do Brasil. No sufoco, o Inter avança às quartas, mesmo com derrota no Itaquerão. Bernabé comemora com o mercado o gol que segurou a classificação no 2-1 para o Corinthians. Vantagem na ida garantiu a vaga ao Colorado. Lucro da Petrobras quase dobra e chega a 52,4 bilhões com o petróleo mais caro. Pix Pensão poderá bloquear até dinheiro aplicado, entenda as regras da legislação. Em ZH2, entrevista, Rodrigo Santoro fala sobre Corrida dos Bichos, filme de ação que estreia hoje. Em Judiciário, em decisão inédita, ministro do STJ é condenado à perda do cargo sem aposentadoria. É sobre o caso do ministro Marcos Buzzi, que é acusado de assédio sexual a duas mulheres. A palavra final sobre a demissão ainda será do STF. Antes, os juízes eram punidos com direito a salário, mas agora vai ficar sem o salário. Debate expõe prioridades e troca de cobranças. É sobre o debate entre os candidatos a governador do estado promovido pela Rádio Gaúcha ontem sobre as eleições 2026. Esses são os destaques, então, de zero hora de hoje.
4: Onda de temporais com tornado e fortes ventos deixa estragos no estado. Dados recordes, índice de famílias endividadas no país chega a 82%. Combate à violência, Lei Maria da Penha faz 20 anos entre avanços e desafios. Copa do Brasil, Inter perde para o Corinthians, mas se classifica às quartas. Ex-atacante Geraldão, que jogou na dupla, morre aos 77 anos. Esses são os destaques da capa do jornal Correio do Povo desta sexta-feira.
16: Em Diário Gaúcho de hoje, Universo Alegria, a mistura de novatos e veteranos do festival. Classificação suada graças à vantagem na ida e Inter avança às quartas da Copa do Brasil, mesmo com derrota para o Timão. Eleições 2026, o debate dos pré-candidatos ao governo do estado. Caso Oliver, o que a perícia diz sobre a morte do menino? Entre Vilas, literatura itinerante em Alvorada. E homenagem aos papais no Eu no DG são os destaques do Diário Gaúcho.
4: Candidaturas ao Piratini seguem média histórica. E Inscrição de animais de elite em Esteio aumenta 12,7%. Energia CPFL investe 92 milhões de reais em subestação de São Sebastião do Caí. Financiamento de imóveis cresce 23% nos primeiros 6 meses do ano no país. Caderno Viver, o legado de Marcos Abreu para a produção musical brasileira. Eleições 2026, comitês eleitorais aquecem mercado imobiliário. Conjuntura, Banco Central evita sinalizar rumo dos juros em comunicado. Indicadores, dólar comercial a R$ 5,10 e o euro comercial a R$ 5,88.
16: E agora as informações da Serra Gaúcha, em Pioneiro, dessa sexta-feira. Violência contra a mulher, 2 décadas em defesa das Marias. É sobre a Lei de Maria da Penha, que foi sancionada em 2026 e faz 20 anos hoje, representa aí uma mudança histórica ao ampliar o amparo a vítimas, criar mecanismos de atendimento especializado e estabelecer punições a agressores no contexto familiar. Sede provisória é definida aí, né? O prédio de 6 andares passará a concentrar serviços até a estrutura atingida por enchentes em 2024 ser reformada. O prédio da Receita Federal. Planejamento. Caxias do Sul debate a revisão do plano diretor. Educação, IDEB aponta bons resultados de escolas na Serra. Farroupilha foi a escola em destaque aqui na Serra Gaúcha. A arte como forma de conscientização. Imagens aí, né? Uma exposição de Sandra Gonçalves sobre as mulheres. E de volta ao cenário nacional, o vôlei aí, a equipe caxiense RS Vôlei, estreia hoje na etapa regional da Superliga C. Também tem destaque ao meio ambiente, com descarte irregular de lixo, que já rendeu 56 mil em multas em Caxias do Sul. Então, esses são os destaques do Pioneiro aqui da Serra Gaúcha nesta sexta-feira. Você conferiu, então, o que é notícia nos principais jornais que circulam no nosso estado e na nossa região. Nesta sexta, dia 7 de agosto, agora são 7 horas 38 minutos, a temperatura em Nova Prata é de 10 graus, o tempo é nublado, já amanheceu por aqui, mas o tempo é bem fechado nesta manhã de sexta-feira e nós seguimos com dica para Dia dos Pais da loja Iacumana. 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
6: 7 horas e 40 minutos.
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7: Olá, estamos de volta com o Jornal da Manhã, agora 7h43, 18, 19, 17 minutos para as 8 da manhã. 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
7: Na madrugada de ontem, quinta-feira, uma carreta carregada com leite foi alvo de uma tentativa de roubo no bairro industrial em Passo Fundo. O motorista foi rendido por criminosos e obrigado a dirigir pela ERS 324 em direção ao município de Pontão, acessando posteriormente uma estrada de chão na região. Durante o trajeto, o grupo se perdeu e acabou entrando em uma estrada sem saída, dentro de uma propriedade rural na comunidade de Lagoa Bonita, onde a vítima sofreu agressões. A suspeita é de que os assaltantes buscavam cargas de maior valor comercial, contando com o apoio de outro caminhão para realizar o transbordo das mercadorias. Ao constatarem que o veículo transportava apenas leite, os criminosos abandonaram a ação e fugiram para uma área de mata. O motorista foi libertado e até o momento nenhum suspeito foi localizado pelas forças de segurança. A Brigada Militar foi acionada e registrou o caso como tentativa de roubo de carga. O veículo foi retirado do local ainda na manhã de ontem e devolvido à empresa responsável. As autoridades instauraram um inquérito para investigar a atuação da quadrilha especializada e identificar os responsáveis pelo crime.
8: Uma colisão frontal envolvendo uma Saveiro e uma Fiat Toro deixou pessoas feridas na manhã de ontem, na RS-122, no quilômetro 127, em Antônio Prado. O Serviço Civil Auxiliar de Bombeiros foi acionado pelo telefone de emergência 193 para atender a ocorrência que envolvia vítimas presa às ferragens. No local, os ocupantes da Saveiro estavam presos no veículo e apresentavam ferimentos. As equipes do SCAB realizaram a estabilização dos automóveis e utilizaram técnicas de desencarceramento, com a retirada das portas da Saveiro para permitir o acesso e a remoção segura das vítimas. Os feridos que estavam na Saveiro foram encaminhados para atendimento hospitalar por equipes do Serviço de Atendimento Móvel de Urgência e da concessionária Caminhos da Serra Gaúcha. A vítima que ocupava a Fiat Toro foi conduzida pelo SCAB. Durante o atendimento, o trânsito foi desviado no trecho, sem necessidades de bloqueio total da rodovia. A ocorrência também contou com a atuação da Polícia Rodoviária Estadual, da Brigada Militar, responsável pelos procedimentos legais e pela apuração das circunstâncias do acidente.
7: E a professora de uma escola de Rosário do Sul, na região da fronteira oeste do estado, foi atacada na manhã de ontem. Ela teve ferimentos na cabeça após ser atingida por golpes de facão no Instituto Estadual de Educação Rui Ramos. Segundo informações divulgadas no local, o estado de saúde é estável. O adolescente, apontado como autor da agressão, tem 15 anos. Ele foi contido pela Brigada Militar logo após o ataque. A vítima, uma docente de 19 anos da rede municipal, foi atendida e liberada após receber os cuidados médicos. Ela foi agredida com 2 a 3 golpes na cabeça. O incidente mobilizou a comunidade escolar. Assim que a situação foi percebida, professores agiram para proteger os alunos que estavam no prédio e no pátio da instituição. Outras duas professoras sofreram escoriações ao tentar conter o estudante, segundo a coordenadora da escola. Foram lesões leves e elas já foram liberadas. Segundo o delegado Daniel Severo, da Polícia Civil de Rosário do Sul, uma das professoras foi agredida por um golpe com a parte chata do facão na cabeça e não teve cortes. A outra teria sido atingida por estilhaços de vidro quebrados. Ele ainda relata que um aluno se lesionou ao tentar fugir do local. Do que se pôde apurar, ele agiu sozinho, segundo o delegado. O aluno foi apreendido pela Brigada Militar e ainda ontem tinha previsão de ser encaminhado para uma unidade da Fundação de Atendimento Socioeducativo, a FASE, em Santa Maria. A ação foi rápida, pois há um posto da Brigada Militar a cerca de 100 metros da escola. Em razão do ocorrido, as aulas do Instituto Estadual de Educação Rui Ramos foram suspensas ontem. Em nota, a direção da escola informou que os responsáveis que optarem por não enviar os filhos às aulas nesses próximos dias iam ter as faltas justificadas. E até o momento a motivação é desconhecida. A Prefeitura de Rosário do Sul também expediu uma nota aí de esclarecimento, assim como a Secretaria Estadual de Educação, a SEDUC.
8: E a Polícia Federal investiga um esquema de tráfico internacional de drogas com uso de aeronaves de pequeno porte. A apuração começou em outubro de 2023, quando foram apreendidos 35 quilos de cocaína no aeroporto regional Hugo, em Caxias do Sul, na Serra Gaúcha. A operação cumpre 12 mandados de prisão preventiva, 6 de prisão temporária e 13 de busca e apreensão no Rio Grande do Sul e no Paraná, ontem, quinta-feira. Até as 8 horas e 15 minutos, 17 pessoas tinham sido presas. Os mandados de prisão foram cumpridos na cidade de Porto Alegre, Canoas, Sapucaia do Sul, Esteio e Osório, além de Foz do Iguaçu e Campo Mourão, no Paraná. A Justiça também determinou o sequestro de bens e o bloqueio de ativos financeiros dos investigados, no valor de cerca de R$4 milhões. Durante a investigação, a Polícia Federal identificou outros voos realizados por aeronaves particulares e fretadas que teriam sido usadas para transporte de entorpecentes. A polícia identificou um esquema de movimentação financeira destinado ao pagamento das cargas de cocaína negociadas, bem como a ocultação de origem e da propriedade de bens de luxo pertencentes a integrantes da organização criminosa. Os investigados poderão responder pelos crimes de tráfico internacional de drogas, lavagem de dinheiro e organização criminosa.
7: E o músico Itamar Domingos Rosseto Begnini, conhecido como Tito Begnini, de 56 anos, foi encontrado morto na tarde de ontem em Casca, no norte do estado. O caso é investigado como homicídio pela Polícia Civil. De acordo com o delegado Tiago Lopes de Albuquerque, responsável pelo caso, a vítima foi encontrada caída em casa com um ferimento cortante na região frontal da cabeça. Um dos filhos do músico estava no local. Ele teria relatado que brigou com o pai durante a madrugada, mas negou ter atingido a vítima com faca. O filho também teria alegado que a morte aconteceu por causas naturais. O delegado Albuquerque confirma que o filho de 28 anos foi levado para a delegacia para esclarecimentos e que é considerado o suspeito no caso. Tito Begnini era integrante do grupo musical Passiones e professor de música. Em notas nas redes sociais, o grupo musical lamentou o falecimento. O velório é realizado na Capela Mortuária Municipal de Casca e o sepultamento será a partir das 9 horas dessa sexta-feira em Novo Barreiro.
8: E a Polícia Federal divulgou ontem, quinta-feira, um relatório sobre a queda do avião da Voepass em Vinhedo, que deixou 62 pessoas mortas em 2024. Foram indiciados 16 funcionários e ex-funcionários da empresa, sendo 15 pelo crime de atentado contra a segurança do transporte aéreo e um por falsidade ideológica. Eles são apontados pelos investigadores como os responsáveis ou por pessoas que contribuíram para o acidente, por ação ou negligência. Entre os indiciados está José Luiz Felício Filho, diretor-presidente e dono da Voepass. O inquérito segue agora para o Ministério Público Federal, que vai decidir se denuncia os 16 indiciados à Justiça. Se condenados, as penas podem variar de 8 a 24 anos de prisão. Os indiciados estão proibidos de sair do país até o Ministério Público Federal concluir a análise das investigações. Em nota, a Voepass afirmou que a segurança operacional sempre foi sua prioridade e ressaltou que as tripulações eram permanentemente orientadas a cumprir rigorosamente esses procedimentos, de acordo com cada cenário operacional.
7: E o laudo de necropsia de Oliver Grayson foi concluído e encaminhado à Polícia Civil nesta semana. O documento elaborado pelo Instituto Geral de Perícias confirma que a criança morreu em decorrência de um trauma na região da cabeça. Segundo o laudo, Oliver sofreu uma lesão crânioencefálica, confirmando a principal hipótese levantada pelos investigadores com base nos depoimentos dos médicos responsáveis pelo atendimento do menino. Desde a semana passada, a investigação foi dividida em dois inquéritos. Um deles apura a morte de Oliver e os supostos crimes de maus-tratos contra a criança e os outros 4 filhos do casal. O segundo trata da investigação sobre possível violência doméstica sofrida por Maiana, a mãe do menino. A delegada Lauana Medeiros, responsável pelo caso, pretende remeter os dois inquéritos juntos à justiça. O inquérito sobre a morte do menino foi prorrogado por mais 10 dias. O prazo inicial terminaria nesta semana. Lembrando o caso, no dia 5 de julho, Oliver deu entrada ao hospital após ter sido espancado pelo pai, Dandre Grayson. O homem confessou ter agredido o filho e por ele não ter dado bom dia. Dandre, que se diz missionário e prega para igrejas evangélicas, foi preso preventivamente. A criança ficou internada 3 dias e teve a morte confirmada no dia 9 de julho. No dia seguinte, a mãe também foi presa de forma preventiva e, segundo a Polícia Civil, ela é suspeita de omissão e tortura. A família era acompanhada há 8 meses pelo Conselho Tutelar e Prefeitura de Viamão e já havia sido acompanhada em outros estrados brasileiros, porque havia histórico de violência em Águas de Lindóia e Mojimirim, em São Paulo, e também em Palmitos, no estado de Santa Catarina. O Tribunal de Justiça, o Ministério Público e a Polícia Civil não receberam informações sobre a família.
8: E criminosos estão utilizando uma técnica conhecida como spoofing, de chamada para falsificar o número exibido no celular das vítimas. Mesmo originada de uma linha desconhecida, a ligação pode aparecer na tela com o telefone oficial de um banco, aumentando a sensação de segurança. Durante o contato, o golpista costuma afirmar que existe uma movimentação suspeita na conta e oferece ajuda para evitar um suposto prejuízo. Para dar credibilidade à história, os criminosos enviam pelo WhatsApp um boletim de ocorrência falsificado, produzido com brasões, assinaturas, número de registro e códigos que imitam documentos verdadeiros. A fraude também pode envolver SMS, e-mails e perfis com imagens da instituição financeira, com várias evidências falsas apresentadas ao mesmo tempo. A vítima é pressionada a transferir dinheiro para uma suposta conta segura ou instalar programas de acesso remoto. Entre os sinais de alerta estão pedidos urgentes de Pix, solicitação de senhas ou código, envio de documentos durante a ligação e orientação para instalar aplicativos. O número mostrado no identificador de chamadas não deve ser considerado uma confirmação de autenticidade. Ao receber uma abordagem suspeita, a recomendação é desligar e procurar o banco para contatos informados no aplicativo, no cartão ou no site oficial, sem continuar a conversa com quem fez a ligação. Caso a transferência já tenha sido realizada, a vítima deve comunicar imediatamente à instituição financeira, pedir o bloqueio dos valores, trocar as senhas e remover aparelhos desconhecidos vinculados à conta. Também é necessário registrar boletim de ocorrência e solicitar um mecanismo especial de devolução para operação via Pix, prints, mensagens, comprovantes, número de telefone e horários das movimentações devem ser preservados, pois podem auxiliar o banco e a investigação policial.
7: E a Polícia Federal concluiu o segundo inquérito sobre o esquema de desvio de aposentados e indiciou mais 6 pessoas, entre eles o ex-presidente do INSS, Alessandro Stefanuto, que chefiou o órgão durante a gestão do presidente Luiz Inácio Lula da Silva. O relatório foi enviado ao relator do caso no STF, o ministro André Mendonça, e tem como foco fraudes na CONTAG, a Confederação Nacional dos Trabalhadores na Agricultura. Também foram indiciados Virgílio Ribeiro, ex-procurador-geral do INSS, Alex Fidelis, ex-diretor do órgão, Aristides Veras dos Santos, ex-presidente da entidade, Thaisa Daiane, ex-secretária-geral da CONTAG, e Ediane Rodrigues Silva, ex-secretária da Associação. A Polícia Federal aponta o cometimento dos crimes de organização criminosa e inserção de dados falsos em sistema de informação. No primeiro inquérito, a corporação já havia indiciado Stefanuto e outras 47 pessoas. O caso apura um esquema de descontos de valores mensais de aposentados e pensionistas em nome de associações e teriam sido desviados até 6,3 bilhões.
8: E o Supremo Tribunal Federal suspendeu na quinta-feira ontem o julgamento que discute a proibição dos jogos de azar após um pedido de vista do ministro Flávio Dino, que defendeu o julgamento conjunto desta ação com os processos que tratam das apostas online. Está em discussão o trecho da Lei de Contravenções Penais que proíbe a exploração de jogos de azar, como bingo, jogo do bicho e caça-níqueis. A discussão é se a lei de 1941 é compatível com a Constituição de 1988 ou viola princípios da Carta Magna, como o da livre iniciativa. Até o momento, há 2 votos para manter a proibição dos jogos de azar, do relator Luiz Fux e do ministro Flávio Dino. Os 2 divergiram do contudo em relação ao alcance da ação. Dino defendeu que o Supremo deve aproveitar o julgamento dos jogos de azar para definir regras mais restritas para as bets. Não me parece que possamos, a essa altura, dar um tratamento rigoroso ao jogo do bicho ou ignorar este dragão que são esses jogos perversos das bets, afirmou. O relator de ontem não falou se o jogo do bicho, ele só falou do relator Luiz Fux e do ministro Flávio Dino. Os 2 divergiram do contudo em relação ao alcance da ação. Dino defendeu que o Supremo deve aproveitar o julgamento dos jogos de azar para definir regras mais restritas para as bets. Não me parece que possamos, a essa altura, dar um tratamento rigoroso ao jogo do bicho ou ignorar...

0: princípio se manifestou contra a proposta de Dino por entender que antecipa o julgamento de outras ações que questionam a lei das bets, alvo de outras ações relatadas pelo ministro, e que tal tema não teria passado pelo crivo do contraditório. Sempre entendi que na repercussão geral devemos ser minimalistas, não somos legisladores, frisou Fux. Após debates, Fux disse que se opõe a pautar para julgamento conjunto as ações que se concentram sobre a legalidade das bets. Ele disse que vai verificar o estágio da instrução dos processos. Uma dessas ações que aguardam julgamento foi movida pela Procuradoria-Geral da República contra as leis que autorizam ou regulamentam o funcionamento das bets no país. O argumento da PGR é que as normas são insuficientes para garantir a proteção dos direitos.
1: E o presidente Luiz Inácio Lula da Silva sancionou ontem o projeto de lei que aumenta penas de crimes relacionados à produção e divulgação de vídeos de violência sexual contra crianças e adolescentes, inclusive quando há uso de inteligência artificial. Estão inclusos o uso de inteligência artificial para criar deepfakes, ou seja, vídeos que simulam a participação de vulneráveis, transmissão, armazenamento e venda desse tipo de material. O projeto também muda a denominação legal de pornografia infantil para conteúdo de violência sexual contra criança ou adolescente. Durante a cerimônia no Palácio do Planalto, o presidente destacou a importância de combater os crimes digitais com rapidez. Disse também que não permitirá que a liberdade de expressão seja confundida com genocídios, assassinatos e violência.
0: E o Brasil registrou entre janeiro e junho de 2026 o maior número de medidas protetivas concedidas da série histórica para o período. Foram 337 mil concessões, segundo dados do Conselho Nacional de Justiça. O recorde ocorre no ano em que a Lei Maria da Penha completa 20 anos, marco que transformou o combate à violência doméstica no país. Sancionada em 2006, a legislação mudou a forma como o Brasil enfrenta a violência contra a mulher. A lei criou as medidas protetivas de urgência, fortaleceu as delegacias de defesa da mulher e ampliou a rede de atendimento às vítimas e se tornou referência internacional no enfrentamento à violência de gênero. Apesar dos avanços, os indicadores de violência seguem elevados. Entre janeiro e junho de 2026, o país registrou 741 casos de feminicídio. Em 2025, foram 1.571 vítimas, o maior número da série histórica, segundo o 20º Anuário Brasileiro de Segurança Pública.
1: Agora, 8 horas, 3 minutos, 10 graus é a temperatura em Nova Prata. 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
3: 8 horas e 4 minutos.
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8: Olá, estamos de volta com o Jornal da Manhã, nesta manhã de sexta-feira, 7 de agosto. Agora são 8 horas 7 minutos, 10 graus a temperatura em Nova Prata. 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
8: E essa sexta-feira segue sob influência do ciclone em parte do Rio Grande do Sul. O Instituto Nacional de Meteorologia, o IMET, mantém 3 alertas ativos no estado, apontando risco de temporais, grandes volumes de chuva e rajadas de vento de até 90 km/h em diversas regiões. A precipitação intensa ainda deve ocorrer em parte desta manhã no norte, noroeste, nordeste e região metropolitana. Já a ventania atinge também a região metropolitana, além do litoral norte e faixa costeira, onde as rajadas podem chegar entre 70 e 90 km/h. A chuva traz consigo a queda na temperatura. A Defesa Civil prevê mínimas entre 5 e 15 graus e máximas entre 8 e 16 graus. Mas atenção, hein? As mínimas não são marcadas nesse início de manhã. As mínimas deverão ser marcadas mais ao final do dia desta sexta-feira. Segundo a previsão da Climatempo, o oeste e o sul do estado devem sentir aí um alívio ao longo da sexta, com a instabilidade perdendo força conforme o ciclone avança para o mar. Nessas áreas, o tempo vai melhorando aos poucos. Já no norte e no nordeste, a preocupação permanece com chance de chuva, descargas elétricas e rajadas de vento. Nos vales, na região metropolitana e litoral norte, a chuva deve ser mais irregular, mas temporais isolados ainda não estão descartados para esta sexta. Mesmo com a chuva apresentando tendência de enfraquecimento em parte do território, o vento continua sendo um dos principais destaques desta sexta-feira e foi ele, né, que causou os maiores estragos ao longo da quinta-feira. As rajadas mais fortes, então, devem ocorrer hoje entre a faixa litorânea, região metropolitana, no litoral norte e também aqui na serra. Nessas áreas, os ventos podem variar entre 70 e 90 km hora, com possibilidade de marcas até superiores aos 90 em pontos do litoral norte. O sábado será de chuva e temporais isolados entre a madrugada e a manhã, principalmente no norte, no nordeste e no litoral norte do estado. A região metropolitana também pode registrar precipitação no começo do sábado, mas a ventania persiste aí em áreas litorâneas nas primeiras horas da manhã. Ao longo do sábado, o cenário vai mudar com o afastamento do ciclone para o oceano, então uma massa de ar frio e seco avança sobre o estado e reduz as condições para chuva. Há até chance de geada em áreas do centro-sul durante o amanhecer, enquanto as temperaturas aí permanecem baixas durante a tarde. O domingo vai ser de sol e geada na maior parte do estado, acreditem se quiserem. Mas esse Dia dos Pais vai chegar com força aí no frio. Então vamos à previsão do tempo para Nova Prata nesses próximos dias. Nessa sexta-feira, teremos sol com nuvens e períodos de céu nublado. À noite deve formar nevoeiro. Há possibilidade de chuva ainda hoje. Cerca de 10 milímetros são esperados por aqui. A mínima é de 7 e a máxima de 15. Então atenção aí que eu falei, né? As mínimas não são marcadas nesta manhã, mas ao longo do dia e mais no final do dia. Nesse momento faz 10 graus em Nova Prata. No início da manhã fazia 11 graus, portanto as temperaturas já estão baixando. A sensação térmica vai ficar entre 7 e 12 graus. As rajadas de vento por aqui são de cerca de 10 km hora no decorrer do dia. Então 99% de chance de chuva, 10 milímetros esperados. O índice ultravioleta é muito alto hoje, assim como de gripes e resfriados. Para amanhã, sábado, mínima de 6 e máxima de 18 graus. Teremos sol com nuvens, pancadas de chuva à tarde e à noite, 5 milímetros para amanhã. E atenção para a previsão do domingo, que mudou em relação aos outros dias que nós vínhamos trazendo. Então, no domingo, teremos sol com muitas nuvens de manhã e agora aparecem pancadas de chuva à tarde. Antes não tinha previsão de chuva. À noite a chuva deve parar, então a chuva será fraca, mas ela vem também no domingo, a mínima é de 5 e a máxima de 16 graus. Essa temperatura se repete na segunda-feira, dia 10, quando teremos sol com nuvens durante o dia e períodos de céu nublado, porém sem chuva. Na terça-feira vai ficar mais frio, gente, mínima de 4, máxima de 16 graus, mas também será um dia de sol, é claro, com nuvens durante o dia e períodos de céu nublado, assim como à noite. Na quarta-feira, como já era previsto, a instabilidade volta ao estado, então, e inclusive no nosso município. Nós teremos um dia chuvoso desde manhã, com previsão de temporal à noite. À tarde, na segunda-feira, pode ter aberturas de sol, mas as pancadas de chuva vão seguir aí a partir da quarta-feira, então, com 17 milímetros. E aí, a boa notícia é que a quantidade de chuva, então, a partir de quarta-feira, diminuiu, né? Era uma quantidade intensa que vinha sendo reportada aí pelos institutos meteorológicos, mas já diminuiu, então. Mas a partir de quarta-feira, ela retorna, então, ao nosso município também. Então, alerta ainda hoje, vai esfriar mais, ainda vai ter chuva. Chuva no sábado, chuva no domingo, de menor intensidade, mas muito frio. E os temporais aí, vamos trazendo atualizações para você sobre ontem, né? Um temporal e o tornado causaram estragos no estado. Então, a situação é bem preocupante em todo o estado. Cerca de 320 mil clientes estão sem luz no Rio Grande do Sul devido a esse temporal de quinta-feira, conforme a CE Equatorial e a RGE, que nos atualizaram aí às 7h30 da manhã de hoje, então há menos de uma hora. O Trensurb, que teve a operação interrompida ontem, voltou a funcionar normalmente hoje. Uma queda de árvore na estação Sapucaia, que havia afetado o serviço, mas então foi restabelecido. Ao menos 3 rodovias federais têm trechos bloqueados devido aos danos, entre eles quedas de árvores e placas. Conforme a Polícia Rodoviária Federal, cerca de 80 árvores caíram na BR-471 em Rio Pardo. A região sul do estado foi a mais afetada pelo temporal. Em Pelotas e Pedro Osório foi registrada a passagem de um tornado e até às 8 horas, então, a alerta laranja, até às 8, já passou então, tinha alerta laranja aí do Instituto Nacional de Meteorologia para tempestade. Nesse momento, 320.446 pontos estão sem energia elétrica no estado, é o que indicam os dados, então, da CE e da RGE, que foram atualizados agora. Dos afetados aí, 144 mil clientes da CE e na área da RGE são mais de 175 mil. Então, tem bloqueio total por queda de árvore aí em Porto Alegre, em algumas ruas. Também por conta de fiação elétrica nas ruas e por postes também caídos, foi intenso. As rodovias federais com bloqueio, então, são em Rio Pardo, a 471, porque aproximadamente 80 árvores caíram. Em Montenegro, na BR-386, tem árvores sobre a pista, então tem uma interdição parcial aí entre os quilômetros 429, 413, 411 e 409. Em Pelotas, a BR-116 tem cabos na pista com interdição parcial no quilômetro 593. A zona rural de Pedro Osório concentra aí a destruição após o tornado. Então, casas, galpões foram derrubados e, segundo o prefeito Ricardo Alves, não há registro de feridos. Isso atualizado agora há 4 minutos, mas o fenômeno devastou propriedades rurais no distrito de Matarazzo, aí, onde concentrou, né, a passagem do tornado. O IMET mantém 3 alertas ativos no estado, apontando risco de ventania temporais e queda de temperatura. Então, a alerta laranja do IMET para perigo de tempestade com até 100 milímetros de chuva em todo o estado. Também para vendaval na metade leste até o fim da noite e queda de temperatura aí válido durante toda a sexta-feira para o estado inteiro. Um motociclista morreu após ser atingido por uma árvore durante o temporal no Vale do Caí. O acidente ocorreu no quilômetro 42 da RS-124 em Montenegro e a vítima ainda não foi identificada. Então aí nós vamos trazendo, né, atualizações, muitos estragos então na capital, na zona norte, zona leste, zona sul e também no centro, estragos em Canoas também, que reportou aí, ó, 62 residências com danificação parcial do telhado, árvores, destelhamentos, queda de muros e postes, também muitos estragos aí, né, por conta da energia, muitas pessoas estão sem energia no estado. Então, rajadas de vento, chuvarada e o tornado que atingiram aí principalmente a região central do estado na tarde de ontem e na noite, causaram aí destelhamentos, quedas de árvores e bloqueios de rodovias. Então, ainda exige, né, atenção da comunidade. E o que está realmente em destaque é a presença do vento e as temperaturas que estão em queda nesta sexta-feira em todo o estado. Agora, 8 horas, 20 minutos, a temperatura em Nova Prata é de 10 graus. O tempo é nublado por aqui, parece que o sol está querendo aparecer, né? 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
10: 8 horas e 22 minutos.
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5: Olá, estamos de volta com o Jornal da Manhã na Rádio Prata Serra 91.5. Agora 8 horas 25 minutos, 10 graus a temperatura. 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
6: E as vagas de emprego disponíveis no Cine Nova Prata para esta semana. Auxiliar de produção do sexo masculino oferece transporte e almoço. Auxiliar administrativo, conferente de carga e descarga em distribuidora. Auxiliar de almoxarifado em peças. Motorista entregador de refeições com habilitação D. Soldador MIG para o município de Fagundes Varela. Operador de rompedor. Ajudante de escavação. Auxiliar de produção de móveis em série do sexo masculino. Caixa em supermercado, camareira de hotel, auxiliar de produção para o município de Fagundes Varela, instalação e manutenção de ordenhadeiras e robôs para ordenha, operador de perfiladeira e almoxarife em metalúrgica, técnico ambiental, atendente em padaria, confeitaria, auxiliar de limpeza em padaria, cozinheira e auxiliar de cozinha industrial, costureira em confecções, auxiliar de corte em confecções, auxiliar de produção e mineração de basalto, carregador de caminhão, auxiliar de aviário para o município de Protásio Alves, auxiliar de limpeza em matadouro, auxiliar de limpeza 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
5: Muito bem, se você busca também vaga de emprego, então, ainda tem vagas disponíveis no Hospital São João Batista para técnico de enfermagem, copeiro e auxiliar de cozinha. Contato aí com o 3242-7628. Também estão abertas as inscrições aí para empresas, né, entidades e escolas para o desfile de 7 de setembro, que vai ser às 14 horas. Com o percurso Esquina do Banco do Brasil até a Esquina da Casa da Cultura. As inscrições devem ser realizadas até o dia 10, então até segunda-feira aí. Então, como é considerado um dia letivo, né, gente? Se dia 7 chove, o desfile passa então para o dia 13, tá certo? De setembro. Então, até o dia 10 do 8, segunda-feira, as inscrições aí, né, para as escolas, tanto de educação infantil, ensino fundamental e entidades para o desfile de 7 de setembro. Qualquer dúvida aí, inscrições, entre em contato com a Secretaria de Turismo, com a Ana, ou então na Secretaria de Educação. Também os jovens nascidos em 2008, né, que realizaram um alistamento, devem comparecer, então, fazer a apresentação militar no dia 4 de setembro, às 7 da manhã, no Clube Cultural Esportivo São Cristóvão. A apresentação é obrigatória, você tem que levar um documento com foto e o certificado de alistamento militar. Lembrando, né, que como é obrigatória essa apresentação, o não comparecimento acarreta aí pendências junto ao serviço militar e pode te acarretar aí, né, restrições de documentos e atos, enfim, da vida civil. Agora são 8 horas 29 minutos, 10 graus a temperatura. 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
8: 8 horas e 31 minutos.
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5: Olá, querido ouvinte, estamos de volta com o Jornal da Manhã, nesta manhã de sexta-feira, 7 de agosto de 2026. Agora 8 horas 37 minutos, 10 graus a temperatura, o tempo é nublado em Nova Prata, mas o sol está querendo aparecer por aqui. A temperatura é baixa, né? Mas não chove neste momento. 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
5: E vamos para a nossa agenda cultural repleta de eventos a partir de hoje, né? Nesta semana. Então, hoje tem Feira do Produtor Rural na Praça Mansur Elias a partir das 10h30 da manhã. Você adquire os produtos fresquinhos aí do nosso produtor rural para sua mesa. Amanhã também tem feira. E lembrando que amanhã tem as Senhorinhas do Pão, com pão fresquinho, do forno a lenha, saindo na hora o pão e a cuca, gente, deliciosos aí, né? Faz aquele cafezinho, que delícia, combina muito com esse frio. Então vamos prestigiar o nosso povo aí na Mansur Elias e levar para casa alimentos de qualidade. Hoje também, gente, já começou aí o Work PJ 2026 do Sicredi no Grêmio Pratense. Então, com super café da manhã, daqui a pouquinho às 9 horas tem palestra com Sandro Magaldi. Ele que é autor aí dos best-sellers Gestão do Amanhã, Efeito Flywheel e também o cofundador do meusucesso.com, a plataforma de sucesso aí. O Work PJ é um momento aí um encontro, né, de aprendizado, troca de experiências e conexões para fortalecer aí o desenvolvimento dos negócios, né, dos associados das agências de Nova Prata, André da Rocha, Nova Bassano e também de Protásio Alves. Então, esse super evento está acontecendo hoje no Grêmio Pratense, aí, realizado pelo Sicredi Ibiraiaras MG aqui em Nova Prata, para toda a região aí, para as pessoas jurídicas. Também amanhã, gente, tem Copa de Quatrilho. É isso mesmo, tem a Copa do Quatrilho, a Copa Gaúcha 2026 de Quatrilho. A décima etapa vai estar acontecendo aqui em Nova Prata, então. Tem uma rodada pela manhã e duas rodadas à tarde na Sociedade Bochófila Pratense, aí no bairro São Cristóvão. Então, a recepção começa já às 8h30 com o café da manhã e o início dos jogos às 9h30. Inscrições para a participação aí com café e almoço, incluso R$180. E é direto aí na recepção às 8h30 da manhã, amanhã, então, na Sociedade Bochófila Pratense. Também amanhã tem encontro de corais, é isso mesmo, aqui em Nova Prata. Nós conversamos com o maestro, com o presidente também ontem, né, que teve um super evento na Casa da Cultura aí do coral. E hoje e amanhã, então, tem um super evento de corais na Igreja da Comunidade São Peregrino, em Nova Prata, nossa igreja de pedra. A recepção dos grupos participantes será às 16h30, com o início das apresentações às 18 horas. Então, o evento vai ter participação de corais de vários municípios aqui da região que celebram a música, a integração e a valorização aí da cultura coral. Então, vai ter Coral Pertuti Letá, de Nova Prata, o Coral Municipal de Vila Flores, o Trecampanha de Vila Flores, o Coral Municipal de Protásio Alves, o Coral Municipal de Fagundes Varela, o Coral Estrela d'Alva de Paraí, Coral Encanto de São Domingos do Sul, o Coral Municipal de Vista Alegre do Prata, o Coral Municipal Alegria Franciscana de Marau, também o Grupo Vocal Voz e Arte de Cotiporã e o Coro Armorial de Nova Prata. Então, após a apresentação, tem um jantar de confraternização aí com valor de R$ 65,00 por participante. Então, esse super evento também, uma realização do Coro Armorial e também com o apoio, né, do município, da Secretaria de Cultura, Esportes e Lazer, que vai acontecer, então, amanhã no nosso município. Amanhã também tem outro tipo de música aí que não envelhece, que ganha novas histórias, conta histórias antigas, passa de geração em geração. As canções do Armandinho marcaram viagens, encontros, amizades. E tenho certeza, são momentos que ficarão para sempre na sua memória. E quando começa a tocar, é impossível não cantar junto, né? Porque a gente já vai na melodia. Então amanhã, Nova Prata vai viver uma noite especial com o Armandinho, revivendo todos esses sucessos em um show que promete ser emocionante, daqueles que ficam guardadinhos no coração. É amanhã, dia 8 de agosto, no Grêmio Pratense. Então vamos cantar cada refrão juntos, relembrar grandes momentos, criar novas lembranças ao som de um dos maiores nomes do reggae brasileiro. Garanta agora mesmo o seu ingresso se você não comprou ainda. É pelo site minhaentrada.com.br. Vamos juntos para esse show que vai dar o que falar. Também amanhã começa o 11º Encontro de Antigos de Nova Prata, realizado pelo Veteran Car Club. É isso, amanhã então inicia dia 8, é amanhã e domingo o evento na Praça da Bandeira, no nosso centro, em comemoração ao aniversário do município. Então, exposição de antigos, área para churrasco, food trucks, mercado de pulgas. Às 17 horas do sábado, show com banda Pandora. No domingo, às 14, tem show com a banda Rosas. Esse 11º, então, encontro de veículos antigos de Nova Prata. As inscrições para expositores é R$ 30,00 mais um quilo de alimento não perecível. E os 150 primeiros inscritos aí ganham um kit especial. Mais informações com o Boca aí do Veteran Car Club. Também tem o apoio, então, do município de Nova Prata. Além do encontro de antigos no município vizinho, nós também iniciamos amanhã, então, o Festival de Bolinho de Chuva. É o primeiro Festival do Bolinho de Chuva de Veranópolis, que nós conversamos com o pessoal ontem no complexo do Salão São Peregrino em Veranópolis, próximo ao hospital aí. Então, o que que vai ter sábado e domingo? Parque infantil gratuito, água quente e erva mate, bolinho de chuva, cafeterias, gastronomia variada e muito mais. É só acompanhar nas redes sociais do Festival do Bolinho de Chuva de Veranópolis. Então, prepare-se para experimentar muitos sabores de bolinho de chuva, dos tradicionais às receitas criativas aí que vão surpreender o paladar. Tem shows sábado e domingo, Musical São Francisco, Guri de Uruguaiana, Guilherme Meca e muito mais, gente. É isso mesmo. Vai ter o primeiro desafio do bolinho de chuva, tem café em família, tem passeio ciclístico, também tem Farina Brothers, Banda Harmonia, tem corrida do bolinho de chuva, tem show com André Dornelles e Grupo Guelas, vai ter uma tarde kids toda especial no domingo. E também tem a degustação do bolinho de chuva nas alturas, que tá rolando aí, né, no site do festival, no site não, nas redes sociais. Então é o Instagram, é @festivalbolinhodechuva, você encontra todas as informações e a programação completa também para este sábado e domingo. Ainda, gente, neste sábado e domingo, na verdade, o ponto alto é domingo. Nós temos festa em San Roque, em honra a San Roque, na linha 15 de novembro, em Nova Prata. Então, é aquela super festa, né, de capela, que tem direito a todos os comes e bebes e tudo mais. Mas a programação inicia ainda amanhã, sábado, porque às 19 horas vai ser servido mondongo e bife na chapa. Olha que delícia! No domingo, a programação inicia às 7 com aquele cafezão também com mondongo e bife na chapa. Às 10h30 tem a missa festiva, ao meio-dia almoço, com sopa de capelete, carne lessa, churrasco, galeto, linguiça, campeira, massa, maionese, pão e saladas. À tarde, animação do musical Caso Novo. Então, tem os cesteiros, equipe administrativa da comunidade São Roque, né? Muita gente aí que você pode adquirir ainda o seu cartão. Então, lembrando, né, festa em honra São Roque, na linha 15 de novembro, em Nova Prata, nesse final de semana também. E semana que vem tem muita programação, mas nós vamos trazendo aí no decorrer dos dias para não bugar sua cabeça. 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Agora são 8h49. A temperatura em Nova Prata permanece nos 10 graus, o tempo é nublado. 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
21: 8h50.
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0: 8h57.
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0: Bom dia, amigos ouvintes da Rádio Prata Serra. Estamos de volta nesta sexta-feira, 7 de agosto, e que bom ter a tua companhia para mais este momento de meditação, que tem como tema Não há motivos para duvidar. Imediatamente Jesus estendeu a mão, segurou Pedro e disse: Como é pequena a sua fé! Por que você duvidou? Evangelho segundo Mateus, capítulo 14, versículo 31. Conta-se que um pai fez uma experiência com seu filho durante alguns anos. No dia do aniversário do menino, ele o colocava em cima de um muro e dizia: Filho, pode pular. Estou aqui para te segurar. Nos primeiros anos, a criança nem pensava duas vezes. Pulava para os braços do pai. Mas, à medida que crescia e chegava à adolescência, o medo começou a surgir. Será que meu pai consegue? Estou mais pesado, e se eu cair? De repente, ele já não tinha tanta certeza se o pai conseguiria segurá-lo. Não havia motivos para duvidar, mas com o tempo, o medo e a autossuficiência se tornaram obstáculos para a confiança do filho. Isso também acontece na relação da humanidade com Deus. Talvez por isso Jesus tenha dito que todos precisam ser como crianças para entrar no reino dos céus, conforme Lucas capítulo 18, versículo 17. Essa situação fica evidente na vida de Pedro, quando Jesus o chama para caminhar sobre o mar. Ele consegue, pois Jesus lhe dá essa capacidade. Mas em certo momento, ele fica com medo. O alerta de Jesus é claro. Jesus estendeu a mão, segurou Pedro e disse: Como é pequena a sua fé! Por que você duvidou? Não há motivos para duvidar. Com Jesus, as coisas acontecem no tempo certo e da melhor maneira. Mas muitas vezes as dúvidas surgem. Será que é assim mesmo? Não há razão para duvidar deste Pai amoroso, sempre de braços abertos para nos receber. Pela fé em Jesus, não há muro alto, mar profundo ou obstáculo que seja maior do que o seu amor. Confie no amor do Pai. Senhor Deus, obrigado por enviar Jesus para nos ajudar com aquilo que nos afasta de Ti. Afasta de nós a dúvida e fortalece nossa fé em Jesus. Amém. Convido o amigo ouvinte para estar novamente conosco na próxima semana, segunda-feira, neste mesmo horário, se Deus assim o permitir. E que Deus abençoe e guarde a todos os amigos, e especialmente, de forma muito especial, a todos os pais pela passagem do Dia dos Pais neste domingo. Até lá!
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0: E fortalece nossa fé em Jesus. Amém. Convido o amigo ouvinte para estar novamente conosco na próxima semana, segunda-feira, neste mesmo horário, se Deus assim o permitir. E que Deus abençoe e guarde a todos os amigos, e especialmente, de forma muito especial, a todos os pais pela

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4: 9:03.
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4: Olá, estamos de volta com o Jornal da Manhã, nesta manhã de sexta-feira, 7 de agosto. De 2026, agora 9h08. 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Agora, 9h09. A temperatura, então, é de 10 graus em Nova Prata. 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Nós vamos falar de um assunto aí muito carinhoso por todos, o Festival Internacional do Folclore de Nova Prata, que está chegando aí à 22ª edição e traz um manifesto muito forte, como nós já falamos aí durante esta semana. Essa edição traz ao nosso município o tema Pão e Rosas. É a lembrança de que precisamos do essencial para o corpo, comida, mesa e trabalho digno, mas também do essencial para a alma, a arte, a cultura, a liberdade e o respeito absoluto às mulheres. Inclusive hoje, né, o dia em que marca aí os 20 anos da Lei Maria da Penha. Valeu. Também. E para transformar esse conceito aí em gesto prático, acontece nesse sábado o dia D da Ação Solidária, partilhar o pão, cultivar as rosas. Então, voluntários estarão mobilizados aí em diversos supermercados e agropecuárias na cidade, arrecadando alimentos e ração para apoiar aí 10 entidades locais, beneficiando, né, tanto famílias em vulnerabilidade social quanto também a causa animal aí do nosso município. Mas para detalhar como é que vai funcionar tudo isso, essa arrecadação, e como cada um de nós pode participar e ajudar, nós recebemos hoje, então, o Marcos Romualdo Santos, ele que é coordenador aí da Ação Solidária, que vai acontecer nesse sábado e vai trazer os esclarecimentos. Seja bem-vindo, Marcos.
5: Show de bola. Obrigado, Sabrina. Muito obrigado. Bom dia, ouvintes. Bom dia, Sabrina. Obrigado também por estarem sempre de portas abertas aqui. A Rádio Prata é fantástica. Está sempre de portas abertas para as ações. Eu brinco que eu já estou virando sócio, né, também, porque eu venho por várias entidades, né? Então, a gente tem CDL, tem Rotary, enfim. Mas aí, hoje a gente dá para falar sobre a ação solidária do festival, né? Então, estou pelo segundo ano consecutivo como coordenador, né? E a nossa ideia é... A gente bateu um recorde ano passado, só puxando um pouquinho lá do ano passado.
4: Claro, vamos fazer esse balanço.
5: Legal,
4: também,
5: a gente bateu um recorde. A meta era 3 toneladas e a gente chegou a 10 toneladas. Né?
4: Meu Deus, então, superou todas as expectativas.
5: Todas. E eu falo que o nosso povo aqui de Nova Prata, ele é muito solidário, ele é fantástico, né? A gente tem que agradecer muito de coração porque é fantástico. E o que que acontece? Esse ano é aquele negócio, a gente pretende superar esse recorde, né? Porque foi o maior recorde da
4: história. De todas as edições.
5: Né? Não, e da história de Nova Prata de arrecadação. Não teve uma outra arrecadação, né, que a gente constatou, que foi nesse porte.
4: Tão
5: arrecadação. Então, o que que acontece? Esse ano a gente quer... Não dá pra gente falar que vai dobrar a meta, porque aí é puxado. Mas a nossa ideia é superar essa quantidade que a gente conseguiu no ano passado, né?
4: Muito bem. Então, conta pra gente, Marcos, na verdade, como é que surgiu a ideia de unir o tema, né? Que tem tudo a ver com do festival Pão e Rosas a essa grande ação solidária, né? Que envolve praticamente toda a comunidade de Nova Prata e também quem por aqui passa amanhã,
5: certo,
4: né?
5: Exato. Você comentou aí sobre o tema do festival, é um tema muito importante, muito bacana de ser abordado e precisa ser abordado de alguma forma, né? E aí, baseado nesse tema, eu busquei aqui uma ideia, né, de partilhar o pão, cultivar as rosas. Então, o que que é? Essa doação que você vai fazer, você está partilhando o pão de alguma forma, né? E cultivar as rosas é você estar presente, estar fazendo essa ação, né? Então...
4: Pessoalmente.
5: Pessoalmente. Então, o que que a gente vai fazer? Amanhã, que é o dia D, tá? É um dia simbólico e muito importante para a campanha. Por quê? Porque amanhã a gente começa oficialmente a arrecadação dos alimentos. Uhum. E a gente vai estar nos supermercados, né? Eu vou falar aqui os supermercados. Cadê? A gente tem o Cassol do Centro, o Cassol do Bairro, o supermercado Porta, o grande e o pequeno, né? Que a gente fala aí. O Lorencete, o RP, Dobim, São Pelegrino e Bavaresco. Então a gente vai estar em todos esses supermercados com as entidades. Então o que que a gente fez? A gente trouxe as entidades que vão ser beneficiadas, a PAI, a BEM, as CODEF, Casa da Sopa, Lar de Acolhimento, Liga Feminina de Combate ao Câncer, Instituto Madre Gentília, Casa Espiritualista Paulo de Tarso, e essas entidades
4: vão ajudar nisso.
5: Vão ajudar. Então a gente fez o quê? Eu mobilizei para que a gente tenha esses voluntários dessas entidades, que a gente vai ficar espalhado em todos os nossos supermercados, né? Para quê? Fazendo essa arrecadação. A gente tem um auxílio importante aí, que é de Lions Club, Rotary Club e Interact Club, né?
4: As entidades.
5: Exatamente, que não vão receber os alimentos, mas fazem questão de ajudar, e parabéns, muito obrigado também, mais uma vez, né? Porque fazem questão de mandar voluntários para que a gente consiga fazer essa arrecadação, né?
4: E quais os horários, Marcos? Vai estar durante o período, certo, total aí da abertura dos estabelecimentos?
5: Exato. Das 9 ao meio-dia, mais ou menos, 8h30, 9 horas até meio-dia, e depois do meio-dia até as 5, 6 horas. Então, isso a gente tem um horário pré-definido, mais ou menos, mas ano passado, eu lembro que ano passado a gente teve aí alguns supermercados que tem um movimento maior depois das 6,
4: certo,
5: 7 horas.
4: Certo.
5: Então a gente consegue às vezes fazer essa, né? Mas se não tiver, já lembrando as pessoas, né, que se não tiver um voluntário lá, a gente vai deixar um carrinho identificado. Exatamente, esse carrinho identificado. Caso não tenha ninguém e a população passe, veja o carrinho, né? Faz a doação, coloca lá no carrinho que a gente vai estar recolhendo aí na sequência, no fechamento do supermercado, né?
4: E tá valendo então, qualquer tipo de alimento? Como é que é?
5: Então, Sabrina, assim, ó, alimentos não perecíveis, tá?
4: Certo.
5: Então, alimentos não perecíveis, porque a gente... É até importante ressaltar isso, e eu falei na vez passada, alimentos não perecíveis e ração para cães e gatos, né? Quando o pessoal falou, pô, Marcos, mas 10 toneladas, aí já teve até crítica de que, pô, esse alimento todo vai estragar,
4: não
5: porque
4: precisa.
5: Isso não precisa, porque não sei o quê. Para você ter ideia, a gente teve, mês passado, a gente teve a última doação que a gente fez. Entendeu? E não ficou estocado.
4: É uma ação que Exato. Vai durante o ano todo.
5: Exatamente.
4: Né?
5: Por quê? Porque ela não fica estocada.
4: Por isso a importância também das pessoas que vão doar, gente, porque às vezes nos supermercados também está identificado, os produtos estão sempre identificados, os que estão próximo à data de vencimento.
5: Ótimo.
4: Então daí é importante que identifique e não pegue esse produto.
5: Que está
4: né?
5: ali, né? Mas o que que acontece? Essa ação do dia amanhã, então o que que acontece? A ação de amanhã, ela vai arrecadar ali suas 2, 3 toneladas, às vezes 2 toneladas, 2,5. A gente espera mais, mas o que que acontece? Esse alimento já recolhido amanhã, ele já vai ser, na semana que vem, já distribuído. Ok,
4: perfeito.
5: A gente tem aí as cooperativas que são muito parceiras nossas e que foram e que esse ano, espero que eles vão ser de novo. Qual que é a ideia? Eles entram com a doação deles, porém, eles não têm lá essa doação. Marcos, a gente vai doar 1 tonelada, legal. Quando que você precisa dessa 1 tonelada? Segura aí. Entendeu? A gente contabiliza essa 1 tonelada, mas a gente diz, segura aí, porque a gente vai primeiro...
4: No momento da necessidade.
5: Exatamente, aí a gente vai distribuindo, né? Então, e a gente distribui esses alimentos, eles são distribuídos para cada entidade de igual, né? Igualmente, para cada entidade.
4: Uhum.
5: E o que que acontece? A gente tem uma... É muito bacana isso também, que as entidades... Vou te dar um exemplo simples, assim. A Liga de Feminina de Combate ao Câncer não utiliza, por exemplo, tá? Farinha de trigo. E aí, o que que acontece? Ela diz, a gente não vai utilizar. A Casa da Sopa utiliza, por exemplo. Aí, eles fazem essa troca. Um fica até um pouquinho com menos e outro com mais, mas tem esse espírito.
4: Eles.
5: Exatamente. Esse espírito
4: que
5: é muito bom.
4: Que a divisão, ela é... Igual para todas as 10 entidades.
5: Exato, até porque todas as entidades trabalham e estão junto, envolvidas, né? Essa
4: Perfeito.
5: Ideia.
4: E a questão aí da causa animal, Marco.
5: Certo. A causa animal é o seguinte, a gente trouxe... a gente tinha a AMA, no ano passado, que tinha entrado junto, que recebeu vários quilos de ração, né? E esse ano entrou a Resgatos. Né? A Resgatos, que é voltado aí para
4: os
5: gatinhos. Exatamente. Então a gente... Acredito que isso é importante também, né? Eu acho que não dá para se comparar as coisas, né? Mas é importante, é uma ação bem importante. E como a gente está falando de alimento e, de novo, né? Partilhar o pão, cultivar as rosas, a gente fala de um ambiente todo, né? Não tem
4: e
5: como.
4: Aí tem aquela história, né? Sempre fica um pouco de perfume na mão daquele que oferece.
5: Boa, muito bom, muito bom, muito bom. É isso aí.
4: É isso aí, né? Então, essa ação aí vai beneficiar as 10 entidades da nossa cidade, que o Marco já mencionou, né? Cobrindo assistência social e diversas também, além da causa animal.
5: Exatamente.
4: Nós vemos aí uma grande união de força sempre,
5: Deus,
4: né? Da comunidade nessa campanha. Então, tem os clubes de serviço, como tu já mencionou,
5: Isso.
4: né? Rotary, Lions, Interact. E qual é a importância também desse trabalho voluntário aí? Porque a gente sabe que o festival também é feito de muitos voluntários,
5: Exato.
4: Né?
5: 100%, Sabrina. Eu participo, eu tô envolvido faz 2 anos. Eu sempre participei de festival, né? Sempre fui assistir o festival. E eu não sabia como que funcionava, né? Todo esse bastidor. E é apaixonante, é fantástico. Por quê? Porque você vê a organização, você vê o empenho das pessoas, o amor que as pessoas têm por isso, né? E como eu tô no segundo ano lá, como coordenador, e aí eu vejo tudo isso e eu sempre gostei de fazer o bem, e, né? Sou rotariano já, mais de 17 anos e tal. Então, isso está no meu sangue. E aí você chega lá e você consegue fazer e consegue ter esse resultado, é muito gratificante, muito gratificante.
4: E como tu falaste, né, a nossa sociedade, a nossa comunidade, ela isso. É muito solidária, ela abraça a causa junto sempre. E o Festival Internacional do Folclore, né, um amor próprio aí, né, que o município se veste de folclore, né? Tem toda a questão da hospitalidade, do carinho. Então, todo mundo ama esse festival, né? E valoriza demais.
5: Tem outra ideia, outra... Também puxando, pessoal, comprem, né? Já estava o presidente aqui, né? Essa semana, tá? Eu estava ouvindo, fantástico. E assim, comprem os ingressos, porque eu não sei como que tá já, se já...
4: Porque já foi, o lançamento foi nessa semana, isso. Né, os ingressos físicos, e já tinha aí, antes de lançar os físicos, sim. 50% de todas as noites já estava,
5: já
4: né,
5: tava vendido.
4: Lotado.
5: E assim, as pessoas compram, vêm pessoas de fora, eu falo
4: vem
5: que vem...
4: caravana, vem de ônibus.
5: A minha sogra, para você ter ideia, ela veio de lá com uma amiga para assistir o festival. Então, assim, a pessoa sabe do festival e vem de fora, então compre. Existe o ingresso solidário, tá? É bem importante a gente falar sobre isso. O ingresso solidário você compra e você doa 1 quilo de alimento, você tem um desconto e você doa 1 quilo de alimento. Peço encarecidamente, já falei isso essa semana também, que quem comprar o ingresso solidário, leve o alimento, se não entregou na hora de comprar, leve o alimento lá no dia que você for assistir. Porque a gente teve, infelizmente, a gente fala de tanta coisa boa, de tantas pessoas boas, né? Mas dói você olhar uma pessoa não comprando, não levando o alimento, e ainda você escuta a pessoa falar, eu não vou ficar carregando 2 quilos de alimento aqui nessa subida. Entende? Eu acho que isso é uma coisa que dói.
4: Com certeza, né?
5: Então, assim, eu peço, comprou um ingresso solidário, leve. Se não levar, a gente vai ter lá... esqueceu. Ok, a gente pode esquecer, né? Mas a gente vai ter uma feirinha lá.
4: Pontos, né?
5: Tudo não, a gente vai ter lá no dia do por exemplo... eu vou assistir à noite lá. Cheguei à noite, esqueci. Esqueci, tá tudo certo. Então, chega lá, vai ter os voluntários lá. Já procura o voluntário e fala, esqueci de trazer meu alimento. A gente faz o quê? A gente vai vender pra você 1 quilo de alimento lá. A gente vai ter para vender, entendeu? Porque tem várias pessoas que vão lá, que compram e tal, mas teve pessoas que simplesmente não levaram e não compraram, então isso é muito ruim, né? Então peço, né, que as pessoas...
4: Até porque a gente sabe, né, que são muitas mãos que precisam para fazer tudo isso,
5: exato,
4: né?
5: Fazer acontecer.
4: E não
5: fazer
4: se rodar. Visa aí um lucro, né?
5: Nada.
4: De festival, zero. É tudo para cobrir os custos.
5: Zero, não é nenhum lucro, nem dinheiro, nem de aparecer, nem
4: nada
5: de nada, né? Exatamente.
4: É um festival solidário também,
5: isso,
4: né?
5: Isso.
4: Marcos, para encerrar aí, qual é o recado que você deixa, então, para o nosso ouvinte, que vai fazer suas compras, né? Todo final de semana a gente está indo para o mercado, o sábado é sagrado, né? E quer ajudar, então, nesse partilhar o pão, cultivar as rosas em Nova Prata. Então, deixa aí o seu convite final, né? A sua lembrança aí, para que as pessoas também lembrem do alimento.
5: Show, Sabrina, legal. Então, assim, os ouvintes aí, né, as pessoas que estão ouvindo, vão, né, que vão sair amanhã, é véspera do Dia dos Pais, a gente tá com a cidade cheia, lotada, bacana.
4: Um espírito, né, exato. Também de cooperação, de exato. Ajuda, de gratidão, né, até assim para você louvar, né, por ter um pai na sua vida, quem não tem, né?
5: Exatamente. E aí faz o quê? Busca, né, vai no supermercado.
4: Vamos ser solidários.
5: Compra, exatamente, compra 1 quilo de alimento. A gente não diz que tipo de alimento precisa ser, preço, entendeu? Então, quer dizer, passa no supermercado, compra, entrega, né? A gente vai estar com os carrinhos, tá os voluntários lá, vão estar os voluntários, estão todos divididos, voluntários de várias entidades, né? Chega lá, o carrinho vai estar identificado com a logo da ação, né? Deixa lá, se não tiver voluntário nenhum, vai ter um carrinho lá também. Então amanhã é o dia inteiro identificado, você pode fazer essa doação. Caso alguém queira, né, a gente teve bastante empresários, bastante pessoas físicas no ano passado que fizeram doações, tá? Então, se você que está ouvindo, você tem interesse, Marcos, eu quero fazer uma doação, seja ela pública ou anônima, entra em contato, fala e a gente faz o quê? A gente, né, conversa e a gente
4: direciona.
5: Por quê? A gente teve várias pessoas que doaram. Marcos, eu quero doar 1/2 tonelada de alimento aqui e eu não quero o meu nome.
4: Quer antecipar também aí a sua boa ação de final de ano, né?
5: Já tá chegando, já aproveita, aí já faz
4: a oportunidade, então. Porque às vezes não sabe também para onde destinar, né? Então já tem a oportunidade né? Então fica esse convite. Obrigada, Marcos, pela participação, né? E sucesso em mais essa campanha.
5: Obrigado, Sabrina. Obrigado. Deus abençoe todos aí. Bom dia e mais uma vez muito obrigado por abrir as portas da Rádio Prata aqui pra gente.
4: Muito bem, então sempre, né, os microfones abertos para parcerias de sucesso aí, para todas as ações que engrandecem a nossa comunidade. E Ação Solidária sempre é uma grande ação. Muito obrigada a você que esteve conosco neste momento. Já já voltamos com mais informações.
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2: 9:32.
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16: Olá, estamos de volta com o Jornal da Manhã na Rádio Prata Serra 91.5. Agora são 9h36, a temperatura em Nova Prata é de 10 graus. 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E, gente, agora nós vamos ao encontro da doutora Gláucia Confortinha, nossa querida doutora Gláucia, trazendo o segundo episódio do Conexão Neuro.
17: Olá, bom dia! Bem-vindos a mais um Conexão Neuro, que é um espaço para a gente conversar sobre neurologia, neurocirurgia, medicina do sono e dor, com temas que todo mundo quer saber um pouquinho mais. Hoje a gente vai falar sobre uma doença bastante conhecida, que é um distúrbio do movimento, a doença de Parkinson. Quando alguém ouve esse nome, normalmente pensa logo em uma pessoa tremendo. Mas nem todo tremor é Parkinson. E muitas pessoas com Parkinson, principalmente no início da doença, nem têm tremor. Pois é, existem muitos mitos sobre esse assunto e hoje a gente vai esclarecer alguns deles. Primeiro, é importante entender que a doença de Parkinson é uma doença do cérebro que acontece porque algumas células responsáveis pela produção de uma substância chamada dopamina vão diminuindo ao longo dos anos. A dopamina é fundamental para que os nossos movimentos sejam realizados de forma natural, fluida, coordenada e automática. Quando ela começa a faltar, surgem os sintomas. Mas isso costuma acontecer de forma muito lenta, muitas vezes ao longo de vários anos. E quais são os primeiros sinais? O tremor pode ser um deles, mas normalmente não é o único. O tremor típico do Parkinson costuma aparecer quando a mão está em repouso. A pessoa está sentada, relaxada e a mão começa a tremer. Tipicamente, esse tremor diminui quando ela pega um objeto ou movimenta a mão. Além do tremor, existe um sintoma que muita gente nem percebe, que é a lentidão de movimentos. A pessoa leva mais tempo para fazer tarefas simples, demora para levantar da cadeira, anda mais devagar, escreve com uma letrinha cada vez menor ou percebe que está mais difícil para botar uma camisa. Outro sinal que é bastante comum é a rigidez muscular. O corpo fica mais duro, os movimentos parecem menos naturais, mais travados e podem surgir dores nos ombros, nas costas ou no pescoço que muitas vezes são atribuídas só ao envelhecimento. Também é comum a família perceber mudança na caminhada. Os passos ficam menores, os braços balançam menos durante a caminhada e a pessoa pode parecer um pouco curvada para frente, porque realmente fica. Com o passar do tempo, algumas pessoas apresentam dificuldade para manter o equilíbrio, aumentando o risco de quedas. Existe um dado bem interessante sobre a doença de Parkinson. Muitos sintomas podem aparecer muitos anos antes do tremor. Uma perda importante do olfato, não sentir o cheiro, constipação persistente, alterações de sono, principalmente quando a pessoa sonha e atua esses sonhos com movimentos e gritos durante a noite. Além de uma depressão ou ansiedade sem causa aparente, podem fazer parte da doença até 10 anos antes dos sintomas motores aparecerem. Claro que isso não significa que toda pessoa com constipação ou que não sente cheiro vai ter Parkinson. Mas hoje a gente sabe que esses sintomas podem fazer parte da história natural da doença. Outra dúvida muito comum é se existe um exame para diagnosticar a doença de Parkinson. Não existe. Não existe um exame de sangue, uma tomografia ou uma ressonância magnética que confirme exatamente a doença de Parkinson. Esses exames costumam ser normais. O diagnóstico é feito principalmente pela conversa com o paciente, pela história clínica e pelo exame neurológico realizado durante a consulta. Em algumas situações especiais, podem ser necessários exames complementares para afastar outras doenças, mas o diagnóstico continua sendo principalmente clínico. E atenção, como eu falei, nem todo tremor significa Parkinson. Existe, por exemplo, o tremor essencial, que é muito comum e costuma aparecer quando a pessoa segura um copo, escreve ou realiza algum movimento, como segurar o celular, por exemplo. Muitas vezes ele é hereditário e pode atingir várias pessoas da mesma família. Também existem tremores causados por ansiedade, por alguns medicamentos, pelo excesso de cafeína, por alterações da tireoide. Por isso, sempre que surge um tremor persistente, vale a pena procurar um neurologista para descobrir a causa. E sobre o tratamento da doença de Parkinson, como ele é feito? Hoje a gente ainda não tem cura para a doença de Parkinson, mas existem tratamentos bem eficazes para controlar os sintomas e melhorar a qualidade de vida. A principal medicação utilizada é a levodopa, que ajuda a repor a dopamina que está faltando no cérebro. Quando usada na dose certa, no momento adequado, ela costuma proporcionar uma melhora muito significativa dos movimentos. Além dela, existem outros medicamentos que podem ser utilizados dependendo da idade, dos sintomas e da fase da doença. Cada paciente é diferente, por isso o tratamento sempre deve ser individualizado. Mas existe algo que é tão importante quanto os remédios, o exercício físico. Hoje a gente sabe que a atividade física é parte do tratamento. Ela não é um complemento, ela é uma verdadeira medicação sem comprimido. Caminhar, fazer musculação, pedalar, nadar, dançar ou praticar qualquer exercício orientado ajuda a manter a força muscular, o equilíbrio, a flexibilidade e a autonomia por muito mais tempo. Além disso, existem muitos estudos mostrando que as pessoas que são fisicamente ativas e que têm doença de Parkinson costumam evoluir muito melhor ao longo dos anos. Outro ponto muito importante é cuidar da alimentação. Manter uma dieta equilibrada, comer fibras, beber bastante água ajudam muito no bem-estar do paciente e ajudam também a regular o intestino. Dormir bem também merece atenção. As alterações do sono são muito frequentes no Parkinson e podem piorar o cansaço, a memória e até os movimentos durante o dia. Por isso, quando existem dificuldades para dormir ou muito sono durante o dia, esse assunto deve ser conversado com o médico. A família do paciente com doença de Parkinson tem um papel muito importante. Muitas vezes são os familiares que percebem essas pequenas mudanças antes do próprio paciente. Eles podem notar que a letra da escrita ficou menor, que o rosto parece menos expressivo, que a voz ficou mais baixa ou que a caminhada mudou. Essas observações ajudam bastante durante uma consulta. Também é importante incentivar o paciente sempre a permanecer ativo. Infelizmente, algumas pessoas recebem o diagnóstico e começam aos poucos a abandonar suas atividades. Param de caminhar, param de sair de casa, param de encontrar os amigos. Isso acelera a perda da autonomia. O ideal é justamente o contrário. Quanto mais a pessoa conseguir manter a sua vida social, as suas atividades e a sua independência, melhor costuma ser a sua qualidade de vida. Outro aspecto importante é lembrar que o Parkinson não afeta apenas os movimentos. Em algumas pessoas podem surgir alterações de humor, ansiedade, depressão, dificuldade de memória e até mudança na pressão arterial e no funcionamento da bexiga e do intestino. Tudo isso faz parte da doença e na maioria das vezes também pode ser tratado. Por isso é importante contar tudo ao médico e não falar sobre o tremor apenas. Muita gente no consultório pergunta: existe alguma forma de prevenir a doença de Parkinson? Infelizmente, hoje não existe uma maneira comprovada de impedir que ela apareça. Mas a gente sabe que manter um estilo de vida saudável faz bem para o cérebro como um todo. Praticar atividade física regularmente, controlar a pressão, diabetes, colesterol, dormir bem, manter uma alimentação equilibrada, evitar fumar e permanecer intelectualmente ativo são hábitos que contribuem para o envelhecimento cerebral mais saudável e ajudam, sim, a diminuir a chance de ter doença de Parkinson. E eu quero terminar deixando uma palavra de esperança. Quando a gente recebe o diagnóstico de doença de Parkinson, isso não significa perder a independência rapidamente. Hoje existem tratamentos muito melhores do que há alguns anos. Quando o diagnóstico é feito cedo, quando o paciente faz um acompanhamento regular, usa corretamente as medicações e mantém uma rotina ativa praticando exercícios, é perfeitamente possível viver muitos anos com uma boa qualidade de vida. O conhecimento é um grande aliado. Quanto mais a gente entende a doença, menos espaço sobra para o medo e para a insegurança. Obrigada por acompanhar o nosso episódio do Conexão Neuro. Eu sou a doutora Gláucia Confortin e espero ter te ajudado a conhecer um pouco mais sobre a doença de Parkinson. Se precisar de uma avaliação para você ou para o seu familiar, na clínica Confortin e Mark podemos te ajudar. Desejo a todos um ótimo fim de semana. Cuidem da sua saúde, cuidem do seu sono, da sua alimentação e até o nosso próximo episódio.
16: Muito bem, aí dicas importantes da doutora Gláucia Confortin no nosso Conexão Neuro. 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Vamos ver aí se vai tocar o nosso telefone. Daqui a pouquinho eu anuncio. Agora, 9h48, a temperatura é de 10 graus em Nova Prata. 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
18: Rádio Prata. 9 horas. E 51 minutos.
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3: Olá, muito bom dia para você que está na sintonia aqui da Rádio Prata Serra 91.5 FM. Está entrando no ar na manhã desta sexta-feira, hoje dia 7 de agosto, a primeira edição do seu correspondente Rádio Prata, no oferecimento de Oral Única e Clínica de Odontologia. Ex-ministra de Milley pede que Lula envie embaixador de volta a Buenos Aires. A senadora e ex-ministra da Segurança do governo de Javier Milley, Patrícia, defendeu o direito do presidente da Argentina de apoiar a candidatura de Flávio Bolsonaro no Brasil e pediu a Lula que envie o embaixador brasileiro de volta para Buenos Aires. Em uma declaração ao Senado argentino na quinta-feira, ela afirmou que Lula já demonstrou apoio a diversos candidatos na América Latina, incluindo Luiz Arce na Bolívia, Gustavo Petro na Colômbia e também no Uruguai. Ele também relembrou a relação entre o presidente brasileiro e o político argentino Sérgio Massa, que disputou a presidência com Milley nas eleições de 2023. Das primárias saíram 4 candidatos, e o atual presidente Massa e Bergman, o que fez Lula. Recebeu Massa na porta do Palácio do Planalto, abraçando-o e dizendo: "Espero que você seja o próximo presidente da Argentina." Então, quando nosso presidente vai ao Brasil com todo o direito político de apoiar quem ele acha que deve apoiar, isso é considerado uma interferência, afirmou a senadora sem citar diretamente o candidato à presidência do PL. Em agosto de 2023, Massa esteve no Brasil enquanto ministro da Economia da gestão do presidente Alberto Fernandes se reuniu com Lula para discutir detalhes de um novo mecanismo de financiamentos ao comércio bilateral. Lula não declarou apoio formal ao então candidato governista, mas conforme apurou a CNN na época, uma equipe de marqueteiros do PT, Partido dos Trabalhadores, atuou na campanha de Massa na reta final, senadora, sem citar diretamente o candidato à presidência do PL. Em agosto de 2023, Massa esteve no Brasil enquanto ministro da Economia da gestão do presidente Alberto Fernandes se reuniu com Lula para discutir detalhes de um novo mecanismo de financiamentos ao comércio bilateral. Lula não declarou apoio formal ao então candidato.

a possibilidade de ver Cristina em sua residência na condição de detenta, afirmou a ex-ministra. Estados Unidos vão analisar redes sociais de jornalistas estrangeiros que pedem visto. O Departamento dos Estados Unidos vão analisar as contas das redes sociais de jornalistas estrangeiros que solicitam vistos para trabalhar nos Estados Unidos, segundo uma reportagem publicada ontem, dia 6. A reportagem do veículo conservador citou um memorando interno que afirma que a iniciativa do governo do presidente Trump, que exige que candidatos a vários tipos de visto tornem suas contas e redes sociais públicas para análise, está sendo ampliada para concluir e incluir representantes da imprensa estrangeira. Segundo o relatório, candidatos a outro tipo de visto destinado a trabalhadores do Canadá e do México também passarão a ser incluídos na triagem. A Casa Branca e as suas contas oficiais do Departamento de Estado na Rede X compartilharam um link para a reportagem, mas o Departamento de Estado se recusou a confirmar os detalhes, citando uma política de não comentar sobre supostos documentos internos. Um porta-voz do Departamento do Estado afirmou em que o órgão chama de análise de presença online. É usado para garantir que os solicitantes sejam elegíveis para obter um visto de acordo com a legislação americana. Meta muda regras do WhatsApp e aparelhos antigos perderão o acesso. Uma atualização da Meta, empresa responsável pelo WhatsApp, fará o aplicativo parar de funcionar em celulares de modelos mais antigos, ainda este mês. O update chega após mudanças nos requisitos mínimos de confiabilidade da plataforma. Com a nova regra, apenas aparelhos com Android 5.0, iOS 15.1 ou versões superiores receberão suporte oficial. Os dispositivos que não puderem atualizar seus sistemas operacionais para estas versões perderão o acesso ao aplicativo. O WhatsApp voltará a mudar suas exigências em breve. O acesso será bloqueado em dispositivos Android que não possuem a versão 6.0 ou superior a partir de 8 de setembro e passará a exigir iOS 15.5 ou posterior nos modelos da Apple e também a partir de 30 de novembro. Presidente Lula diz a parlamentares que busca nova conversa com Trump. O presidente Luiz Inácio Lula da Silva afirmou em reunião com parlamentares e candidatos do PSOL que pretende ter uma nova conversa com o presidente dos Estados Unidos, Trump, nos próximos dias. De acordo com aliados ouvidos pela reportagem, o presidente afirmou ser inadmissível que a relação entre Brasil e Estados Unidos, construída ao longo de anos, tenha chegado ao atual nível de desgaste. Lula não detalhou, porém, como pretende viabilizar um novo contato, nem confirmou uma data específica para a conversa. Durante o encontro ocorrido na quarta-feira, o presidente também mencionou a agenda recente com outros chefes de Estado. Disse que conversa nos últimos dias com o presidente da China e da Rússia sobre temas ligados a guerras em curso e a atuação do Conselho de Segurança da ONU. Na sequência, afirmou que também pretende procurar Trump. Embora tenha citado a intenção de retomar o diálogo com o presidente americano, Lula não indicou se uma eventual conversa tratará diretamente das eleições brasileiras. A reunião contou com a presença do presidente do PT, Edinho Silva, dos deputados e candidatos do PSOL e teve como objetivo reforçar o apoio político às campanhas do cargo governista. O encontro também contou com registros de fotos. Segundo o relato dos participantes, para a parte da conversa foi dedicada às tensões entre Brasil e Estados Unidos, mas o foco foi o pleito interno. Trump assina ordens contra a cidadania por nascimento e turismo de parto. O presidente dos Estados Unidos, Trump, assinou uma ordem executiva para negar a entrada no país de pessoas que planejam realizar o chamado turismo de parto, informou a Casa Branca nesta quinta-feira. Esses indivíduos poderão ser proibidos permanentemente de entrar nos Estados Unidos. O secretário de Segurança Interna americano poderá conceder isenção a um cidadão estrangeiro por razões humanitárias ou quando a entrada dessa pessoa for do interesse nacional, segundo o texto da ordem divulgado pela Casa Branca. A legislação dos Estados Unidos já proíbe a obtenção de visto como objetivo principal de obter a cidadania americana para uma criança mediante o parto nos Estados Unidos. Não está claro como a medida amplia e o que já está na lei. Uma outra ordem executiva assinada por Trump tem como objetivo rescindir o direito de cidadania por nascimento.

0: Ela tem como alvo estrangeiros inimigos, integrantes de organizações terroristas estrangeiras e categoria de pessoas que fazem lobby e atuam em nome de governos estrangeiros, tornando os filhos de pessoas desses grupos inelegíveis para este tipo de cidadania, afirmou a vice-chefe do gabinete da Casa Branca e idealizador das políticas de imigração do governo. Continuem com a programação da Rádio Prata Serra, aqui no programa Jornal da Manhã. A segunda edição do seu correspondente vai ao ar hoje, às 16 horas, no apoio de Oral Unique Clínica de Odontologia. 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
2: 10 horas e 8 minutos.
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3: Olá, estamos de volta com o Jornal da Manhã na Rádio Prata Serra 91.5. Agora são 10 horas. 13 minutos, 11 graus é a temperatura em Nova Prata e nós seguimos por aqui com os patrocinadores do nosso quarto horário. 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Nesse momento, eu convido você a participar conosco. Estamos mais uma vez ao vivo pelo Facebook da Rádio Prata e também no nosso canal no YouTube, Rádio Prata Serra 91.5. E vamos falar de saúde hoje, conforme já anunciamos anteriormente. Ontem também falei que sobre um tema aí que é muito bacana, né, de ser discutido aí, que é a depressão sazonal. Você já reparou que durante os meses mais frios do ano, com dias mais curtos e nublados, o nosso humor parece mudar? Você não fica mal-humorado? Porque eu fico, hein? Para muitas pessoas, a chegada do outono e do inverno traz uma sensação constante aí de cansaço, tristeza sem motivo aparente e até uma falta de energia aí para as tarefas mais simples do dia a dia. Mas isso, às vezes, não é só uma preguiça do frio ou uma oscilação de humor comum. Pode ser um quadro de depressão sazonal. E para entender como é que o clima afeta a nossa saúde mental, como identificar os sinais e qual é o momento aí de buscar ajuda, nós recebemos hoje, nos estúdios da Rádio Prata, a médica que é clínica geral e pós-graduando em psiquiatria, a doutora Nayane Lazzarotto, filha de Nova Prata, que está na nossa cidade de volta. Doutora Nayane, é um prazer recebê-la aqui no programa. Seja muito bem-vinda.
4: Bom dia a todos. Obrigada pelo convite, primeiramente. E vamos lá, vamos falar desse tema aí que está tão em pauta ultimamente nesses dias.
3: Muito pertinente, né, doutora?
4: Sim.
3: Doutora Nayane, para começar... Nayane. Para começarmos, então, o que exatamente é essa depressão sazonal? Por que as mudanças de estação, aí, especialmente outono e inverno, né, causam esse impacto na nossa mente, no nosso corpo, dão aquela tristeza? Olha, eu não entendo as pessoas que dizem que gostam de inverno, viu?
4: Ah, eu não gosto também. Então, vamos lá. A depressão sazonal, ela é um subtipo ali da depressão clássica que a gente é acostumado a ouvir, que a gente é acostumado a lidar, a ver, tá? Só que ela tem algumas características um pouco peculiares, tá? Como o nome já diz, depressão sazonal, ela costuma vir ali nos períodos mais específicos, tá? Ela costuma iniciar ali no início do outono, no início do inverno. E a depressão sazonal costuma ter a remissão dos sintomas, né? Os sintomas vão embora ali com a chegada da primavera, com a chegada do verão, tá? Então, diferente dos outros quadros depressivos que não tem essa ligação com as estações, não tem a ligação com dias mais nublados, né? a depressão sazonal tem essa característica mais marcante.
3: Tá? É tipo aquela sensação de fim de domingo, assim, será?
4: É um só pouquinho mais complexo.
3: Mais complexo, né? Mais permanente, com certeza. Uhum. E com a diminuição, como é que a diminuição tem a ver, né? Com a diminuição da luz solar, sim, da incidência do sol, né? Enfim, no nosso dia a dia. Eu não sei, tem relação com alguma questão química no nosso corpo, tudo isso? Como
4: sim,
3: é que é?
4: Sim. Tem vários mecanismos envolvidos na depressão sazonal, tá? A diminuição da exposição solar está muito ligada ao nosso controle biológico, né? O nosso ciclo circadiano, né? O nosso reloginho que controla ali, né, as nossas horas do dia, né? Então, quando a gente tem uma menor exposição ao sol, esse nosso relógio fica um pouco desregulado, né? Além disso, com a menor exposição do sol, a gente também tem aumento da produção de um hormônio que é a melatonina, né? Que é produzida lá atrás numa glândula bem pequenininha que temos lá no cérebro. Esse hormônio, né, quando é produzido de forma aumentada, vai causar mais sonolência, vai causar mais preguiça, vai causar ali uma letargia, um cansaço, uma falta de concentração. Isso quando ele está mais aumentado, né? E quando ele está mais aumentado também, a gente tem uma desregulação de um outro neurotransmissor, que é a serotonina.
3: Né? A substância do bem-estar.
4: A serotonina está muito envolvida na regulação do humor, né? Ela é um dos principais neurotransmissores envolvidos nisso, né? Então, a gente tem uma desregulação, né? Então, a gente tem uma piora do humor, tem mais apatia, né? Perda do interesse, né? Nas atividades que antes, né, eram mais prazerosas. Né? Então, a gente tem toda uma
3: perda de vontade de se arrumar, de sair de casa, sim, tudo isso.
4: Exatamente. E a gente também pode ter ali uma mudança no apetite, tá? Um aumento do apetite e um aumento principalmente por consumo de alguns alimentos específicos, né?
3: Mais
4: carboidratos. Mais calóricos. E aí leva também o aumento do peso, né?
3: Então... E aí todo mundo diz, ah, chega o inverno, né? Todo mundo engorda.
4: Sim.
3: Porque daí a comida vira uma questão afetiva, não é?
4: Sim. Sim, aqui a gente tem bastante isso de questão afetiva na comida, né?
3: É, daí aquele docinho, aquele, né? Ai,
4: sim.
3: Jesus.
4: Então é uma cascata de coisas, né? Que vão ocasionar isso.
3: Uhum.
4: Né? Não é um único mecanismo. E a exposição solar está muito ligada a isso.
3: Imagina nos países que não tem sol, quase.
4: Exatamente. São onde são mais afetados, né? No Brasil, a incidência de depressão sazonal, ela é baixa.
3: Baixa.
4: Né? Bem baixa.
3: Sim, porque nós temos bastante, né, oscilação de tempo.
4: Sim, é um país que tem, é um país subtropical, né? A gente tem bastante as estações mais definidas, né? Em contrapartida, né, Rio Grande do Sul, Santa Catarina tem um pouquinho, né, um inverno um pouco mais rigoroso, né? A gente tem... acaba sendo afetado um pouquinho mais, né? Mas não se compara, né, ao que a gente tem ali na Europa, no Canadá, né? Isso aqui é muito maior a incidência.
3: Doutora, tristeza comum todo mundo sente, né? Uhum. Todo mundo tem um dia que não tá legal, né? Que tá com desinteresse e tal. Quais os principais sinais de alerta aí, né? Uhum. Para o nosso ouvinte conseguir diferenciar aí uma desmotivação do frio,
4: uhum,
3: de um quadro depressivo, por exemplo.
4: Uhum. Não é um dia chuvoso que estragou o meu dia, que estragou a minha semana, né? Não é... É uma coisa que vai se repetir sucessivamente, né? A depressão, ela é um quadro que tem vários e vários dias dos sintomas, e esses sintomas, eles causam prejuízo na vida da pessoa, né? Então, a gente vai ter, né, esses sintomas de aumento da necessidade de sono, de isolamento, às vezes a gente tem um isolamento social, a pessoa
3: preguiça
4: ficando
3: de
4: cada
3: conversar,
4: vez mais isolada, né? Uma dificuldade de concentração, de fazer as atividades, a perda do interesse, né, que a gente tinha já abordado, né, de fazer atividades que antes eram atividades que eram legais, que gostava de fazer, agora não tem mais interesse, né? Desânimo, aumento do apetite, né? São todos sintomas que vão estar ali, mas não são sintomas que tá num dia, no outro dia vão embora, na outra semana vão embora. São sintomas que normalmente perduram toda a estação, todo outono, todo inverno. E costumam ir embora ali com o passar da estação, tá? E, né, é muito importante buscar, né, esses sinais para evitar a chance de recorrência desses sintomas. Porque a depressão sazonal é uma doença que tem bastante recorrência.
3: Ela é recorrente.
4: Ela é recorrente.
3: Então ela vai e volta.
4: Sim. Cerca de um terço dos pacientes que têm um quadro de depressão sazonal voltam a ter, né, um novo quadro no inverno seguinte. Né? Então, reconhecer, tratar da forma adequada é uma coisa muito importante.
3: E existem pessoas que são mais suscetíveis, doutora, a esse tipo de depressão? Quem costuma sofrer mais aí com esse impacto, a relação do tempo, tudo mais?
4: Uhum. Sim, as mulheres, né? São na maioria, cerca de 1 para 4, né? As mulheres são as mais afetadas. As mais jovens, né? De 18 aos 30 anos são as pessoas mais afetadas. Pessoas que já tiveram algum histórico, né, de transtorno mental, que já tiveram depressão, já tiveram a própria depressão sazonal ali, né? Ou tem histórico na família disso, também são pessoas que estão mais suscetíveis a desenvolver esse quadro.
3: Tá? Certo. E tem alguma explicação biológica para isso, doutora?
4: Para essas pessoas?
3: É,
4: tem a questão ali envolvida, né, na regulação hormonal.
3: Hormonal, né? E as mulheres, infelizmente, sofrem muito com essa questão hormonal,
4: mais,
3: né?
4: Sim. E a característica de ser mais nas pessoas que já tenham sofrido algum transtorno, porque elas acabam ficando, né,
3: sim,
4: já...
3: Mais suscetíveis, sim, claro, com certeza.
4: Disso, né?
3: E a alimentação e os hábitos do inverno, a gente já falava aí, né? O desejo por mais carboidrato, a tendência em se isolar em casa, né? Ficar lá no sofá com aquele debaixo do cobertor, não querer mais sair. Elas influenciam no agravamento dessa doença, com certeza, né?
4: Sim.
3: Além do período em si, né?
4: Sim, sim, sim. A gente tem algumas coisas que podem melhorar ali, né? E ter menos episódios, né, desses sintomas. Principal coisa é exposição à luz solar, né? Fazer uma caminhada de manhã ao ar livre, né? Lembrando sempre, passar protetor solar, não precisa deixar de passar protetor, tá? Vai ter o mesmo impacto. Uma caminhada de 30, 40 minutos no sol de manhã, tá? É muito bom.
3: É válido.
4: É válido, tá? Até comparando, né, lá na Europa, por exemplo, eles fazem uma terapia de fotoexposição para o tratamento, né?
3: Olha.
4: Eles precisam fazer uma coisa artificial, né? Uma cabine com luzes, né? Para suprir, né, essa falta do sol,
3: né? Por isso, né, eles têm bastante deficiência em vitamina D também, não é mesmo, doutor?
4: Também. Aqui a gente não tem tanto esse problema. A gente consegue fazer uma caminhada no sol, a gente consegue se expor ao ar livre, né? A prática da atividade física faz toda a diferença, tem bastante impacto, tá? Tanto nessa depressão quanto nos outros, né? Tanto na ansiedade, na depressão normal. Ela
3: uma regulação,
4: muito,
3: né?
4: Sim. A alimentação, né? Reduzir ali o consumo de carboidratos, preferir alimentos mais in natura, menos industrializados, também ajuda bastante.
3: E às vezes não apetece tanto, né, gente? No inverno, no frio, não apetece aí uma saladinha, né? A gente quer comer coisa mais quentinha, mas, né?
4: Mas dá pra comer coisa quentinha saudável também.
3: Saudável também, exatamente, claro, com certeza. Doutora, sendo do seu olhar voltado também à clínica em geral, né? E na psiquiatria, como é que é feito o diagnóstico e o acompanhamento desse paciente? Porque muitas vezes é feito encaminhamento por um clínico, né?
4: Sim. Então, o diagnóstico, ele é essencialmente clínico.
3: É conversar,
4: é observar, é entender o que o paciente está passando, né? A gente não tem um exame que a gente faça, um exame de sangue, para saber. Não.
3: Né? Até porque a parte da saúde mental, ela é muito isso, né?
4: É muito isso. É muito isso. E o diagnóstico é feito com base nos sinais e sintomas, né? E compreender o quanto aquilo tá afetando, né? O quanto tá desencadeando ali na vida da pessoa, né?
3: Sim, prejudicando, né?
4: Exatamente, exatamente.
3: E quais as opções de tratamento hoje? É sempre necessário o uso de medicação, de terapia? Ou ajustes aí no estilo de vida e terapias já fazem um bom resultado?
4: A gente tem, né, a opção de medicações, né, medicações que a gente usa até para prevenir casos, né, de recorrência em pessoas que já tiveram, claro, mas sempre a gente tem que focar nessas medidas não farmacológicas, né,
3: certo,
4: em casos, principalmente casos mais leves, né, a gente não precisa já entrar de frente, né, com as medicações. Se a gente tem um quadro mais leve, um quadro, né, que não é tão arrastado, a gente pode partir para essas medidas, mas a gente tem sim opção de medicação, né? A terapia, né? É uma coisa que ajuda muito. Ajuda bastante. Terapia cognitivo-comportamental, feita ali com um psicólogo, ajuda bastante também, tá?
3: E para o ouvinte que está nos acompanhando agora, doutora Nayane, e percebeu aí que fica mais para baixo nos dias mais frios, quais são as pequenas atitudes para evitar também, né, ser acometido por essa doença? O que, que pode ajudar a amenizar esses sintomas, né?
4: Uhum. É o que a gente vinha conversando, né? Exposição à luz.
3: Solar sempre, gente.
4: Caminhada ao ar livre. É fazer exercício, é melhorar a alimentação, né? Uma coisa que ajuda também é regular o sono, higiene do sono, tá?
3: Importantíssimo.
4: É ter uma hora para dormir, uma hora para acordar. E antes de dormir, desligar as telas, né? Ficar mais no escuro, pelo menos uma, duas horas antes de desligar as telas, né? Para o nosso corpo também se regular. No trabalho, né? Se trabalhar em casa, trabalhar em algum escritório, alguma coisa que tiver, como deixar... Trabalhar perto de uma janela, né? Para trabalhar com maior exposição durante o dia, né? E durante a noite ele ficar mais no escuro, tá?
3: Que horário é o ideal, assim, para a gente começar a regular o sono à noite, né? Por exemplo, o que, que seria um horário ideal? Claro que depende da rotina de cada pessoa, claro.
4: Exatamente.
3: Mas assim que fosse indicado, na maioria dos casos... Pra você tá desligando televisão, ficando mais de bem aí, né? Pra despertar esse sono.
4: Sim. Sempre uma a duas horas antes de deitar, né? Desligar telas, ficar num ambiente mais calmo, né? A gente tem até algumas meditações, algumas coisas que podem ajudar ali na indução do sono, né? Pra não só conseguir dormir, mas pra ter um sono... Né, melhor.
3: Restaurador,
4: sono,
3: né?
4: Restaurador. Uma qualidade melhor desse sono.
3: Porque dormir mal também não faz sentido,
4: dormir,
3: né?
4: Dormir e acordar cansado.
3: Cansado,
4: né?
3: É.
4: Então, essas coisas fazem bastante diferença.
3: E como é que a gente sabe que não tá dormindo bem, doutora? A pessoa que acorda, assim, não tá legal, não tá dormindo bem, daí vem se arrastando, tudo isso, né?
4: Uhum.
3: E leva sintomas depressivos também.
4: Sim. É, a gente tem que checar primeiro esses fatores, né? A pessoa tá dormindo o número de horas adequado ou tá dormindo 4 horas, 3 horas, né? Ela tá fazendo essa higiene do sono, ela tá indo dormir num horário, acordando, né? Num horário adequado, né? Se não tá sendo restaurador, né? O que que tá acontecendo durante essa noite dessa pessoa? Será que essa pessoa tá tendo ronco? Será que ela não tá tendo
3: uma
4: problema de apneia do sono? Que é outro assunto que é bem interessante também, que prejudica muito a qualidade do
3: sono. E muitas pessoas não sabem que sofrem disso.
4: Exatamente. Né? Acho que é só um ronco, né? Mas todo ronco precisa ser ali...
3: investigado.
4: Uhum, sim.
3: E às vezes... Porque às vezes tem relação com excesso de peso.
4: Exatamente.
3: Com maus hábitos alimentares, tudo isso, né?
4: Muita, muita relação, né? E que piora, né, a respiração. Né?
3: Então também uma alimentação mais leve à noite
4: antes
3: também,
4: de deitar,
3: né?
4: Não comer, né, uma pratada de comida e já ir deitar, né?
3: Tem que esperar, uhum. Né? Fazer digestão direitinho.
4: Exatamente.
3: E tudo mais, né?
4: Exatamente.
3: Porque ninguém é urso polar, não precisa, né, hibernar.
4: Nem queremos, né?
3: Nem queremos, né, doutora? Perfeito. É, e essa questão da apneia, a gente pode voltar a conversar num outro momento,
4: sim,
3: né? Porque afeta muitas pessoas, né? E quantas pessoas nem sabem que sofrem desse mal. E às vezes ficam até incomodados, né? A uhum. esposa, o marido fala aí, ai, não me deixa dormir e
4: uhum.
3: tal.
4: Vou dormir no outro quarto.
3: Muda de quarto, tudo isso afeta as relações,
4: sim,
3: das pessoas, né? É uma questão que afeta muito. E com certeza a saúde, né? De todos. Então, doutora Nayana, eu gostaria que a senhora trouxesse mais algum ponto que a senhora acha relevante, né, referente à questão da depressão sazonal, né,
4: uhum.
3: e ela pode levar a uma depressão contínua, né, como a senhora falou, e a sazonal, ela pode ser o gatilho para outro tipo de depressão?
4: Sim, sim. Como eu disse, a sazonal, ela tem uma grande taxa de recorrência, né, e, né, se não tratada de forma adequada, se não diagnosticada, ela pode sim virar uma depressão não sazonal, que é uma depressão clássica, depressão crônica, né?
3: Certo.
4: E aí a gente acaba lidando com algo um pouco mais
3: agressivo,
4: né? Porque é uma coisa que vai permanecer ali, vai ficar mais tempo, né? Deixando...
3: E aí acaba desgastando mais a pessoa
4: mais,
3: também, né?
4: Mais, e vai prejudicando cada vez mais, né? Então, por isso, quanto antes a gente pega isso, quanto antes a gente começa a tratar, quanto antes a gente investiga, melhor, né?
3: E tem idade para depressão sazonal acontecer?
4: Não tem idade, tá?
3: Tem aquele público que a senhora falou no início, que é o mais suscetível.
4: É o mais suscetível.
3: Certo.
4: De 18 aos 30 anos.
3: E crianças podem sofrer com depressão sazonal?
4: Né? Qualquer depressão normal também, qualquer pode sofrer, né? Qualquer idade. Né? A depressão, ela não escolhe...
3: Não escolhe.
4: Não escolhe idade, não escolhe gênero, né? Claro que as mulheres são as mais afetadas, mas isso não impede que dê em outras populações também.
3: E as nossas crianças também estão cada vez mais sofrendo com esse tipo de doença, uhum. né, doutora? Então, existe um alerta aí para os pais também, né? Quanto às crianças, o que se percebe no comportamento que precisa ficar atento?
4: É, uma coisa que está fazendo as crianças sofrerem cada vez mais com isso é a exposição aumentada de telas, né? Uma vez as crianças iam para o ar livre, brincavam, né? Hoje em dia as crianças acabam ficando muito nas telas e muito cedo, né? Acaba sendo introduzido de maneira muito precoce essas telas, né? E isso afeta muito, né? E afeta a saúde como geral da criança,
3: uhum.
4: né? E às vezes os pais acabam nem percebendo, né? Porque a criança fica ali, né? No celular, fica entretida no celular, fica mais quietinha, mais na dela.
3: Retraída.
4: Mais retraída, né?
3: E tá perdendo o período de desenvolvimento.
4: O período
3: também.
4: O principal, né? O período chave de desenvolvimento, né? Desenvolvimento escolar e desenvolvimento motor, né? Então... É uma coisa grave.
3: É triste, né?
4: Sim, sim.
3: Muito triste e às vezes os pais não se dão conta, né? Porque vivem no automático também, né? E às vezes, ai, para você conseguir um pouquinho de sossego ali,
4: sim.
3: dar a tela para criança, né? Mas tá sim. fazendo um grande mal.
4: É. A gente entende também, né? Porque as pessoas hoje
3: sim.
4: em dia estão cada vez com
3: hoje...
4: rotinas mais corridas, né?
3: Hoje é praticamente impossível, né? Não ter a exposição de crianças à tela, né? Vamos falar em realidade,
4: sim.
3: né? O ideal é não ter, mas hoje em dia é difícil que isso aconteça. E o que seria o menor dano possível, doutora?
4: Uhum.
3: Assim, o que é melhor, menos pior, vamos dizer assim, para a criança? É realmente ficar na televisão do que num celular, por exemplo? Como é que é?
4: Sim, né? O celular acaba que a gente tem, né, muito mais interação, né? Muito mais estímulos, né? E acaba tendo diversos estímulos ao mesmo tempo.
3: E daí tem aquela história de ficar passando, né?
4: Uhum, a rolagem.
3: A rolagem, exatamente.
4: Né?
3: Que ele já vem com o dedinho certinho ali,
4: uhum,
3: né?
4: Uhum. E o ideal é tentar postergar ao máximo esse
3: certo.
4: Início das telas, né? E quando for introduzido, poucas horas por dia. Né?
3: Conseguir regular isso.
4: Conseguir regular, ter um período determinado,
3: uhum.
4: né? Vai ficar tal hora até tal hora, não vai ser, né, quanto quiser, não vai ser livre, para que a criança também consiga fazer outras atividades, né? Ter outras interações além daquilo ali.
3: E principalmente à noite, né? Já que afeta o sono.
4: E principalmente à noite. Principalmente à noite, né?
3: Então, à noite não é horário, né? Porque as crianças também precisam desse momento de desligar, né? Como nos bebês a gente faz uma rotina do sono,
4: uhum.
3: né? Elas precisam também continuar, né? E o adulto também precisa dessa rotina.
4: Sim.
3: Então,
4: e as crianças têm uma necessidade maior de sono também, né?
3: De descanso, né? Porque se agitam bastante, estão crescendo, tudo isso.
4: Exatamente.
3: Então, pais, aí liguem o alerta também, né, com seus filhos, né? Não deixa ficar aí mais apático, mais reservadinho, não tá certo, né? É porque alguma coisa tá pegando.
4: Exatamente.
3: Doutora, então eu gostaria de deixar um espaço aí para a senhora fazer as considerações finais, né?
4: Uhum.
3: E também, é claro, deixar endereço, contatos e tudo mais, porque a doutora Nayane tá atendendo aqui em Nova Prata agora, né, na nossa cidade, na clínica Prata Vita, né, uhum. aqui na no prédio no Demetrio Lenze, né, pertinho no centro, fácil de encontrar. Então, vou deixar
4: uhum.
3: o espaço.
4: Sim, bom, bem fácil de encontrar esse prédio,
3: uhum.
4: né, é aquele do rosto do homem, eu digo,
3: do
4: né?
3: homem, do imigrante
4: do
3: aí.
4: Do nosso imigrante.
3: Uhum. Uhum.
4: Bem fácil acesso, né. Bom, para deixar uma mensagem final ali, né? Então, a gente deixou aqui os principais sinais de alerta que a gente tem que ficar de olho, né? Se isso estiver acontecendo contigo, estiver acontecendo com algum familiar, alguém, um amigo próximo, né? Alerta essa pessoa, né? Faz ela procurar um atendimento médico, um acompanhamento com um psicólogo, para que essa pessoa seja melhor atendida, para que essa pessoa seja não só diagnosticada, mas também tratada de maneira correta, né? E tenha uma melhor qualidade de vida, né?
3: Então é isso, né? Nós conversamos hoje, então, com a doutora Nayane Lazzarotto sobre depressão sazonal e outros assuntos, né? Que afetam a nossa saúde mental, a importância de cuidar bem, do bem-estar, do sono, de cuidar das nossas crianças, né? Em todas as estações do ano, é claro, né? Mas dá uma atenção especial aí para esse período, inclusive que não pode, né, sair brincar lá fora, talvez, né? Seja mais difícil por causa do tempo. Doutora, muito obrigada pelas explicações, obrigada, né? Por essa aula aqui. E por trazer um tema tão importante, né, em debate aqui para os nossos ouvintes. 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E para quem quiser acompanhar o seu trabalho em rede social, tem também, doutora, a senhora disponibiliza?
4: Tem o Instagram da clínica.
3: O da clínica, que tem informações importantes.
4: Tem as informações e mais importantes. A gente posta por lá informações de saúde, informações de atendimento. Todas ali no Instagram, arroba Clínica Prata Vita.
3: Muito bem, então, perfeito. Se você se identificou aí com os sintomas que conversamos hoje, lembre-se aí, né? Cuidar da sua saúde mental é prioridade. Não hesite em procurar ajuda profissional, gente. Não se automedique, né? E a nossa programação segue com muita informação para você. Já voltamos. Obrigado pela sua companhia.

0: 10:41.
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0: 10:46. 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
26: Prata. 10 horas e 50 minutos.
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39: Olá, estamos de volta com o Jornal da Manhã na Rádio Prata Serra 91.5. Agora são 10 horas 53 minutos, 11 graus é a temperatura em Nova Prata. 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E vamos com informação para você. Consumidores de Passo Fundo e de toda a região também relataram aí enfrentarem longas filas nas agências da RGE para contestar o aumento expressivo nas contas de luz. Diante do volume de reclamações sobre faturas que chegaram a triplicar de valor em um mês para o outro, o PROCON já suspendeu pagamentos de pelo menos 7 faturas e noticiou a concessionária. O caso também será levado ao Ministério Público. Um empresário, por exemplo, relata que a sua fatura saltou de R$ 201 em junho, com consumo de 444 kWh, para R$ 759 em julho. O consumo chegou a aumentar em 150 kWh, mas em proporção bem menor ao aumento da cobrança. Ele, que possui painéis fotovoltaicos instalados em casa, também afirma ter encontrado inconsistências semelhantes nas contas de 6 endereços da família. Outra consumidora foi surpreendida com a cobrança. A conta dela passou de R$ 751 para R$ 2.207. Já outra ainda, que costumava pagar no máximo R$ 420, recebeu a fatura de R$ 954. Na agência, ela foi informada de que a empresa vai fazer uma análise. O grupo CPFL, controlador da RGE, justifica que o aumento nas faturas é motivado pelo reajuste tarifário anual autorizado pela Agência Nacional de Energia Elétrica e pelo maior consumo de energia no inverno. Desde 19 de junho, a energia elétrica ficou, em média, quase 15% mais cara para os consumidores atendidos pela concessionária. O PROCON de Passo Fundo, por exemplo, acompanha os casos. Já a coordenadora no município destacou falhas no serviço, dizendo que a fila que tem demorado muito, que os idosos gestantes que estão demorando para receber atendimento, que os canais eletrônicos também estão deficitários, o que faz com que as pessoas procurem, então, a agência física. O Balcão do Consumidor da UPF também registrou crescimento na procura por orientações. Segundo o coordenador do serviço, apenas na terça-feira, 17 consumidores presencialmente estiveram no balcão, além de dezenas de contatos telefônicos reclamando aí, né, da conta do mês de julho. Segundo nota da RGE, é comum que em períodos de temperaturas extremas, o consumo médio de energia na residência sofra alteração. Isso acontece pelo uso mais frequente de eletrodomésticos, aquecedores, chuveiros, ventiladores e ares condicionados. E até a geladeira, que segundo a RGE, precisa trabalhar mais para manter a temperatura ideal. A CPFL-RGE esclareceu que o cenário pode ser resultado de uma combinação de fatores típicos da estação, além do aumento natural do consumo, o reajuste autorizado pela Agência Nacional de Energia Elétrica e também tudo isso aí que vem impactar, então, na conta de energia elétrica. Mas os consumidores não estão satisfeitos, não. E aí, a sua conta também teve aumento? É, tem que ficar de olho. E a Anvisa, Agência Nacional de Vigilância Sanitária, determinou a apreensão e proibiu a fabricação, comercialização, distribuição, importação, propaganda e uso do produto Ozempic Natural em todo o território nacional. A medida foi publicada no Diário Oficial de ontem. Segundo a resolução, o produto era comercializado sem registro, notificação ou cadastro da Anvisa e era fabricado por uma empresa que não possui autorização de funcionamento para fabricar medicamentos. De acordo com a Anvisa, a fiscalização identificou irregularidades envolvendo a empresa Nelson Aparecido Granzioli. Além do Ozempic Natural, a proibição se estende a todos os medicamentos fabricados pela empresa, bem como pessoas físicas, jurídicas ou veículos de comunicação que comercializem ou divulguem o produto. O nome do produto faz referência ao Ozempic, medicamento registrado no Brasil, indicado para o tratamento do diabetes tipo 2. O princípio ativo do medicamento é a semaglutida, que também passou a ser utilizada no tratamento da obesidade e do sobrepeso em pacientes com indicação médica. Na mesma resolução, a Anvisa também determinou a apreensão e proibiu a comercialização de um lote do medicamento Nebido, após a fabricante identificar indícios de falsificação. Segundo a empresa detentora do registro, o lote falado não foi produzido para o mercado brasileiro nem para qualquer outro país onde o medicamento é comercializado. A agência ainda proibiu a comercialização dos produtos Slim Turbo Premium e Slim Caps Dourado Gold, anunciados sem registro sanitário, além de determinar a suspensão de atividades relacionadas a produtos de cannabis da ACANE, Associação Canábica Nordeste, por ausência de autorização de funcionamento válida e indícios de comercialização irregular. Então aí, ó, vamos ficar de olho, né, gente, nesses produtos milagrosos que aparecem por aí. E o Ministério da Agricultura confirmou por meio de um laudo oficial irregularidades na classificação de uma série de azeites de oliva importados e comercializados no Brasil como extra virgem. A análise foi feita pelo Laboratório Federal de Defesa Agropecuária a partir de determinação judicial em uma ação civil pública movida pelo Ministério Público Federal em São Paulo e concluiu que produtos de marcas como Andorinha, Galo, Borges, Gomes da Costa, Filippo Berio e Carrefour, rotulados como extra virgem, na verdade são azeites virgens. Já amostras das marcas Costa d'Ouro e Terra de Camões foram encadradas como azeite lampante, categoria imprópria para o consumo. Segundo a Procuradora da República, Karen Luiz e Janete Kahn, os resultados apontam fraudes em azeites a granel, desconformidades em produtos importados e indícios de irregularidades também em parte de azeites comercializados no país. Na avaliação, a procuradora, as conclusões da análise vão além de problemas de rotulagem e composição e envolvem também a proteção da saúde pública. Ela afirma que comercializar esses produtos representa risco sério e concreto à saúde pública e informa que o Ministério Público Federal ainda avalia medidas adicionais que poderá solicitar à Justiça ao longo da tramitação da ação. O presidente do Instituto Brasileiro de Olivicultura, Flávio Albino Filho, afirma que os resultados reforçam denúncias apresentadas pela entidade e que ajudam a explicar a diferença de preços entre parte de azeites importados e o produto nacional. Em nota, o Carrefour esclarece esses produtos representam risco sério e concreto à saúde pública e informa que o Ministério Público Federal ainda avalia medidas adicionais que poderá solicitar à Justiça ao longo da tramitação da ação. O presidente do Instituto Brasileiro de Olivicultura, Flávio Albino Filho, afirma que os resultados reforçam denúncias apresentadas pela entidade

0: ou que sempre que comunicada pelas autoridades sobre não conformidade, adota as medidas cabíveis, incluindo a retirada dos lotes envolvidos nos pontos de venda. Então, azeite extra virgem é a categoria de maior qualidade do produto. Ele é obtido exclusivamente por processos mecânicos, não apresenta defeitos sensoriais e possui acidez máxima de 0,8%. Ele possui polifenóis e antioxidantes, que desaparecem nos demais produtos. Então, é indicado para consumo cru em saladas, na finalização de pratos e com pães. O azeite virgem também é a partir de processos mecânicos, mas pode apresentar pequenos defeitos de aroma ou sabor. Tem acidez superior a 0,8% e, em geral, até 2%. Ele pode ser utilizado tanto em preparações frias quanto quentes. E o azeite lampante é produzido a partir de azeitonas deterioradas ou excessivamente fermentadas e apresenta elevada acidez e defeitos sensoriais marcantes, como um sabor rançoso. É impróprio para o consumo humano. E as informações aí também da Agência Nacional de Vigilância Sanitária. Agora, 11 horas, 3 minutos, 11 graus é a temperatura em Nova Prata. Nós vamos para mais um breve intervalo e já voltamos com informações.
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2: 11 horas e 5 minutos.
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2: Olá, estamos de volta com o Jornal da Manhã, agora 11 horas 8 minutos, 11 graus a temperatura. 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
3: E como diz o meu amigo Paraíba, começou o Giro dos Esportes. Pezzolano valoriza a classificação do Inter e lembra, vai ser um ano de muito sofrimento. A classificação do Inter às quartas de finais da Copa do Brasil passou diretamente pelas escolhas de Paulo Pezzolano. Mesmo com a derrota por 2-1 para o Corinthians na noite da quinta-feira, na Neoquímica Arena, o treinador viu sua estratégia dar resultado, ciente das limitações técnicas do elenco e da vantagem construída no Beira-Rio, onde o Colorado venceu por 2-0 no jogo de ida. Domingo, o uruguaio montou uma equipe cautelosa, praticamente abrindo mão da posse de bola para defender a classificação. O plano foi arriscado. Durante boa parte da partida, o Inter suportou forte pressão do Corinthians e passou longos períodos apenas se defendendo. Ainda assim, resistiu aos momentos mais difíceis e contou com o gol de Bernabé em um dos raros ataques da equipe, para garantir a vaga entre as 8 melhores da competição nacional. Sabíamos que era importante para a torcida e dava para escutá-los aqui mesmo fora do Beira-Rio. Por isso, essa vitória vai para eles e para os jogadores, que estão entregando muito mais do que podem em alguns momentos, afirmou Pezzolano. O treinador também destacou uma característica que considera fundamental para a campanha colorada: a capacidade de suportar momentos de pressão sem perder a competitividade. O time soube sofrer e, para conquistar coisas importantes e ganhar jogos, tem que saber sofrer. Essa é uma característica desta equipe, mas também precisamos estar preparados para jogar de outra forma, porque haverá partidas em que teremos a necessidade de buscar a vitória, disse o treinador. Pezzolano voltou a pedir união em torno do clube e ressaltou que o momento exige que interesses individuais fiquem em segundo plano. É o momento de colocar o clube acima de todos e é isso que estamos fazendo. Por isso, todos os jogadores estão se doando ao máximo, treinando muito e entregando tudo o que podem, lembrou ele. Ao abordar o cenário da temporada, o comandante colorado fez questão de lembrar que o Inter enfrenta graves restrições financeiras e pediu compreensão da torcida em relação às dificuldades para reforçar o elenco. O treinador ainda reforçou que as dificuldades já eram esperadas desde a sua chegada ao Beira-Rio. Apesar da classificação, Pezzolano tratou de virar rapidamente a chave. O Inter volta suas atenções para o Campeonato Brasileiro, onde segue muito mais próximo da zona de rebaixamento. No domingo, a equipe enfrenta o Palmeiras em mais um desafio do grau de dificuldades. E já no Grêmio, o comportamento de Pavon é elogiado dentro e fora de campo. Quem incomoda são os rabo de lagartixa, a expressão de Marco Aurélio Severino, ex-roupeiro do Grêmio, embora sem muita lógica, é de alguém que conhecedor do vestiário gremista. Alemão, como é chamado, trabalhou no Olímpico, na Arena e no CT Luiz Carvalho por 30 anos. Nesse tempo, cunhou a frase aplicada a jogadores que, sem grandes predicados fazem mau uso das regalias que a profissão oferece, ou seja, dão trabalho além da conta para quem convive diariamente com eles. Não é o caso de Pavon. Publicamente, Luiz Castro foi o terceiro treinador em sequência a defender o camisa 7, personagem da classificação na Copa do Brasil, na quarta-feira do retorno do time e a posição de atacante. Antes do português, porém, o argentino era bancado por nomes de longos serviços prestados ao clube. É um cara do grupo que gosta de trabalhar e que se entrega no campo, amigo de todo mundo, e isso é essencial em um grupo, tratar todo mundo igual, atesta Renato Portaluppi, responsável por dar peso ao número 7. E era esse o Giro dos Esportes dessa sexta-feira.
2: Muito bem, agora são 11 horas 13 minutos. 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Então participe, né, desse final de semana bacana, tem muitos eventos na região também, né, na nossa cidade, para você curtir esse final de semana em família, né, e desfrutar de bons momentos na companhia daquele que muito importa na nossa vida, né? A presença, ela às vezes não é tão sentida, mas a ausência, tenha certeza que é, né? Então você que tem pai, comemore, né? E você que é papai, também o nosso abraço, o nosso carinho do Jornal da Manhã para você. Agora 11 horas 15 minutos, então eu vou me despedindo por aqui. O Jornal da Manhã, edição dessa sexta-feira, fica por aqui. Mas segunda-feira, claro, a gente volta com muita informação de qualidade, entrevistas e muito mais, né? Às 7 em ponto. Amanhã eu volto com vocês, porque tem Conexão Prata às 10 horas. Amanhã nós vamos falar de saúde, né? O Conexão Prata é com o Dr. Alex Modena. Nós vamos falar sobre ortopedia regenerativa. Então, você não pode perder essa edição do programa também, que vai estar demais. E hoje tem muita programação por aqui ainda, não é mesmo, Jonas?
3: Isso mesmo. Colado agora com o programa Jornal da Manhã, nós temos o programa da Paróquia São João Batista e Nossa Senhora Aparecida. Às 13h30, nós temos o programa A Prata é Pop com a Camila De Kepper. 17 horas, o programa Roda de Chimarrão. Hoje, sexta-feira, Sexta Sunset. Amanhã, sábado, às 5 horas da manhã, o Percy José vem apresentar o programa Assim Canta o Rio Grande. Às 8 horas, nós temos o Encontro da Renovação Carismática Católica. 8h30, um programa só de verdades, apresentado aí pelo maior falador de histórias verdadeiras, o Brandalize, e o Cúnico aí de Nova Bassano, vem apresentar o programa Bonadinte. O 9h30, o informativo da Câmara de Vereadores de Nova Prata. 10 horas o Conexão Prata. Amanhã à tarde, aqui na 91.5, ao meio-dia, nós temos o programa do Sindicato dos Trabalhadores Rurais, com o Dirceu Borsato. Temos aí a Danusa apresentando o programa da Imater. À 1h, o nosso grande amigo Nilson Couto apresenta o Sabadão da Prata. Às 16 horas, o programa Gente Nossa com o Percy José. Amanhã à noite, todo mundo espera alguma coisa de um sábado à noite aqui na 91.5. No domingo, programa Amanhecer na Querência, temos a Santa Missa, também o programa do Renato Rodrigues, Show da Alegria, às 10 horas da manhã. E lembrando que amanhã, dias 8 e 9 de agosto, na Praça da Bandeira, nós temos o 11º Encontro de Veículos Antigos de Nova Prata. E a Rádio Prata Serra e a Conecta Mais TV estarão aí na Praça da Bandeira, trazendo um pouquinho do melhor do evento para você, ouvinte.
2: Isso e muito mais, então, né? Você vai poder acompanhar aqui também na Rádio Prata Serra, na sua programação aí todos os dias. Então, continue com a gente, seja no streaming, seja no velho e bom radinho aí, não desliga da 91.5. Nós vamos ficando por aqui nesta manhã de sexta-feira, mas voltamos na segunda com mais Jornal da Manhã. Até lá. 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
15: 11 horas e 26 minutos.
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Queridos irmãos e irmãs que nos acompanham através da rádio, a nossa saudação de bom dia. Mais uma vez estamos iniciando o informativo da paróquia São João Batista de Nova Prata. Hoje é sexta-feira, dia 7 de agosto, primeira sexta-feira do mês. Como de costume, a primeira sexta-feira do mês é sempre dedicada ao Sagrado Coração de Jesus e também ao Apostolado da Oração. Por isso, nós vamos rezar neste dia com todo o Apostolado da Oração, na primeira sexta-feira, recordando o Sagrado Coração de Jesus, nas intenções do Santo Padre, o Papa Leão XIV, que neste mês nos convida a rezar pela evangelização na cidade. Rezemos para que nas grandes cidades, muitas vezes marcadas pelo anonimato e pela solidão, encontremos novas formas de anunciar o Evangelho, descobrindo caminhos criativos para construir comunidade. Dentro deste mês também vocacional, comunidades vocacionais, encontro, testemunho e missão, nós estamos vivendo esta semana, que é a semana justamente dedicada ao sacerdócio, e amanhã iniciaremos a semana da família, a semana dedicada aos pais e à vida em família, para que o Senhor nunca deixe faltar a família e as vocações na vida da Igreja, que assim seja, pedindo também pela evangelização das famílias nas grandes cidades, que é um desafio para toda a Igreja. Ainda neste dia 7, nós celebramos dois grandes santos na vida da Igreja. Primeiro, São Sisto II e os seus companheiros mártires. O Sisto foi um papa que reinou lá na Igreja durante os anos 257 e 258, lá no início da Igreja. Como afirma São Cipriano, que foi bispo de Cartago, São Sisto foi preso na perseguição de Valeriano enquanto estava celebrando a liturgia eucarística no cemitério de Calisto e morto pela fé com quatro de seus diáconos no dia 6 de agosto de 258. E também hoje temos a comemoração de um santo que é tão conhecido, que é São Caetano. São Caetano, temos inclusive uma comunidade dedicada a ele aqui nesta paróquia, a comunidade São Caetano. Caetano de Thiene, ele nasceu em Vicenza, na Itália, em outubro de 1480 e morreu em Nápoles no dia 7 de agosto de 1547. Ele foi o secretário chamado administrador apostólico do Papa Júlio II e deixou sob Leão X a corte pontifícia amadurecendo, especialmente no oratório do Divino Amor, a experiência conjunta da oração e do serviço aos pobres e aos rejeitados. São Caetano foi um padre. Ele é conhecido porque ajudou a reformar, a restaurar a vida sacerdotal e religiosa, inspirada no Sermão da Montanha e no modelo da Igreja Apostólica. Então nós pedimos a Deus também a intercessão de São Caetano por todos os padres, nesta semana em que por eles nós rezamos, e também que São Caetano conduza sempre a cada um, a cada uma, na fé de Jesus Cristo. Vamos ao Evangelho deste dia 7. O Senhor esteja convosco, Ele está no meio de nós. Proclamação do Evangelho de Jesus Cristo segundo Mateus. Glória a vós, Senhor. Naquele tempo disse Jesus aos discípulos: se alguém quer me seguir, renuncie a si mesmo, tome sua cruz e me siga. Pois quem quiser salvar a sua vida vai perdê-la, quem perder sua vida por causa de mim vai encontrá-la. De fato, que adianta o homem ganhar o mundo inteiro, mas perder a sua vida? O que poderá alguém dar em troca de sua vida? Porque o Filho do Homem virá na glória do seu Pai com os seus anjos, e então retribuirá a cada um de acordo com sua conduta. Em verdade vos digo, alguns daqueles que estão aqui não morrerão antes de verem o Filho do Homem vindo com o seu reino. Palavra da salvação, glória a vós, Senhor. Queridos irmãos e irmãs,
O Evangelho de hoje nos coloca diante de Jesus para quem deseja segui-lo. Quem quer me seguir de Jesus precisa fazer três coisas. Primeiro, renunciar a si mesmo. Segundo, tomar a cruz. E terceiro, seguir. Renunciar a si mesmo significa que nada na sua vida pode impedir o seu seguimento a Jesus. Às vezes, a gente cria empecilhos para estar próximos de Jesus. Precisamos ir na missa hoje. Ah, mas é muito frio. Precisamos ir num encontro que vai ter hoje da igreja. Ah, mas é muito calor. Né? E assim por diante, a gente vai criando, de alguns modos, empecilhos para estarmos com Jesus. Irmãos e irmãs, essas questões, justamente, elas fazem nos afastar de Deus. Lembremos que o mal está sempre ali para nos atormentar. Não podemos deixar-nos levar pelo mal. Precisamos fazer a opção. A renúncia é a primeira opção. Depois, tomar a cruz. Jesus sabe que cada um tem uma cruz para carregar. E é assim que nós vamos seguir, com a cruz nas nossas costas, mas sabendo que Ele nos ajuda a carregá-la. Então, tomar a cruz. E depois, por fim, seguir Jesus. Para estar com Ele, é preciso seguir os seus passos. Irmãos e irmãs, se queremos ser discípulos de Jesus, não criemos empecilhos, não achemos que tudo na vida é flores. Pelo contrário, vamos abrir os caminhos para seguir a Cristo, tomar a cruz que nós temos, carregá-la junto de nós e assim colocarmos-nos atrás dele para segui-lo. É uma peregrinação, uma procissão, mas que com fé e esperança a gente vai em frente. Que o Senhor nos ajude a segui-lo com estes elementos da nossa vida, sabendo que Ele nos ajuda sempre a seguir e também nos dá força para superar as dificuldades, justamente para estar com Ele. Que assim seja. Amém. Vamos à programação de hoje, do final de semana, aqui em nossa paróquia, também São João Batista, também paróquia Santo Antônio do Maragata. Então, hoje, sexta-feira, dia 7, primeira sexta-feira do mês, na parte da manhã, Padre Maurício esteve na cidade de Osório para a reunião da província eclesiástica de Porto Alegre. E hoje à tarde, então, aqui em nossa paróquia, às 17 horas, apostolado da oração na Igreja Matriz. Recordamos que nós estamos celebrando o momento de adoração ao Santíssimo, todo especial nesta semana, porque também rezamos por todas as vocações. Então, bem-vindos todos para o apostolado da oração, às 17 horas, na Igreja Matriz. E depois, às 18 horas, a Santa Missa, também na Igreja Matriz. E neste dia vamos rezar pelas seguintes intenções que foram solicitadas. Intenções de falecimento. Sétimo dia de Vani Bortoli Pereira. Meses de falecimento. Segundo de Darcy Plisky, quinto de Milton de Amaral Barros e oitavo de Teresinha Guin Coser. E os anos de falecimento, primeiro de Alcides Carlesso, quinto de Reinoldes Cherubini, sétimo de Teresinha Castanharo Capellari, nono de Xiomara Alberto de Lima, nono de Eduardo da Silveira, décimo de Antonio Canale, 12º de Elisa Morello Capellari e 29º de Antonio Miglioretto. Estas e as demais intenções nós rezaremos na missa de hoje, às 18 horas na Igreja Matriz. E ainda hoje, às 19h30, missa na Capela de Santo Isidoro. Programação para amanhã, sábado, dia 8. Então, às 9 horas, nós teremos o encontro dos Coroinhas, aqui na Igreja Matriz, no centro das duas paróquias, tanto de São João Batista quanto da paróquia Santo Antônio Maragata. Depois, às 14h30, temos missa na Capela Nossa Senhora da Saúde, 14h30, missa na Capela São Luís da Linha Garibaldi,
15h30, missa na Capela Santa Teresinha. 15h30, missa na Capela São Brás da Linha Décima. 18h, missa na Igreja Matriz no Centro. E 19h, missa na Capela Santa Catarina da Fazenda da Pratinha. Programação para domingo, dia 9, Dia dos Pais. 8h, missa na Igreja Matriz do Centro, com a abertura da Semana da Família. 9h, missa na Igreja Matriz Santo Antônio do Maragata. 9h30, missa na Capela São Cristóvão. 10h30, missa festiva em honra ao padroeiro São Roque, na Capela São Roque. Depois teremos a procissão e o almoço também lá nesta capela. Às 10h30, também missa festiva em honra a Nossa Senhora do Perpétuo Socorro e também São Roque, na Capela Santo Antão do Campestre. E depois também o almoço festivo lá naquela comunidade. Às 18h, missa na Igreja Matriz do Centro. Programação para segunda-feira, dia 10. Às 13h30, resta do Santo Rosário na Matriz. Às 18h, celebração da palavra na Igreja Matriz. E às 19h30, o grupo de oração na Igreja Matriz. Então, esta é a nossa programação para hoje, para o final de semana. Queremos saudar as comunidades que estão em festa. Comunidade São Roque, aqui da Paróquia do Centro, celebrando o seu padroeiro, a bonita festa em honra a São Roque. No domingo, então, às 10h30, missa, depois a procissão. E depois também o almoço lá junto à comunidade São Roque. Que bom celebrarmos juntos também o padroeiro, que é um santo que é tão conhecido e querido por tantos. E depois também a comunidade, saudamos a comunidade Santo Antão do Campestre, da paróquia Santo Antônio do Maragata, que tem a festa em honra a Nossa Senhora do Perpétuo Socorro e São Roque, neste domingo também, às 10h30, missa festiva, e ao meio-dia, o almoço. Então, desde já, os nossos cumprimentos às duas comunidades, festeiros, equipes administrativas e todos os envolvidos nestas duas comunidades, para assim também seguirmos em frente, celebrando com alegria os nossos padroeiros, os nossos santos de devoção. Que ele sempre tem a missão de unir as forças da comunidade. É para isso que existe a festa, é para que a gente possa celebrar na alegria a nossa comunidade, a nossa vida junto do Senhor, junto dos santos que nós temos por devoção. Que ele nos ajude a seguirmos em frente e que o Senhor Todo-Poderoso sempre nos abençoe. Irmãos e irmãs, chegamos ao final do nosso informativo paroquial. Pedimos a bênção sobre todos. O Senhor esteja convosco, Ele está no meio de nós. Sobre todos, desça e permaneça para sempre a bênção de Deus Todo-Poderoso, Pai, Filho e Espírito Santo. Amém. Obrigado pela audiência, tenhamos todos um excelente dia, um bom final de semana e até o próximo informativo paroquial.

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1: 12 horas e 7 minutos.
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2: 12 horas e 33 minutos.
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1: 12:47.
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0: 13:31. 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

Boa tarde, boa tarde! Seja muito bem-vindo, você, meu amigo, você, minha amiga ouvinte de Nova Prata, de toda a região, você que está ligadinho com a gente. Seja muito bem-vindo à nossa programação da tarde aqui da Rádio Prata Serra, aqui da 91.5. A Prata é Pop a partir de agora no seu rádio. 13 horas 36 minutos, tempo nublado em Nova Prata nessa sexta-feira, hoje dia 7 de agosto de 2026, 12 graus aqui no centro da cidade, deu uma esfriadinha, né, na sombra, tá gelado, né, o vento também tá fresquinho aí nessa sexta-feira. Logo mais a gente confere como fica a previsão do tempo pra hoje, pra esse final de semana. Eu sou Camila de Kepper, vou chegando a partir de agora na nossa programação ao vivo aqui da Rádio Prata Serra, ao vivo da 91.5. E eu e você, a gente segue juntos por aqui até as 5 horas da tarde. Vamos curtir muita música boa, é claro, aqui na programação da 91.5. Vamos conferir aquilo que é notícia, aquilo que é informação nessa tarde. Inclusive temos, é claro, sorteios aqui na programação da Rádio Prata. E tem muito sorteio por aqui, eu já te conto logo mais. 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No finalzinho do programa, a gente vai sortear também. Quem sabe vai ser o teu pai, o sortudo, a ganhar então esse jantar de graça. Um passe livre para o jantar especial do Dia dos Pais, no Grandes, aqui em Nova Prata. 13 horas 41 minutinhos. Por aqui a gente vai abrindo a nossa programação musical dessa tarde. E
você pode participar com a gente, mandar teu alô, teu recado, manda mensagem no nosso WhatsApp. 99920-3154. Pra você, uma ótima tarde, uma ótima sexta-feira.

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2: 14 horas e 2 minutos.
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4: Horas, 7 minutos, boa tarde. Esse é o nosso programa da tarde por aqui, a Prata é Pop no seu rádio. 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

14 horas, 10 minutinhos, vamos falar da previsão do tempo por aqui. E ontem, né, foi registrado um tornado em Pedro Osório, na tarde de ontem. Rapidamente, um vídeo, né, ganhou repercussão nas redes sociais pela dimensão do fenômeno. As imagens foram gravadas pelo autônomo Paulo Andrade, que estava na própria propriedade rural, onde ele cultiva hortaliças, e mantém um bar próximo ao restaurante comunitário, quando percebeu que algo diferente estava acontecendo. Segundo ele, até o momento acompanhava apenas as notícias sobre o mau tempo pela televisão e pelo rádio, e não imaginava que o tornado passaria tão perto. Ele disse o seguinte: eu não tinha percebido nada de diferente, eu estava acompanhando as notícias pela televisão e pelo rádio, mas achei que era só um temporal. O cenário mudou em poucos minutos. Um barulho incomum chamou a atenção da família e logo vieram os alertas de moradores que estavam nas proximidades. Estavam gritando para fechar o portão porque podia vir um ciclone. Meu filho disse que estava passando pela pedreira. Quando olhei pela janela, me apavorei. Ao olhar em direção à pedreira, Paulo viu um tornado avançando e descreve a cena como uma das mais assustadoras que ele já presenciou. Ele disse o seguinte: era igual um funil, conforme ele ia passando e abrindo cada vez mais, era um horror. Segundo o autônomo, o funil passou muito próximo da propriedade, mas não atingiu diretamente a estrutura onde ele e o filho estavam. As imagens gravadas por pai e filho mostram então o tornado avançando pela zona rural, enquanto levanta poeira, arranca estruturas e provoca explosões durante a sua passagem. Apesar do susto, Paulo conta que não foi a primeira vez que viu um tornado na região. Segundo ele, um fenômeno semelhante ocorreu no final do ano passado, mas com intensidade menor. Segundo Paulo, moradores também relataram que animais foram deslocados pela força do vento e que demonstrou a intensidade, então, desse fenômeno. Mesmo depois da passagem do tornado, ele afirma que o acesso às áreas atingidas exige cuidado. Além de estruturas destruídas e árvores caídas, há destroços espalhados pelas propriedades rurais. O vídeo gravado por ele foi um dos primeiros registros do tornado e ajudou a mostrar a intensidade do fenômeno, posteriormente confirmado pela Defesa Civil do Rio Grande do Sul. Apesar da destruição provocada na zona rural de Pedro Osório, não houve registro de feridos. Nessa sexta-feira, equipes da Prefeitura e da Defesa Civil iniciaram o levantamento dos prejuízos causados pelo tornado nessas propriedades atingidas. E essa sexta-feira, dia 7, segue sob influência do ciclone em parte do Rio Grande do Sul. O Instituto Nacional de Meteorologia, o IMET, manteve, então, 3 alertas ativos no estado, apontando risco de temporais, grandes volumes de chuva e rajadas de vento em diferentes regiões. A chuva intensa ainda deve ocorrer, né, em parte da região norte, nordeste e região metropolitana. A ventania atingiu também região metropolitana, além, é claro, do litoral norte. A chuva trouxe consigo a queda da temperatura, né? A Defesa Civil previu mínimas para hoje, então, entre 5 e 15 graus e máximas entre 8 e 16. Segundo a previsão da Climatempo, o oeste e o sul do Rio Grande do Sul devem sentir um alívio ao longo dessa sexta-feira na chuva. Já o norte e o nordeste, a preocupação permanece com grande chance de chuva, descargas elétricas, rajadas de vento. Mesmo com a chuva apresentando tendência de enfraquecimento em parte do território gaúcho, o vento pode continuar. O sábado deve ser de chuva e temporais isolados entre a madrugada e a manhã, principalmente no norte, nordeste e no litoral norte do estado. A região metropolitana também pode registrar chuva no começo do dia. A ventania persiste em áreas litorâneas nas primeiras horas da manhã. Ao longo do dia, no entanto, o cenário muda. Com o afastamento do ciclone para o oceano, uma massa de ar frio e seco avança sobre o estado e reduz as condições de chuva. A chance de geada entre áreas do centro-sul durante o amanhecer. No domingo, dia 9, a massa de ar polar passa a dominar no estado. O amanhecer deve ser gelado, com possibilidade em alguns pontos do sul, no centro e na Serra Gaúcha. No decorrer do dia, o tempo firme predomina em praticamente todo o território gaúcho. Segundo informações da Climatempo, essa sexta-feira, dia 7, em Nova Prata, deve ser de sol entre muitas nuvens, alguns períodos de tempo nublado. A mínima foi de 7 graus, máxima de 15 ao longo do dia. Amanhã, sábado, dia 8, deve ser de sol com muitas nuvens. Pancadas de chuva devem ocorrer à tarde e à noite, previsão de até 5, 6 milímetros. Mínima de 6 graus, máxima de 18, já vai ser bem mais friozinho aí no sábado. O domingo, também mais fresquinho, viu? Mínima de 5 graus, máxima de 16 ao longo do dia. A gente vai estranhar, né? A gente estava acostumado já com uma temperatura mais elevada. Vai dar uma boa
baixada então na temperatura nesse final de semana. O domingo deve ser de sol entre nuvens, algumas possibilidades aí de pancada de chuva também à tarde, tá? Uma chuva pequena. E a próxima semana então deve começar com sol entre nuvens, né? Segunda e terça-feira, e também com temperaturas mais baixas. A chuva que deve retornar a partir da próxima quarta-feira. 14 horas, 16 minutos, nesse momento, 12 graus aqui no centro de Nova Prata. Por aqui, a gente segue, né, a nossa programação musical de hoje. E eu te lembro o seguinte, você já garantiu, né, o seu presente aí pro seu pai, o presentão do seu papai? 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
2: 14:38.
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5: Quinto prêmio, número 2.457. 2457. 2457. Quarto prêmio, número 4.447. 4447. 4447. Terceiro prêmio, número 627. 0627 627. Segundo prêmio, número 9.908 9908 9.908. Primeiro prêmio, número 8.599 8599 8.599.
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0: 14 horas 43 minutinhos. 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Por aqui, 14 horas 47 minutos e a gente segue de música na nossa programação da Rádio Prata nessa sexta-feira. E você, reconheceu qual é a música? Uma dica, viu? Ele vai estar em Nova Prata amanhã.
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0: É isso mesmo, Armandinho na nossa programação da Rádio Prata. Você já tá sabendo? Amanhã, Armandinho chega em Nova Prata para mais um showzaço amanhã à noite no Grêmio Pratense. E você não vai querer ficar de fora dessa festa, né? Para cantar essa.

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2: 15 horas e 14 minutos.
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15 horas, 20 minutinhos, 15h20 desta tarde de sexta-feira, sextou, pessoal. 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Por aqui a gente segue de música na nossa programação da Rádio Prata Serra, Cidadão Kim por aqui. E o Dia dos Pais está chegando, me conta, viu? 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
1: 15 horas e 40 minutos.
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16: Horas 46 minutinhos. Essa é a programação da sua tarde aqui na Rádio Prata Serra, aqui na 91.5 da Rádio Prata. 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
4: Horas 58 minutos, e esse é o seu correspondente Rádio Prata Serra, sempre com oferecimento de Oral Única Clínica de Odontologia. E a Defesa Civil do Estado confirmou na manhã de hoje que o temporal que atingiu o Rio Grande do Sul na noite de quinta-feira, dia 6, provocou estragos em ao menos 118 municípios e afetou diretamente 65 mil pessoas. O órgão considera que o ciclone bomba já passou pelo território gaúcho e não há previsão de novos episódios de vendaval. Apesar da passagem do ciclone, a Defesa Civil informou que a maior parte dos estragos foi provocada pelo aumento da instabilidade no estado, combinado com ventos, e que o município de Pedro Osório foi atingido por um tornado. Bueira afirmou que ventos chegaram a 134 km por hora em General Câmara, na região carbonífera, e 120 km no aeroporto Salgado Filho, em Porto Alegre. Ainda segundo ele, o fenômeno registrado na noite de ontem deixou ao menos 5 feridos. Em Novo Hamburgo, no Vale dos Sinos, uma pessoa teve ferimentos graves. Em Osório, no litoral norte, um militar foi atingido por estilhaços do para-brisa de um ônibus da Polícia Rodoviária da Brigada Militar. Também houve registro de 3 feridos em Dom Feliciano, no sul do estado. O pavilhão da Expo Dom Feliciano, destinado ao comércio, foi destruído e parte da praça de alimentação danificada. 3 trabalhadores ficaram feridos durante o episódio. Eles foram encaminhados ao hospital e atendidos e não tiveram ferimentos graves. No final da manhã, a Defesa Civil confirmou que contabilizam a morte de um motociclista em Montenegro, no Vale do Caí, que tem relação com a chuva. E o Tribunal de Justiça do Rio Grande do Sul determinou a internação provisória do adolescente suspeito de atacar professoras em uma escola de Rosário do Sul. A medida tem prazo máximo de 45 dias e, conforme a justiça, é imprescindível diante da gravidade do caso. A audiência de apresentação do estudante de 15 anos será na tarde desta sexta-feira. O caso é investigado como ato infracional análogo ao crime de tentativa de homicídio doloso, lesão corporal e dano. A Polícia Civil investiga as circunstâncias e a motivação do ataque. Conforme o delegado Daniel Severo, o aluno do 8º ano entrou na instituição pela manhã com uma faca e um facão na mochila. A apuração indica que o suspeito não tinha um plano pré-determinado de ataque e teria agido sozinho. E cada vez mais presentes e populares nas redes sociais, os influenciadores digitais estão sujeitos, em épocas de campanha eleitoral, e já devem, durante a pré-campanha, a uma série de restrições impostas pela lei vigente. Um dos documentos que compõe a legislação eleitoral é a Resolução 23.610 de 2019 do Tribunal Superior Eleitoral, atualizada em 2026 com regras mais detalhadas sobre o uso de IA e deepfakes, e que em 2024 já havia acrescentado normas relacionadas aos criadores de conteúdo. O advogado Jonas Caron, especialista na matéria e membro do Instituto Gaúcho de Direito Eleitoral, disse o seguinte: a sociedade vem em transformação, as pessoas estão cada vez mais voltadas para o digital e a legislação eleitoral tenta acompanhar essas mudanças, já que as campanhas também mudam. Para as eleições de 2024, foi a primeira vez que entraram na legislação normas específicas sobre influenciadores, dada a relevância crescente que os criadores de conteúdo vêm angariando. Influenciadores podem realizar publicações de apoio ou crítica a candidatos e até expor seus votos, mas a resolução veda que sejam contratados ou pagos de qualquer forma para realizar esse serviço. Conforme Vargas, a legislação ainda impede que os posts com manifestações políticas, mesmo os feitos de forma orgânica, sem pagamento ou contratos, sejam impulsionados ou monetizados. Somente candidatos, partidos, coligações e federações podem realizar impulsionamento de conteúdos. Além disso, assim como as eleições anteriores, o disparo de mensagens de conteúdo político eleitoral em massa é proibido. A normativa vale tanto para aplicativos de mensagem como para plataformas digitais. A legislação eleitoral também estabelece normas de atuação relacionada a campanhas para pessoas jurídicas. Nessas situações, a lei é ainda mais restritiva e impede qualquer forma de demonstração de apoio político e propaganda eleitoral em perfis oficiais, nas redes sociais ou no próprio site e outros espaços institucionais. Esta regra é também relevante em relação a influenciadores digitais. Nesse contexto, a lei também veda a contratação e financiamento de posts de cunho político feito por perfis anônimos, mas estruturados como empresa jurídica. Conforme o secretário judiciário do TRRS, o Rogério Vargas, as punições variam de acordo com cada situação e com o grau de gravidade da ação e podem atingir tanto os influenciadores quanto os partidos e candidatos eventualmente beneficiados. Com o acréscimo, o advogado Jonas Caron reforça que a decisão definitiva sobre as punições em casos de irregularidades caberá sempre a cada juiz eleitoral designado nos tribunais regionais eleitorais e no Tribunal Superior Eleitoral. Em meio a esse cenário, um dos principais desafios da Justiça Eleitoral é de fiscalizar e reconhecer postagens de conteúdos irregulares. Segundo aponta Rogério Vargas, os tribunais eleitorais não têm todos os recursos necessários para fazer um monitoramento ativo e amplo em busca por irregularidades. Além dos candidatos e partidos, qualquer cidadão pode fazer denúncias de conteúdos irregulares postados durante a eleição. Um dos principais canais para denúncias é o aplicativo Pardal Móvel, desenvolvido pela Justiça Eleitoral justamente para esse fim. A ferramenta estará disponível a partir do dia 16 de agosto, data de início da propaganda eleitoral, e permitirá que o cidadão encaminhe denúncias diretamente aos tribunais regionais eleitorais. São 16 horas, 4 minutos e você está ouvindo agora o nosso correspondente Rádio Prata Serra, sempre com oferecimento de Oral Unique Clínica de Odontologia. E o corpo de um homem foi encontrado boiando no Arroio Dilúvio, em Porto Alegre, na tarde desta sexta-feira. O cadáver foi avistado por populares nas proximidades da passarela de pedestres no bairro Santa Cecília, em frente a um supermercado. Segundo a Brigada Militar, o homem aparentava ter volta de 50 anos. Ele não apresentava sinais evidentes de violência. A perícia esteve no local, levou o corpo para análise por volta das 3 horas e meia da tarde. O homem ainda não foi identificado. E um acidente com morte registrado na madrugada desta sexta-feira na BR-392, em Cerro Largo, no noroeste do estado, teve como uma das vítimas o empresário Cleiton de Oliveira dos Santos, de 44 anos. O proprietário de uma ótica em Guarani das Missões foi mantido como refém por criminosos durante um assalto à residência da família. Inicialmente, a Polícia Rodoviária Federal havia informado que duas pessoas morreram após um Chevrolet Equinox roubado, capotar e pegar fogo na altura do quilômetro 661 da rodovia por volta das 2h50 da madrugada. Com o avanço das investigações, foi confirmado que uma das vítimas era o empresário sequestrado pela quadrilha durante o crime. O outro morto é apontado como motorista do grupo criminoso. Segundo a Brigada Militar, o crime ocorreu por volta da 1h10 da madrugada em Guarani das Missões, no noroeste do estado. 5 criminosos arrombaram a porta da residência da família e renderam os moradores. O casal e 2 filhos, um adolescente e uma criança, foram amarrados pelo assaltante. A esposa de Cleiton e os 2 filhos não ficaram feridos. Durante a ação, os criminosos obrigaram Cleiton a entrar no próprio carro. O plano, conforme a investigação, era levá-lo até a ótica da família para realizar o roubo do estabelecimento. Enquanto o crime acontecia, uma viatura da Brigada Militar passou em frente à casa durante o patrulhamento de rotina. Por conta da família ser conhecida no município, os policiais estranharam a presença de um veículo desconhecido estacionado em frente ao imóvel. No carro estava um dos integrantes do grupo, responsável por monitorar a movimentação externa. Ao perceber a aproximação policial, ele fugiu. Os militares também observaram sinais de arrombamento na casa e acionaram reforços, iniciando um cerco na região. Quando os policiais ingressaram na casa, ainda encontraram 2 criminosos dentro do local. Eles conseguiram fugir pelos fundos e foram resgatados pelos companheiros que estavam com o empresário refém. Um dos integrantes da quadrilha foi preso durante o cerco policial na RS-344 em Santo Ângelo. O suspeito, de 26 anos, conduzia um veículo Astra, utilizado para dar apoio à ação criminosa. Já o grupo que transportava o empresário seguiu pela BR-392 em direção a Cerro Largo. Durante o deslocamento, os criminosos cruzaram com uma viatura da Brigada Militar que seguia para prestar apoio à ocorrência. Os policiais fizeram os dentro do local. Eles conseguiram fugir pelos fundos e foram resgatados pelos companheiros que estavam com o empresário refém. Um dos integrantes da quadrilha foi preso durante o cerco policial na RS-344 em Santo Ângelo. O suspeito, de 26 anos, conduzia um veículo Astra, utilizado para dar apoio à ação criminosa. Já o grupo que transportava o empresário seguiu pela BR-392.

0: e o veículo foi tomado pelo fogo. Clayton e o motorista da quadrilha morreram no local. Outros três integrantes do grupo conseguiram sair do automóvel após o capotamento. Eles foram presos logo depois do acidente e encaminhados em estado gravíssimo ao Serviço de Atendimento Móvel de Urgência, o SAMU, do Hospital Regional das Missões de Santo Ângelo, sob custódia policial. Segundo a Brigada Militar, a quadrilha teria base em Cruz Alta e o assalto já estava previamente planejado antes da chegada dos criminosos à Guarani das Missões. A Polícia Civil investiga a atuação do grupo e a participação de cada um dos envolvidos no crime. E poucas pessoas têm o próprio nome associado a uma transformação social tão profunda como a Maria da Penha Maia Fernandes, de 81 anos. A farmacêutica cearense, que sobreviveu a duas tentativas de feminicídio, recorreu a instâncias internacionais para buscar justiça e ajudou a mudar a forma como o país enxergava o combate às agressões contra as mulheres. Nessa sexta-feira, dia 7, completam-se 20 anos da sanção da Lei Maria da Penha, a Lei número 11.340, um marco na legislação em defesa das mulheres. Contudo, apesar dos avanços legais, os índices de violência doméstica e feminicídio seguem alarmantes no Brasil. Em entrevista para a série Com a Palavra, Maria da Penha fez um balanço sobre duas décadas da legislação e destacou o papel crucial das medidas protetivas de urgência e alerta para a necessidade urgente de fortalecer a prevenção, a capacitação de agentes públicos e a rede de atendimento. 16 horas 9 minutos, você conferiu até agora o nosso correspondente Rádio Prata Serra, por aqui sempre com 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Boa tarde.
1: 16 horas e 9 minutos.
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6: 16 horas. E 10 minutos.
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0: 16 horas, 15 minutinhos, 4h15 desta tarde de sexta-feira. Nesse momento faz 12 graus aqui no centro de Nova Prata. 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Por aqui, a gente segue de música na nossa programação. E com ele, Armandinho. Armandinho que tá chegando em Nova Prata, gente, daqui a pouquinho. Show do Armandinho neste sábado, amanhã à noite, no Grêmio Pratense, aqui em Nova Prata. Garante teu ingresso acessando minhaentrada.com.br. 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
1: Porque que o meu...
0: 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O primeiro a ligar, então, vai ganhar mais um ingresso pro show do Armandinho em Nova Prata.

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2: 16:37.
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2: 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E hoje é sexta-feira, hoje tem sorteio do brinde da Loja Natural, a loja do Ronaldo. E hoje o ganhador é o Gabriel, final de telefone 6712. Parabéns, Gabriel! Vai ganhar então um brinde especial da Loja Natural, a loja do Ronaldo. 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E tem mais um sorteio aqui na nossa programação da Rádio Prata. Pessoal que participou com a gente no Instagram. Vamos ver quem vai ser, então, o sortudo de hoje, a sortuda de hoje, que vai ganhar, então, o passe livre, né, para curtir o jantar especial de Dia dos Pais que acontece no Grandes neste sábado. Cara, é muito legal. Então, a programação que o Grandes está organizando para amanhã. 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Vai ter música ao vivo lá com o Cleves e o Douglas Campos. Drinks especiais. É aquele ambiente, né, aconchegante, que a gente sabe que só o Grandes é capaz de proporcionar. E quem vai levar, então, o ingresso? A Kari Casanova. Parabéns, Kari. 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Já garante a tua reserva e aproveite esse final de semana do lado do seu pai. 16h45, por aqui a gente segue de música na nossa programação da Rádio Prata. Eu volto daqui a pouquinho, viu, com o nosso encerramento por aqui da Prata é Pop. Na sequência vem chegando o Percy com Roda de Chimarrão, então corre, vai lá preparar teu mate, deixar tua cuia pronta, que logo daqui a pouquinho vem chegando, né, a partir das 5 horas da tarde, o Percy com o melhor da música gaúcha.

16:51, 12 graus em Nova Prata. 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Por aqui eu vou encerrando a minha participação ao vivo nesta sexta-feira, agradecendo aos nossos patrocinadores, os nossos apoiadores. Agradecendo a você, amigo ouvinte, pela sua companhia, pela sua participação de sempre. Por aqui você segue de música na nossa programação da Rádio Prata. E daqui a pouquinho vem chegando o Percy com Roda de Chimarrão, com o melhor da música gaúcha, para fechar essa sexta-feira. Eu e você, a gente tem um encontro marcado na próxima segunda-feira, a partir da 1:30 PM, aqui na Rádio Prata, aqui na Prata é Pop, da 91.5. Para você, um ótimo final de tarde, uma ótima sexta-feira, bom final de semana. Se cuida, viu? Até mais. Tchau, tchau.

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8: Estamos aí chegando, meus amigos, 17 horas, menos um minutinho, gurizada. Estamos aí no sétimo dia do mês de agosto deste ano de 2026. Uma tarde cinzenta em nossa cidade, temperatura baixa, né? Pelo dia, sim. Parece que tem sol, mas está friozinho. Tem que estar de casaco. Temperatura está aí na marca dos 13 graus, 14 graus. Mas a sensação térmica está abaixo disso. Meus amigos, a partir desse momento, nós estamos trazendo o programa Roda de Chimarrão. Você veio acompanhando aí a tarde musical da Prata FM 91.5. E agora chegaram os de bombacha, gurizada. Chegaram os de bombacha, né, Percezinho? 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Pois é, véspera de sábado já, amanhã sábado, amanhã começa as apresentações aqui na Praça da Bandeira, teremos aí o Encontro de Carros Antigos, meus amigos, e estamos convidando a todos aí para estarem presentes na Praça da Bandeira. Amanhã à tarde teremos a abertura. Tá certo, gurizada? Vai ter coisa bonita por aí, né? Vai ter coisa muito bonita. Deixa eu ver qual é a edição que nós vamos ter aí para a gurizada, que estão, é a 11ª edição, né? Esse ano vou estar assistindo esse ano. Estou desvinculado. 17h02, gurizada. Vamos iniciando o programa, trazendo as primeiras marcas para você que está nos ouvindo. Muito obrigado pelo carinho, muito obrigado pela parceria. Tamo juntos. Deixa aí quem aí chega, o André Teixeira, churrasco de campanha. Depois, Alma Presa na Espora, César Oliveira. E com a Tropilha por diante, Quarteto Coração. E daí, Percizinho? Dele gaita, companheiro.

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2: Gaúcho Velho, confira comigo a hora certinha para você que está nos ouvindo. Agora são 17 horas e 21 minutos. 17 e 21. É domingo, dia dos pais. Nós queremos mandar um abraço a todos os pais aí da nossa cidade, da nossa região, do país, que estão nos acompanhando, que não estão nos acompanhando. Um feliz Dia dos Pais. Amanhã a gente vai fazer um programa especial rodando muita música do Dia dos Pais, tanto de manhã como de tarde no programa Gente Nossa. Maravilha! 17 horas e 20 minutos, vamos seguindo com o programa. Você que está nos ouvindo, muito obrigado pela companhia. Eu passei ali na praça da exposição aí de comidas e pão amanhã, e enfim, tem uma série de bolinhos e flores, e, né? A praça aí da alimentação, em frente ao Mercado Porta, da feira, né? Tem feira aí, amanhã um pãozinho fresco, desde cedo, desde as 5 da manhã, já as meninas estão por aí. O pessoal está com a prata ligada aí. Muito obrigado aí pela companhia, grande abração para vocês, tá beleza? Vamos trazendo então desta feita gurizada, deixa eu ver aqui quem é que vai tocar, quem é que vai cantar, quem é que vai falar. Nós temos aí o Lisandro Amaral trazendo Dos Fogões, depois Como Se Morre Um Homem Valente. Olha, está escrito assim, não sei se está certo, mas de qualquer forma é o Gujo Teixeira. Depois Passando Bailado e O Compasso Que Vem aí com Ricardo Begerman. 17 horas e 20 minutos.

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1: 17 horas e 32 minutos.
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17: Estamos juntos, meus amigos. Olha a hora certinha para você que está ligado. Agora são 17:40 e o tempo vai passando. Pessoal pedindo música, pessoal nos pedindo. Ah, isso é muito bom. Nos ligou aí recentemente, pessoal nos pedindo música lá para André da Rocha, turma que está ligada conosco, muito obrigado pela companhia. Doutor Simão, tudo certo aí? E essa bandeira do Brasil aí? Tá de olho? Tá de olho, tá de olho. Tá certo. É no dia 15 agora? Dia 15? Dia 15 vamos ter lá o encontro. Então, lá no Tio Macedo Presotto, todo mundo aí convidado para participar, pessoal que faz parte do grupo, né? Grupo dos amigos aí. E os amigos, é dia 15, dia de São Roque, né? Dia de São Roque é dia 16, né? É, lembramos então que no dia 15 temos o tradicional almoço no Sítio da Amizade. Solicitamos a confirmação de presença até a sexta-feira, às 12 horas, do dia. Então, do dia 15 é no sábado, na sexta-feira. É dia 14, né? Até o dia 14, às 12 horas, para que o pessoal se organize e já tem alguns confirmados aí. Então vamos já confirmando aí. Tá bom, gurizada? Nós temos o seguinte: um ouvinte aqui de carteirinha, sextas-feiras, está sendo homenageado, mandando um abraço a eles nas sextas-feiras. Se reúne lá depois das 5h30, estão no sítio ligados. No seu programa, o meu programa, meu não, o seu programa, tá certo. São eles, o Júnior da Tere, Empréstimos e o Felipe Lenzi. Ah, o Felipe também, faz tempo que não falo com o Felipe, hein? Nossa Senhora. E o Kleber Toscan, um abraço pro Kleber Toscan, Felipe Lenzi e o Júnior da Tere, tá certo? Não, é da esposa do Júnior, o Júnior agora não é mais da Tere. Um abraço aí pro pessoal que está sempre ligado, então, nesta programação da Prata. E o Rogério também, o Quebra-Costela e a Tire. Já aproveitando aí, mandando um abraço pro Dia dos Pais, que é no próximo domingo, tanto pro Rogério quanto pro Júnior, né? O Júnior um pouco mais novo, mas o Rogério tá novo ainda também, né, Tire? Sem sombra de dúvida. Abraço. Muito obrigado pela companhia. Estamos juntos, gente. Meus amigos da Dilnet também, um abraço aí. Obrigado pela companhia. Estava falando com o Júnior hoje pela parte da manhã. O Lucas, a turma aí toda, né? Sempre estão sintonizados também com a Prata. Muito obrigado pela companhia. O Polaquinho, tudo certo? Te ajeita, hein, companheiro? Tá certo? E o Heraldo da Silva manda um abraço a todos os pais do mundo, né? Pela passagem no próximo domingo do Dia dos Pais. Tá certo? Obrigadão aí. Deus abençoe. Tá certo? Vamos lá, então. Deixa eu ver o que que sou, El Pia del Monte. Vamos ver o que que nós vamos achar por aqui. Hein, Precisinho? Quem é que tá chegando agora, hein? Joca Martins? Aqui, uma apagou aqui, né? O que que houve? Trocou a música? Ah, trocou a música. Era muito comprida. São 17h43, o tempinho vai passando. Joca Martins, Cabanha Calabassa, é isso? Vamos lá então, gurizada, lá para a turma então que estão no sítio nos acompanhando. Muito obrigado pela companhia. O Júnior da Tere, o Felipe Lenzi e o Kleber Toscama. Que trio, hein, gente? Um trio de três? Mas que barbaridade. Simbora!

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9: Muito bem, amigo velho, confira comigo a hora certinha para você que está nos ouvindo. Agora são 17h50, logo mais nós temos a oração da Ave Maria com o padre Mauri Francescato. Mandando um abraço lá na São Caetano de São Jorge. A família aí do padre Mauri Francescato está nos ouvindo. O pai sempre está lá, né? Espírito Santo também. Pai e mãe, tá tudo e Deus escoltare. Que coisa boa, né? 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Achei uma música aqui pro Sérgio, achei uma música. Milonga abaixo do mau tempo, quem tá chegando? José Cláudio Machado!

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2: 17:56.
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No entardecer deste dia de sexta-feira, quando os ponteiros do relógio apontam para o infinito, nós nos encontramos, amigos ouvintes da Rádio Prata, para este momento de prece e gratidão a Deus por meio de Maria. E hoje queremos refletir com a temática do agricultor. O agricultor é aquele que, com esforço e dedicação, nos proporcionam o alimento que chegam à nossa mesa. Hoje, rezamos por todos os agricultores, pedindo a Deus que abençoe suas colheitas, proteja suas lavouras e dê sabedoria para cuidar da Mãe Terra, que nos sustenta e governa, e do trabalho que realizam com tanto amor, com tanto cuidado, com tanto esmero e carinho. E juntos rezemos. O anjo do Senhor anunciou a Maria, e ela concebeu do Espírito Santo. Eis aqui a serva do Senhor, faça-se em mim segundo a vossa palavra. E o Verbo divino se fez humano e habitou entre nós. Ave Maria, cheia de graça, o Senhor é convosco. Bendita sois vós entre as mulheres, e bendito é o fruto do vosso ventre, Jesus. Santa Maria, Mãe de Deus, rogai por nós, pecadores, agora e na hora de nossa morte. Amém. Rogai por nós, Santa Mãe de Deus, para que sejamos dignos das promessas de Cristo. Oremos. Derramai, ó Deus, a vossa graça em nossos corações, para que, conhecendo pela mensagem do anjo a encarnação do vosso Filho, cheguemos por sua paixão e cruz à glória da ressurreição. Por Cristo nosso Senhor. Amém. Glória ao Pai, ao Filho e ao Espírito Santo, assim como era no princípio, agora e sempre. Amém. E sobre todos os ouvintes da Rádio Prata, a bênção de Deus Pai, Filho e Espírito Santo. Amém.

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1: Pois é, meus amigos, estamos de volta agora às 18 horas e 2 minutinhos, 18 e 2. Programa Roda de Chimarrão vai seguindo e nós vamos no tranco da música, porque o pessoal quer música mesmo, né? E vamos trazendo então para a gurizada que está nos acompanhando, tanto aqui na cidade como no interior, a presença primeiro do César com Cabanha, depois Caçapavana, vem aí o saudoso Luiz Carlos Borges, na sequência Mauro Silva, Confia em Quem Te Amadrinha. É, tem que confiar mesmo, né? 18 e 3.

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9: Muito bem, gurizada, logo mais tem loteria, agora são 18 horas, 18 minutinhos, Loteria do Rio, 6:30, informação aqui no programa Roda de Chimarrão da Prata FM. Amanhã cedinho das 5 às 8, a gente estará por aqui trazendo um musical especial aí para o Dia dos Pais. E à tarde também no Gente Nossa, Precisinho, vamos fazer aí tudo que tem música do Dia dos Pais. De Abel e Caim pra cima. Vamos lá. Trazendo Tiago Rendo e Fabiano Índio, Quarteto Coração de Potro, vamos trazendo Leandro e Lisandro Amaral para os dias que vêm, senhor!

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manifesto de outro tempo, leio aqui. 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

0: falta da restinga, João Genuíno. 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

0: Diz que tem baile na cancha do Quintino, senhor. O senhor não vai?
1: Eu vou.
0: Mas qual tá oliviano?
1: Eu sempre fui disso, né?
0: E tu, Fula? Tu não tem prenda lá pra rezar?
1: Eu não, tô só pela boia do meio-dia, espiaço de oeia com batata.
0: Sempre pela boia, não?

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1: Vamos lá para o quinto prêmio, 3.291.3291. Quarto prêmio, 2.565.2565. Terceiro prêmio, 9.076.9076. Segundo prêmio, 3.501.3501. E o primeiro prêmio, 8.212.8212.
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2: 18:32.
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Vamos conferindo, gurizada, a hora certinha, 18h38, 18h38, a hora oficial do nosso país. Estamos aí quase no finalzinho do programa, né, Precisinho? É, o tempinho vai passando, amanhã já véspera do Dia dos Pais, domingo Dia dos Pais, nossa homenagem, nosso carinho, nosso abraço, nosso parabéns aí a todos os pais, né? 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Valeu, minha gente! Vamos trazendo aí a saideira, não? Tem mais um bloco, né? Tem mais um bloco, né, Precisinho? É isso? Tem mais um bloco, né? Vamos lá, então, quem é que tá chegando agora? Deixa eu me vir aqui, onde é que estamos aí? Cancioneiro do Meu Chão, Lisandro Amaral. Depois vem aí, vamos trazer só duas, né? É isso aí? Uma. Não, três não vai dar. Joca Martins, O Canto Alegretense, Brincando com a Rima, deixamos para depois. 18h38.

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11: Muito bem, meus amigos, agora são 18:48. Nós vamos aqui agradecendo em nome da Viva Farma Farmácias, da Ter Empréstimos, da loja Gente Nossa, Funerária Dec Giovanni, Empório de Confecções Agafarma, JB Mix e também da Gente Miúda, e desejar um feliz Dia dos Pais a todos os pais pela data do próximo domingo. É, no próximo domingo, então, Dia dos Pais, e nós estamos parabenizando no próximo dia 9, né, domingo, a todos os pais, também em nome da Transgabardo, de Sérgio Gabardo, desejando a todos os pais um feliz Dia dos Pais. E nós temos aí mães que também fazem o papel de pai, e o pai que às vezes faz o papel de mãe também, né? Então, a todos os pais e as mães que fazem esse papel de duplicidade, também o nosso abraço muito carinhoso. E todos os casais aí que convivem, com certeza a sua família vai ser unida aí neste domingo aí, esperamos que Deus abençoe a cada um. Vamos trazendo a saideira, tá chegando, brincando com a rima, cavalo, crioulo e cavalete. Bom final de semana. Amanhã, 5 da manhã, estaremos aqui até às 8.

0: Na Rádio Senado, ouvimos Luz Marina, só Alexandre Carlo, Deixa que o Amor Envolve.
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3: Está no ar a Voz do Brasil. As notícias do governo federal que movimentaram o país no dia de hoje.
4: Olá, boa noite.
2: Boa noite para você que nos acompanha em todo o país.
4: Sexta-feira, 7 de agosto de 2026.
2: E vamos ao destaque do dia.
4: 20 anos da Lei Maria da Penha.
2: Marco legal brasileiro de prevenção e enfrentamento à violência doméstica e familiar contra as mulheres.
4: Ao longo de duas décadas, a legislação foi aperfeiçoada para ampliar os mecanismos de proteção. Márcia Fernandes.
5: Além dos mecanismos para responsabilizar os criminosos, a lei criou medidas protetivas para as mulheres, como o afastamento do agressor do lar e a proibição de aproximação da vítima.
2: Alerta de desmatamento na Amazônia e no Cerrado teve redução em agosto de 2025 a julho de 2026.
4: Os dados são do DETER, Sistema de Detecção de Desmatamento em Tempo Real. Gabriela Noronha.
6: Por meio de imagens de satélites, os dados do DETER produzem alertas diários para orientar ações de fiscalização e controle do desmatamento.
2: Campanha de multivacinação.
4: Está na hora de atualizar a caderneta de crianças e adolescentes menores de 15 anos. Luana Karen.
7: Entre as doenças prevenidas pela vacinação estão tuberculose, hepatites A e B, poliomielite, rotavírus, pneumonias e meningites.
2: Hoje, na apresentação da Voz do Brasil, Nazi Brum e Mariana Jungmann.
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8: Hoje, quando a lei batizada com o meu nome completa 20 anos, eu gostaria de fazer algo diferente. Gostaria de falar com você como quem escreve uma carta ao Brasil.
2: Essa é Maria da Penha, farmacêutica cearense de 81 anos.
8: Há 43 anos, minha vida mudou para sempre. Eu sofri uma tentativa de feminicídio que me deixou paraplégica. Eu lutei 19 anos e 6 meses para que o meu agressor fosse responsabilizado. Uma espera que nenhuma mulher deveria enfrentar. Ao longo desse caminho, ouvi muitas vezes que eu deveria desistir, mas eu não podia desistir, porque aos poucos eu entendi que aquela história não era só minha. Ela representava a realidade de milhares de mulheres brasileiras e quando buscavam proteção, encontravam silêncio, descrédito e omissão. E agora eu gostaria de convidar você a fazer uma reflexão. Você já parou para pensar como estaria o Brasil hoje se não tivesse na Lei Maria da Penha?
4: 20 anos depois de promulgada a lei, a história de Maria da Penha é reconhecida internacionalmente.
2: E abriu portas para que outras mulheres lutassem contra a violência doméstica.
4: Além de punir a violência física, a Lei Maria da Penha também ampliou o olhar sobre outros tipos de agressão.
2: Violência psicológica, patrimonial e sexual, por exemplo, foram reconhecidas com a lei criada há duas décadas.
4: Vamos saber mais detalhes sobre a lei na reportagem de Márcia Fernandes.
5: Uma história de violência que marcou a vida de uma mulher e resultou na lei que hoje ampara outras vítimas. Nos anos 80, Maria da Penha sofreu duas tentativas de homicídio pelo então marido. Na primeira, ele atirou contra as costas dela, o que a deixou paraplégica. Ele não assumiu a autoria do crime e alegou ter sido um assalto. Algum tempo depois, tentou eletrocutá-la. O caso virou uma longa batalha judicial, que durou cerca de 20 anos. E foi parar na Comissão Interamericana de Direitos Humanos, que reconheceu a negligência do Estado brasileiro diante da violência doméstica. Maria da Penha tornou-se uma das principais defensoras dos direitos das mulheres no Brasil e deu nome a uma lei. Ela destaca a importância dessa lei na proteção às mulheres.
8: Ao longo dessas duas décadas, milhões de mulheres romperam o silêncio, encontraram proteção, tiveram acesso à justiça, salvaram suas vidas, É como eu costumo dizer, a Lei Maria da Penha veio para resgatar a dignidade da mulher brasileira.
5: Já a advogada e doutora em Direito Público, Daniela Portugal, comenta que a lei, criada em 2006, mudou a forma de tratar a violência doméstica no país.
9: Durante muito tempo, acreditamos que a violência contra a mulher seria somente a violência física. E a gente passa a ter uma consciência maior para outras formas de violência que são expressamente referidas na lei, como é o caso da violência patrimonial, da violência sexual, a violência moral, a violência psicológica.
5: A Lei Maria da Penha vale para casos ocorridos na unidade doméstica, no âmbito familiar e em qualquer relação íntima de afeto, mesmo sem convivência. Além dos mecanismos para responsabilizar os criminosos, a lei criou medidas protetivas para as mulheres, como o afastamento do agressor do lar e a proibição de aproximação da vítima. O atendimento às mulheres em situação de violência também foi ampliado. A lei determina ainda que União, estados e municípios atuem de forma integrada para prevenir violências por meio de campanhas e atendimento policial especializado. A vítima tem direito a atendimento prioritário no SUS, na segurança pública e assistência jurídica. Leila Linhares é coordenadora da ONG Sépia, organização voltada para o fortalecimento da cidadania de grupos como as mulheres. Ela destaca o legado da Lei Maria da Penha.
10: Então é uma grande vitória esse legado de tirar da cultura a ideia de que violência contra as mulheres é um assunto privado e que o Estado não deve se intrometer.
5: Se você é vítima de violência doméstica ou conhece alguém nessa situação, procure uma delegacia de defesa da mulher ou qualquer delegacia. Busque também as orientações do Ligue 180 de atendimento à mulher. Em situações de emergência, a indicação é ligar para a polícia no número 190. Reportagem Márcia Fernandes.
2: A partir da Lei Maria da Penha, além da prisão e condenação de agressores, foram desenvolvidas políticas públicas para a proteção da integridade física, psicológica e patrimonial das mulheres.
4: Nós conversamos com a Secretária Nacional de Enfrentamento à Violência contra Mulheres, Estela Bezerra, sobre os avanços da lei e os desafios que ainda restam. Acompanhe. Secretária, muito bem-vinda à Voz do Brasil, um prazer ter a senhora conosco novamente. 20 anos da Lei Maria da Penha, né? Queria que a senhora começasse destacando então pra gente quais foram as principais mudanças e os avanços promovidos pela lei.
11: Mariana, a alegria minha de estar aqui novamente. A Lei Maria da Penha, que completa 20 anos, é uma lei que tira o Brasil da omissão à violência contra as mulheres, né? E que muda uma percepção cultural muito forte e que era danosa para metade da nossa população, que são as mulheres. Antes da Lei Maria da Penha, a cultura era quem, em briga de marido e mulher, ninguém mete a colher. E essa não intromissão do Estado fazia com que mulheres fossem executadas e ainda em muitas situações, como no crime do Dock Street, né, ter um argumento da mulher honesta e da morte em defesa da honra, do assassinato em defesa da honra. Então, esse tipo de modelo de civilidade, ele não era sustentável. O Estado brasileiro, ele é denunciado, né, na Comissão Interamericana de Direitos Humanos por conta do crime, da tentativa de crime de homicídio contra Maria da Penha, ali em Fortaleza, uma bioquímica, 3 tentativas, e o Tribunal de Justiça local se omite de fazer uma sentença justa. E aí o Estado brasileiro é condenado, e nesses 20 anos... Então, esse tipo de modelo de civilidade, ele não era sustentável. O Estado brasileiro, ele é denunciado, né, na Comissão Interamericana de Direitos Humanos por conta do crime, da tentativa de crime de homicídio contra Maria da Penha, ali em Fortaleza, uma bioquímica, 3 tentativas, e o

0: em briga de marido e mulher, ninguém mete a colher, ela ia até o judiciário mesmo, né? Ou seja, o próprio poder judiciário, o próprio Estado brasileiro encarava a violência doméstica como uma coisa da esfera privada do casamento, né?
1: Reprovava, não reprovava o agressor e ainda justificava porque ele estava defendendo a própria honra, julgando a mulher, penalizando a mulher. Quem assiste ainda tem pelo YouTube os argumentos que eram utilizados no tribunal, dizendo que aquela mulher pediu para morrer.
0: Agora, ao longo desses 20 anos, secretária, a lei passou também por aperfeiçoamentos, novas discussões no Congresso, ela foi sendo modificada, né? O que que a senhora destacaria como os aprendizados trazidos pela Lei Maria da Penha, em relação ao enfrentamento da violência contra a mulher?
1: Olha, a lei é muito completa. A lei, na medida em que ela foi, ela surge dessa penalização. O Estado brasileiro, anteriormente, na Convenção de Belém do Pará, que aconteceu aqui no Brasil, se obrigou a criar uma legislação, mas só em 2005, quando houve, 2004, quando houve a primeira Conferência Nacional das Mulheres, saíram dois primeiros pedidos daquela conferência. Primeiro, a sanção da Lei Maria da Penha. Segundo, a criação de um programa de enfrentamento à violência contra as mulheres. Isso ali em 2004, 2005, 2006, o governo federal encaminhou a lei para o Congresso, ela foi aprovada. De lá para cá, ela teve muitas ameaças. Em 2012, a PGR encaminhou para o Supremo Tribunal Federal uma ADE para poder o Supremo Tribunal Federal dizer que não existia inconstitucionalidade da lei. Recentemente, Maria da Penha, através de uma plataforma de informação, que é o Brasil Paralelo, eles tentaram desqualificar novamente Maria da Penha. Então, durante esses 20 anos, a lei também foi muito atacada, além de aperfeiçoada. Primeiro ativo dessa lei, ela fez com que o sistema de justiça criasse a vara de violência doméstica. Ela fez com que ampliasse as redes de delegacias especializadas das mulheres. Ela fez com que a gente ampliasse os mecanismos de acolhimento e de apoio à mulher. Então, casa-abrigo, centro de referência, Casa da Mulher Brasileira, vem tudo na esteira dessa lei. Qual o nosso maior desafio no momento? A lei saiu de entender que violência da mulher era agressão física e assassinato e passou a abordar violência moral, violência patrimonial, violência psicológica. Recentemente assimilou a violência vicária, né, a ela também. Essa é um mecanismo. Ela também fez com que as medidas protetivas de urgência fossem criadas. Não existia medida protetiva que afastava o agressor do ambiente da mulher vítima de violência e, ao mesmo tempo, que fazia com que aquela mulher tivesse um tipo de acompanhamento e monitoramento da segurança pública para que não seja vítima de feminicídio. Então, todos esses mecanismos são inovações da Lei Maria da Penha, que foi considerada na ONU durante muitos anos, ela é a terceira lei com maior aperfeiçoamento. O que ainda não implantamos da lei? Não implantamos devidamente os mecanismos de prevenção. Agora, no ano de 2026, em março desse ano, o Ministério das Mulheres, com o Ministério da Educação, editou uma portaria para regulamentar a Lei 14.164, que leva à escola o tema do enfrentamento à violência contra as mulheres, e esta portaria encontra-se em processo de implementação no Conselho Nacional de Educação, e agora em outubro, porque é o prazo que as comissões têm, entregará o resultado de como isso será implantado do ensino fundamental, passando pelo ensino fundamental, médio, até o ensino universitário.
0: Só para a gente explicar aqui para o ouvinte, né, violência vicária que a secretária mencionou é quando o agressor usa um familiar, geralmente os filhos, para atingir a mulher, muitas vezes matando para causar sofrimento, então, à mulher. Agora, secretária, para a gente encerrar e para celebrar a data, o Ministério das Mulheres está promovendo aí o Agosto Lilás, né? O que que está sendo, então, promovido esse mês?
1: Olha, tem uma vedação aí por conta do período eleitoral, mas a violência contra a mulher é considerada uma atividade de interesse público. Então, além das várias ações de divulgação do 180, nós estamos realizando, conjuntamente com o Conselho Nacional do Ministério Público, o CNJ e os estados brasileiros,

0: brasileiros, aí vai, hoje mesmo eu viajo para Belo Horizonte, onde junto com a Defensoria e o Ministério Público, o Ministério das Mulheres vai estar realizando um seminário. Nós temos a nossa ministra viajando o Brasil inteiro, mas nossa principal atividade para o Agosto Lilás são formações dirigidas a operadores de segurança pública e operadores de direito, para que a gente fortaleça o acesso à justiça. Então, o Ministério da Justiça, o Ministério das Mulheres, tem estabelecido no Estado como um todo atividades de formação dirigida à Polícia Militar, à Polícia Civil, para operacionalizar a Lei Maria da Penha, para atualizar a Lei Maria da Penha, e, ao mesmo tempo, nós estamos apoiando os estados a partir das organizações, as secretarias estaduais das mulheres dos estados, para que essa agenda, ela não só visibilize, mas ela apoie aquilo que a gente chamava de Operação Chamar e passou a ser Operação Mulher Segura. A Operação Chamar acontecia só em agosto, tem um mutirão de mandatos de fazer efetivar e efetivar os mandados de busca, apreensão e prisão, que é aquilo que tem resultado numa diminuição do feminicídio. Nós hoje podemos celebrar porque a quantidade de registro de feminicídios ocorridos nesse primeiro semestre, em comparação ao primeiro semestre de 2025, nós conseguimos uma redução de 2,5. É uma redução ainda pequena, ainda tímida, mas isso significa que 19 mulheres deixaram de ser executadas. E a gente tem aí o desafio de avançar nos estados, na região Centro-Oeste, Sul e Sudeste. A região Norte e Nordeste baixaram vertiginosamente os indicadores de feminicídio.
1: Muito bem, nós conversamos com Estela Bezerra, secretária nacional de enfrentamento à violência contra as mulheres. Secretária, muito obrigada pela sua participação na Voz do Brasil mais uma vez.
0: Obrigada a você, Mariana. E obrigada também por tornar esse tema tão necessário e tão presente no cotidiano, na memória, na audição da população brasileira.
2: Oportunidades para mulheres que buscam qualificação.
1: Estão abertas as inscrições para 70 cursos de educação profissional e tecnológica durante o mês de agosto.
2: As capacitações são presenciais e distribuídas em 24 estados e com oferta de 8 mil vagas no total.
1: Os cursos abrangem áreas como administração, gastronomia, logística, saúde, beleza e turismo.
2: A ação prioriza mulheres acima de 16 anos em situação de vulnerabilidade social ou com baixa escolaridade.
1: Todas as informações estão disponíveis em gov.br/mec.
2: Foi registrada a queda de 37% nos alertas de desmatamento na Amazônia desde agosto do ano passado.
1: No Cerrado, o número de alertas recuou 7,8%.
2: Os dados foram divulgados hoje pelo Instituto Nacional de Pesquisas Espaciais.
3: A área sob alerta de desmatamento na Amazônia caiu cerca de 37% entre agosto de 2025 e julho de 2026. Os números divulgados nesta sexta-feira são do DETER, Sistema de Detecção de Desmatamento em Tempo Real, do Instituto Nacional de Pesquisas Espaciais, o INPE, e mostram também uma redução no Cerrado, como apresentou o coordenador do Programa de Monitoramento dos Biomas Brasileiros, Cláudio Almeida.
4: É uma queda de 7,8% com relação ao ano anterior, foram 5.119 quilômetros quadrados. O Cerrado vinha de altas sucessivas e pelo segundo ano seguido dentro do DT, a gente mediu um valor menor, um valor de queda dentro do dado do desmatamento.
3: Por meio de imagens de satélites, os dados do DETER produzem alertas diários para orientar ações de fiscalização e controle do desmatamento. Segundo esse sistema, 5 dos 6 estados amazônicos com as maiores áreas sob alerta registraram redução, com destaque para Mato Grosso, Amazonas e Rondônia. Já no Cerrado, as quedas mais expressivas foram observadas no Piauí e Bahia. Durante a divulgação, a ministra da Ciência, Tecnologia e Inovações, Luciana Santos, falou sobre o trabalho coordenado dos órgãos da União com os estados e municípios.
5: Uma atuação convergente, né, em que aqui a gente dá os dados em tempo real e no mesmo momento entrega aqui ao IBAMA para que faça ação e controle. E sem os prefeitos, sem os estados, né, mobilizados, não era possível também garantir isso.
3: O INPE também disponibilizou nesta sexta-feira os resultados do PRODES, Projeto de Monitoramento do Desmatamento na Amazônia Legal por Satélite, para os biomas Caatinga, Mata Atlântica e Pampa. Esse sistema realiza o levantamento anual das taxas de desmatamento. Os dados referentes ao período de agosto de 2024 a julho de 2025 mostram que na Caatinga houve redução de mais de 34% em relação ao período anterior na área desmatada. Já na Mata Atlântica, a área suprimida passou de 475 quilômetros quadrados para 402 quilômetros quadrados. Houve uma redução de mais de 15%. Também houve queda do desmatamento no Pampa. O bioma, localizado no Rio Grande do Sul, registrou um recuo de quase 42% em relação ao ciclo anterior. Reportagem Gabriela Noronha.
1: Agosto é mês de atualizar a carteira de vacinação.
2: A estratégia multivacinação conta com cerca de 20 vacinas disponíveis nas unidades de saúde para quem tem menos de 15 anos.
6: Durante todo o mês de agosto, crianças e adolescentes menores de 15 anos de idade poderão atualizar a caderneta de vacinação nas unidades básicas de saúde do país. Para a estratégia multivacinação, os estoques da rede pública serão reforçados, como explica o ministro da Saúde, Alexandre Padilha.
7: São mais de 20 vacinas de vários tipos de doenças. Tem vacinas novas que nem todos os pais já levaram suas crianças, como por exemplo a pneumovinte. E é importante os pais aproveitarem esse momento para atualizar a caderneta de vacinação das crianças.
6: Entre as doenças prevenidas pela vacinação estão tuberculose, hepatites A e B, difteria, tétano, coqueluche, poliomielite, rotavírus, pneumonias e meningites. Por conta do surgimento de um surto de sarampo em vários países da América, a vacinação contra a doença também está sendo reforçada, como destaca o ministro da Saúde, Alexandre Padilha.
7: Outros países do mundo pararam de vacinar, tiveram explosão de casos de sarampo. Os Estados Unidos estão vivendo o maior surto de sarampo dos últimos 35 anos da história deles. E esses casos vêm para o Brasil de forma importada. E se a gente não tiver com todo mundo vacinado aqui, tem risco de ter casos de sarampo, surto de sarampo.
6: A mobilização nacional segue até o dia 1º de setembro. No dia 22 de agosto, um sábado, será o dia D de vacinação, com postos de saúde abertos em todo o país. É importante que os responsáveis compareçam à UBS com um documento de identificação da criança ou adolescente e a caderneta de vacinação física ou digital, disponível no aplicativo Meu SUS Digital. Reportagem Luana Karen.
1: O Dia dos Pais já é domingo, ainda dá tempo de comprar um presente, mas fique de olho para o que deveria ser uma alegria não virar dor de cabeça.
2: Na hora de comprar, é bom ficar atento aos seus direitos, como prazos de troca e a qualidade do produto.
1: E nas compras digitais, o cuidado deve ser maior. Confira os prazos, a reputação da empresa e desconfie de ofertas com valores muito abaixo dos preços de mercado.
2: Quem detalha pra gente é Thaís Araújo.
8: A Secretaria Nacional do Consumidor, a Senacom, orienta quem vai comprar presentes a tomar alguns cuidados para evitar problemas. A recomendação é pesquisar preços, conferir as informações do produto, verificar as condições de pagamento, prazo de entrega e política de troca antes de fechar a compra. Nas compras online, o consumidor deve conferir se o site é oficial, verificar a reputação da empresa e desconfiar de ofertas com valores muito abaixo dos praticados no mercado. Também é importante evitar clicar em links recebidos por mensagens ou redes sociais sem confirmar a origem. O Código de Defesa do Consumidor garante o direito de arrependimento para compras feitas fora de lojas físicas, como pela internet, telefone ou catálogo. Nesses casos, o cliente pode desistir da compra em até 7 dias após o recebimento do produto ou assinatura do contrato, com direito à devolução dos valores pagos. Já nas lojas físicas, a troca por motivo de tamanho, cor ou preferência depende da política de cada estabelecimento. Entre as principais dicas estão pesquisar preços, conferir as condições da oferta, observar o prazo de entrega e ter atenção redobrada nas compras online. Em caso de problemas, o consumidor pode procurar os PROCONs ou registrar uma reclamação na plataforma consumidor.gov.br. Thaís de Araújo para a Voz do Brasil.
1: Os efeitos do ciclone extratropical diminuem ao longo dos próximos dias, segundo o INMET, o Instituto Nacional de Meteorologia.
2: Mas, segundo o Instituto, a circulação associada ao sistema favorece a entrada de uma massa de ar frio sobre o sul do Brasil.
1: E a partir de segunda-feira, o ar frio alcança também São Paulo e Rio de Janeiro, porém com menor intensidade.
2: A Defesa Civil Nacional oferece um serviço gratuito para envio de alertas sobre situações de emergência diretamente ao celular.
1: Para receber, moradores podem enviar um SMS com o CEP para 40199 ou mandar um WhatsApp para 61-2034-4611.
2: No caso do Defesa Civil Alerta, basta acompanhar os avisos que aparecem na tela do celular. O sistema utiliza a rede de telefonia para enviar mensagens de texto e avisos sonoros para celulares em áreas de risco elevado.
1: E essas foram as notícias do governo federal.
2: Uma realização da Secretaria de Comunicação Social da Presidência da República.
1: Com produção da empresa Brasil de Comunicação.
2: E que agora com as notícias do Poder Judiciário e do Congresso Nacional. Uma boa noite e um bom fim de semana.
1: A gente volta segunda-feira. Boa noite.
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11: 20 anos da Lei Maria da Penha. Decisões do STF ampliam a proteção às mulheres.
12: TSE faz ação com urna eletrônica na capital federal.
11: Para o STJ, juiz pode definir percentual do salário mínimo como valor da pensão, se alimentante ficar desempregado.
12: Boa noite, eu sou Marcela Luiz.
11: E eu sou Walter Lima.
12: Sancionada em 7 de agosto de 2006, a Lei Maria da Penha segue como um dos principais instrumentos de enfrentamento da violência de gênero.
11: Ao longo de 20 anos, decisões do Supremo Tribunal Federal ampliaram a efetividade da norma. Marta Ferreira.
13: Para marcar os 20 anos da norma, o Supremo Tribunal Federal inaugurou o painel Sete Marias, do renomado artista plástico Antônio Veronese. Carmen Lúcia, única mulher da corte, e que também completou 20 anos como ministra do STF em 2026, explica que a obra de arte passa a integrar o acervo permanente do tribunal como um manifesto contra o feminicídio e a violência de gênero.
14: Este painel é exatamente a demonstração da violência que se vem praticando, a denúncia de um feminicídio que não para, embora eu já tenha conclamado mais de uma vez, parem de nos matar porque nós resolvemos que nós não vamos morrer.
13: Em fevereiro de 2012, o Supremo consolidou a constitucionalidade da norma. Em 2025, a Suprema Corte ampliou o alcance da proteção da Lei Maria da Penha às relações de casais homoafetivos do sexo masculino e aquelas que envolvam travestis e mulheres transexuais.
12: Quem passou pela rodoviária do Plano Piloto em Brasília nesta sexta-feira teve a oportunidade de conhecer melhor a urna eletrônica.
11: Os eleitores puderam tirar dúvidas e treinar para as eleições de outubro. Fábio Ruas.
15: Durante a ação, as pessoas simularam voto, aprenderam qual a ordem de votação para os cargos da eleição deste ano e ainda conheceram os recursos de acessibilidade da urna. A iniciativa faz parte da primeira Semana Nacional do Sistema Eletrônico de Votação e busca aproximar a justiça eleitoral da população.
12: O Superior Tribunal Militar declarou indigno para o oficialato um segundo tenente aposentado do Exército que transmitiu HIV intencionalmente para duas ex-companheiras. O militar já havia sido condenado pela Justiça Comum do Estado do Maranhão por lesão corporal gravíssima e ameaça.
11: Com isso, o STM determinou a perda do posto e da patente nos termos da Constituição e do Estatuto dos Militares.
12: Mato Grosso do Sul foi condenado por submeter trabalhadores, inclusive adolescentes, a condições análogas à escravidão.
11: A decisão é da segunda turma do TST, Samanta Flor.
16: A fiscalização encontrou trabalhadores, inclusive adolescentes, sem registro, alojados perto de agrotóxicos, consumindo água sem tratamento e transportados de forma insegura numa fazenda em Porto Murtinho, Mato Grosso do Sul. O Tribunal Regional não reconheceu o trabalho análogo à escravidão, mas a segunda turma do TST entendeu que a gravidade das violações atingiu não só os trabalhadores, mas toda a coletividade e condenou o fazendeiro a pagar R$100 mil por danos morais coletivos.
12: Juiz, ao determinar a pensão alimentícia, também pode fixar previamente um percentual do salário mínimo para ser adotado como valor da pensão no caso de perda do emprego do responsável pelo pagamento.
11: Esse posicionamento é do STJ. Fátima Uchoa.
17: A terceira turma do STJ reformou o acórdão do Tribunal de Justiça de Santa Catarina e restabeleceu a sentença que havia definido a pensão em 54% do salário mínimo para o caso de desemprego ou trabalho informal do alimentante. Segundo a relatora ministra Nancy Andrighi, a fixação de obrigação alimentar alternativa, prevendo-se antecipadamente a hipótese de desemprego do alimentante, justifica-se pela necessidade de garantir efetividade à prestação jurisdicional e proteção integral, especialmente se houver interesses de crianças e adolescentes. Além disso, evita que o beneficiário da pensão e o responsável pelo pagamento enfrentem novo processo judicial.
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12: Uma boa noite.
11: E um bom fim de semana.
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19: Eu sou Paula Groba.
20: E eu sou Ricardo Nakaoka.
19: E estes são os destaques de hoje do Jornal do Senado, que começa agora.
20: O plenário pode votar regras para indenização por dano moral.
19: Novo modelo de busca por desaparecidos avança no Senado.
20: Senadora destaca 20 anos da Lei Maria da Penha e pede mais proteção às mulheres.
19: Boa noite.
20: Boa noite.
19: Vítimas de crimes podem ter acesso mais rápido à indenização pelos danos sofridos.
20: Um projeto que está na pauta do plenário estabelece critérios mais claros para definir o valor mínimo da reparação e busca agilizar a justiça. Repórter Bruno Lourenço.
21: O plenário do Senado está pronto para votar a proposta que tenta estabelecer regras claras e objetivas na fixação de valores mínimos de indenização em favor das vítimas de crimes. A relatora, senadora Zenaide Maia, do PSD do Rio Grande do Norte, considera que o projeto traz duas inovações. Concede à própria vítima o direito de formular o pedido de indenização na ação penal, reduzindo a dependência da atuação do Ministério Público, e autoriza a fixação automática de indenização por danos morais quando o crime afetar direitos da personalidade, como a vida, a integridade física, a liberdade e a honra. Zenaide acredita que as mulheres terão agora uma ferramenta imediata em processos sobre violência doméstica.
22: A lei passará a reconhecer a irrazoabilidade da exigência de que as vítimas se submetam à nova instrução probatória com o objetivo de demonstrar os danos morais decorrentes das violências sofridas. O dano moral é uma decorrência natural em crimes dessa natureza, não sendo necessárias provas para além daquelas que serviram para a condenação do agressor.
21: Como já veio da Câmara dos Deputados, se aprovado pelos senadores, o projeto de lei segue para a sanção presidencial.
19: E foi sancionada a lei que estende até 2030 o prazo para que hospitais filantrópicos e santas casas de misericórdia renegociem suas dívidas com o dinheiro do FGTS.
20: O senador Nelsinho Trade, do PSD de Mato Grosso do Sul, foi o relator da proposta e destacou o papel estratégico dessas instituições que prestam serviço ao SUS no interior do país. Repórter Raíssa Abreu.
0: Hospitais filantrópicos e santas casas de misericórdia ganharam um alívio para o acerto de suas contas. O presidente Lula acaba de sancionar a lei que estende até 2030 o prazo para que essas instituições tenham acesso ao dinheiro do FGTS para fazer empréstimo. A norma, que tem origem num projeto apresentado pelo líder do governo na Câmara, deputado Paulo Pimenta, do PT do Rio Grande do Sul, foi aprovada pelo Senado no dia 15 de julho. O senador Nelsinho Tradi, do PSD de Mato Grosso do Sul, que é médico, foi o relator. Ele destacou o papel estratégico desempenhado pelas santas casas e hospitais filantrópicos, especialmente no interior do país.
4: Todo recurso que for destinado aos hospitais filantrópicos e às santas casas, ainda assim é pouco. Tamanho o trabalho desprendido que essas instituições fazem para a sociedade brasileira. Lá no meu estado, a Santa Casa é a quarta maior do Brasil. Trabalhei 17 anos lá e eu posso ver dia após dia a dificuldade daquele hospital e manter o bom atendimento.
0: O senador informou que a linha de crédito usada entre 2019 e 2022 destinou cerca de 3 bilhões de reais a aproximadamente 140 entidades filantrópicas para renegociação de dívidas e reestruturação financeira. O dinheiro do FGTS é de natureza privada, ou seja, é diferente de dinheiro público.
19: A Polícia Federal concluiu a investigação que apurou responsabilidades na queda do avião da Voepes em agosto de 2024. Foram indiciadas 16 pessoas, entre funcionários e ex-funcionários da empresa.
20: No Senado, a Comissão de Infraestrutura já questionou representantes da ANAC sobre a fiscalização da companhia aérea antes e após o acidente. Repórter Alexandre Campos.
5: No Senado, a Comissão de Infraestrutura chegou a ouvir representantes da ANAC para esclarecer a suspensão, pela agência, dos voos da companhia aérea em março de 2025. Na ocasião, o órgão alegou que a Voepas não estaria cumprindo condições de manutenção e redução de atividades impostas após o acidente. O senador Sérgio Moro, do PL do Paraná, questionou se o cenário de omissão nas manutenções envolvendo o acidente era algo recorrente na companhia aérea, antes mesmo da queda do avião.
23: Esses elementos de degradação já não estavam anteriores dessa precariedade, e porque a ANAC e a fiscalização da ANAC não detectou esses fatores anteriormente a esse acontecimento.
5: Bruno Diniz Delbel, representante da ANAC, afirmou que o cenário que motivou a suspensão das atividades da companhia surgiu somente em fevereiro de 2025, 7 meses após a queda do avião.
24: O principal ponto, né, após o acidente que levou a gente a detectar essa degradação no sistema foi que a empresa não mais estava sendo capaz de demonstrar a execução desses planos de ação corretiva, a identificação dos problemas.
5: Se o Ministério Público Federal denunciar à Justiça os indiciados pela Polícia Federal, eles responderão pelos crimes de atentado contra a segurança do transporte aéreo e falsidade ideológica.
19: Quando uma pessoa desaparece, cada hora pode ser decisiva. Um projeto pronto para votação na Comissão de Constituição e Justiça do Senado cria 3 categorias de desaparecimento e define procedimentos específicos para cada situação.
20: A proposta visa tornar as buscas mais eficientes e aumentar as chances de localização das pessoas. Repórter Marcela Diniz.
25: De acordo com o projeto em análise no Senado, os desaparecimentos passariam a ser classificados em 3 categorias. A voluntária, quando uma pessoa maior de idade decide ir embora. A involuntária, quando alguém desaparece em episódios de acidente, desastre ou crise de saúde mental, ou ainda quando uma criança ou adolescente se perde de seus pais ou responsáveis. E a categoria de desaparecimento forçado, quando uma pessoa é sequestrada ou some em outras circunstâncias que também envolvam condutas ilícitas. A proposta, que já recebeu o aval da Comissão de Direitos Humanos, determina que o poder público defina estratégias diferentes de abordagem para cada categoria de desaparecimento. Para a relatora do projeto na CDH, senadora Damaris Alves do Republicanos do Distrito Federal, as mudanças podem ajudar o Estado a atuar de forma mais eficaz. Ela ressalta que em 2025, o Brasil registrou um recorde de desaparecimentos. Foram 84.760 casos.
1: Uma alarmante média de 232 ocorrências por dia. Esses indicadores evidenciam a necessidade de contínuas atualizações no ordenamento legal para fazer frente ao problema.
25: O projeto está pronto para a votação na Comissão de Constituição e Justiça, com relatório favorável da senadora Mara Gabrilli, do PSD de São Paulo.
19: E o dia 7 de agosto de 2006 marcou a luta contra a violência doméstica e familiar contra a mulher. Nesta data foi sancionada a Lei Maria da Penha, que completa 20 anos. A legislação criou medidas como a prisão em flagrante do agressor, as medidas protetivas de urgência e o reconhecimento da violência vicária quando filhos ou familiares são usados para atingir a mulher.
20: A senadora Jussara Lima, do PSD do Piauí, destacou a importância da lei e defendeu o fortalecimento das políticas de proteção às mulheres e o aprimoramento da legislação.
2: Celebrar os 20 anos da Lei Maria da Penha é reconhecer uma das maiores conquistas na proteção das mulheres brasileiras. A lei fortaleceu o combate à violência doméstica, garantiu uma proteção às vítimas e reforçou a responsabilização dos agressores.
20: Com edição de Paula Groba e trabalhos técnicos de João Lira, o Jornal do Senado fica por aqui. Acompanhe agora as notícias do Tribunal de Contas da União e da Câmara dos Deputados. Boa noite.
19: Boa noite e um bom fim de semana.
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6: 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O tribunal fez recomendações ao Ministério da Educação para fortalecer o programa e melhorar os resultados da alfabetização no país. 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
7: Proposta cria mais exigências para a fabricação e uso de fogos de artifício.
8: Câmara obriga uso de hora-aula no cálculo da jornada de professores.
7: Avança projeto que prevê medidas para acelerar os processos de adoção.
26: Boa noite. Comissão Permanente da Câmara aprovou proposta que prevê medidas para acelerar a adoção e incentivar o convívio entre crianças e idosos. A reportagem é de Maria Neves.
27: A Comissão de Defesa dos Direitos da Pessoa Idosa aprovou o projeto do deputado Amon Mandel, do Republicanos do Amazonas, que institui medidas para acelerar os processos de adoção. A proposta também cria o programa Cuidar e Conviver, que prevê formas de integrar crianças ou adolescentes e idosos que vivem em instituições e não têm convivência direta com a família. Como forma de acelerar as adoções, o texto cria o Protocolo Nacional de Adoção Ágil. Dentre as regras previstas estão prazos máximos para cada etapa do processo de adoção, como determina o Estatuto da Criança e do Adolescente. A Justiça também deverá dar prioridade a processos que envolvam crianças de até 6 anos, grupos de irmãos e crianças com deficiência. Quanto ao programa Cuidar e Conviver, o projeto estabelece que ele será implantado de forma voluntária pelas instituições. Quando criada, a iniciativa deverá adotar ações como acompanhamento da interação entre crianças e adolescentes e idosos por profissionais capacitados e oferecer atividades educativas, culturais e recreativas aos envolvidos. Na opinião do relator do projeto na comissão, deputado deputado Luiz Couto, do PT da Paraíba, integrar crianças, adolescentes e idosos que vivem em instituições de acolhimento pode trazer benefícios emocionais e sociais para os dois grupos.
9: Os dois grupos têm em comum a vivência de não contarem com a convivência familiar de forma provisória ou definitiva. Dessa forma, pretendo haver benefícios para ambos no intercâmbio de experiências e no apoio emocional mútuo.
27: O projeto determina ainda que os processos de adoção terão de tramitar inteiramente por meios eletrônicos, prever perícias integradas e audiências concentradas. Ministério Público, Defensoria Pública, Judiciário, Conselhos Tutelares e equipes técnicas terão de instituir formas de interação permanente nos casos de adoção. A proposta ainda inclui o acolhimento familiar como política permanente na Lei Orgânica da Assistência Social e no Estatuto da Criança e do Adolescente. O texto prevê apoio financeiro, suporte psicológico, acompanhamento por equipes multiprofissionais e capacitação obrigatória para as famílias acolhedoras. De acordo com a Momandel, o apoio financeiro busca evitar que a manutenção da criança ou do adolescente dependa apenas da renda da família acolhedora. O projeto também reforça que o acolhimento familiar não se confunde com a adoção. O projeto, que busca acelerar os processos de adoção e promover a integração entre crianças, adolescentes e idosos que vivem em instituições, ainda será analisado por 3 comissões da Câmara. Se aprovado em todas, poderá seguir para análise do Senado. Da Rádio Câmara de Brasília, Maria Neves.
11: Segurança Pública.
12: Rodrigo de Castro, do União de Minas Gerais, defende a proposta de emenda à Constituição que reduz a maioridade penal de 18 para 16 anos. Na visão do deputado, a medida é uma resposta ao aumento da violência e contribui para fortalecer a segurança pública.
13: Rodrigo de Castro afirma que adolescentes de 16 anos já têm discernimento sobre seus atos e que a legislação atual favorece o aliciamento de menores por organizações criminosas. A matéria já foi aprovada na Comissão de Constituição e Justiça e segue agora para análise de uma comissão especial.
14: Uma das distorções que nós assistimos hoje é que jovens com 16 anos de idade, que podem votar para presidente da República, que têm pleno discernimento das suas ações, são beneficiados pela questão da maioridade penal e não podem pagar, às vezes, por um homicídio, por um crime de tráfico de drogas. Através da aprovação dessa PEC, da diminuição da maioridade penal, nós estamos dando uma resposta a esses bandidos, nós estamos dando uma resposta à sociedade que ninguém está acima da lei.
11: Meio Ambiente.
12: Bruno Ganem, do Podemos de São Paulo, acredita que o descontrole populacional de animais está diretamente ligado aos casos de abandono, maus tratos e violência. Para ele, a castração é a principal ferramenta para enfrentar o problema.
15: A castração, ela é fundamental para quem defende a causa animal, mas muita gente que não é da causa não sabe que o impacto ele vai além. Se a gente não tem um programa de castração nacional muito intenso, muito compatível com o volume necessário, a gente acaba tendo essa situação, né? E ao mesmo tempo tem uma outra vertente importante do trabalho da castração, que é a qualidade de vida do animal. É comprovado que o animal castrado ele tem uma longevidade maior, inclusive.
13: De acordo com Bruno Ganem, o controle populacional dos animais contribui para a saúde pública porque facilita o atendimento sanitário e veterinário. Segundo o deputado, a castração é um ganho simultâneo para os animais e para a sociedade.
11: Educação.
12: Os deputados aprovaram um projeto que obriga o uso de hora-aula no cálculo da jornada dos professores. Saiba mais sobre o assunto na reportagem de Paula Bittar.
16: A Comissão de Constituição e Justiça da Câmara aprovou uma proposta que estipula a hora-aula como medida para calcular o tempo de professores e outros profissionais do Magistério da Educação Básica
27: destinado às atividades diretamente com estudantes. Pela proposta, a hora-aula será usada como referência, mesmo se a duração for menor que 60 minutos. Relatora na comissão, a deputada Lídice da Mata, do PSB da Bahia, disse que o objetivo é aliviar um pouco os professores.
0: É um projeto muito importante que garante aos professores a inclusão do planejamento de atividades extras-classe na sua carga horária normal. Portanto, faz com que não haja uma sobrecarga de trabalho para os professores.
27: O autor do projeto, o deputado Tarcísio Mota, do PSOL do Rio de Janeiro, acrescentou que a ideia é cobrir uma lacuna jurídica da Lei do Piso Salarial do Magistério Público da Educação Básica, que estabelece que 2/3 da carga horária do professor devem ser dedicados a atividades diretas com o educando e 1/3 para atividades sem interação com o educando, como preparar aulas e corrigir provas, mas sem definir como esse tempo será contabilizado. Segundo Mota, alguns governos começaram a usar a diferença de 10 minutos na hora-aula dos professores para contabilizar como tempo de planejamento.
4: Cada professor foi obrigado a pegar mais turmas, sem 1 centavo no salário a mais. Professores já massacrados, adoecidos nas salas de aula, foram obrigados a pegar mais turmas de uma hora para outra, porque contavam a chamada minutagem para o tempo de planejamento. Uma covardia, uma crueldade.
27: A proposta que estipula a hora-aula como medida para calcular o tempo de profissionais da educação básica destinado às atividades diretamente com estudantes já pode seguir para análise do Senado, a menos que haja recurso para votação antes pelo plenário da Câmara. Da Rádio Câmara, de Brasília, Paula Bittar.
26: Rafael Brito, do MDB de Alagoas, defende o cumprimento do piso salarial do magistério para todos os professores, incluindo os temporários. Ele alerta que quase metade dos estados e a maioria dos municípios brasileiros ainda não pagam o piso para a categoria.
10: Valorizar o professor é uma das políticas públicas que mais impactam a qualidade da educação. Um professor valorizado, com remuneração digna e segurança para exercer sua função, ele com certeza absoluta tem melhores condições de ensinar, de se dedicar aos alunos e de permanecer na carreira por muito tempo. Então a gente defende, né, o cumprimento do piso.
12: Rafael Brito orienta os profissionais que ainda não recebem o piso salarial a procurarem seus sindicatos ou o Ministério Público. O deputado reitera que o cumprimento da lei não é um favor à categoria, mas um direito conquistado.
11: Previdência.
26: Maria do Rosário, do PT do Rio Grande do Sul, é autora do projeto que institui pensão especial para crianças e adolescentes que perderam a mãe em decorrência de feminicídio. Ela afirma que a medida garante apoio financeiro para que os órfãos permaneçam com seus familiares em vez de serem encaminhados a abrigos.
17: Essa lei é importante porque as crianças, os órfãos de mães que foram assassinadas, em geral, o pai dessas crianças ou o padrasto é que cometeu esse crime. E a criança perdeu a mãe, perdeu o pai, perdeu o padrasto. Quando a mãe não deixa nenhuma pensão porque, enfim, já vivia uma condição de hipossuficiência, de pobreza, eu sempre fiquei me perguntando e ouvindo as avós que ficam com essas crianças, eu me dei conta que a orfandade significa uma grande responsabilidade para o Estado brasileiro.
12: Maria do Rosário lembra que o feminicídio deixa impactos permanentes na vida dos filhos das vítimas e defende o fortalecimento de políticas públicas de prevenção à violência contra a mulher. Ela também pede que o Estado atue para evitar novos casos e assegurar proteção às crianças afetadas.
11: Votação.
26: O plenário da Câmara pode votar projeto que cria mais exigências para a fabricação, comercialização e uso de fogos de artifício. O repórter Antônio Vital traz mais informações sobre a proposta.
18: Ganhou o regime de urgência e está pronto para ser votado no plenário da Câmara, projeto que regulamenta a fabricação, a importação, o armazenamento, o transporte, a comercialização e o uso de fogos de artifício. O projeto, já aprovado pelo Senado, prevê punições para quem descumprir as determinações. A queima não autorizada de fogos de artifício, por exemplo, poderá acarretar pena de detenção de 6 meses a 2 anos ou multa. A proposta já foi aprovada por 2 comissões da Câmara, com alterações em relação ao projeto original. Nas comissões de Segurança Pública e de Meio Ambiente, o texto final prevê apenas o uso profissional para os fogos que possam causar lesão grave e morte ou danos ao patrimônio e ao meio ambiente. determina ainda que as fábricas só poderão ser instaladas na zona rural. Na Comissão de Constituição e Justiça, o relator deputado Lafayette de Andrada, do PL de Minas Gerais, incluiu limites para o barulho provocado pelas explosões. O limite máximo será de 120 decibéis nos lugares onde os eventos são autorizados. Nas áreas residenciais, o limite foi fixado em 110 decibéis e em locais considerados sensíveis nas cidades, de 85 decibéis. O parecer, porém, não chegou a ser votado e o relator, Lafayette de Andrada, defendeu a aprovação do regime de urgência para o projeto.
1: Esse é um projeto importante que, na verdade, procura dar toda uma roupagem e uma legislação para a questão de fogos de artifício. Não só para a questão dos decibéis, dos barulhos, considerando os animais, considerando os autistas, considerando os locais, mas também toda a estrutura de comercialização, de armazenamento, ou seja, de segurança. É um projeto muito amplo, merece ser debatido e, portanto, peço aos senhores deputados o voto favorável à sua urgência.
18: O regime de urgência foi criticado por deputados do Missão e do Novo. A deputada Adriana Ventura, do Novo de São Paulo, disse que há pontos positivos na proposta, mas criticou a criação de novas exigências para fabricantes e comerciantes de fogos.
2: Nossa grande questão, e essa é a razão pela qual a gente vai orientar o contrário, é que amplia muito a intervenção estatal sobre uma atividade econômica que já está regulada por diversos órgãos públicos. Cria um monte de exigências de licenciamento, certificação, rotulagem, armazenamento, fiscalização. Então, a gente tem uma preocupação, a gente quer debater esse projeto, a gente se coloca à disposição para melhorar o projeto, para poder votar favoravelmente o mérito, se for o caso. Mas é não.
18: Com o regime de urgência, o projeto que regulamenta a fabricação, o transporte, a comercialização e o uso de fogos de artifício pode ser votado diretamente no plenário, sem passar pela análise das comissões permanentes da Câmara. Da Rádio Câmara, de Brasília, Antônio Vital.
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21: Transportes.
22: Projeto aprovado pela Câmara reconhece a BR-319 como infraestrutura crítica para a segurança nacional. Capitão Alberto Neto, do PL do Amazonas, defende a proposta argumentando que a medida é essencial para integrar o seu estado e Roraima ao restante do país.
26: Segundo o capitão Alberto Neto, o projeto prioriza investimentos na rodovia e simplifica o processo de licenciamento ambiental. O deputado argumenta que a BR-319 vai facilitar o escoamento da produção, ampliar o acesso a serviços públicos e fortalecer a presença do Estado na região.
23: Então nós vamos destravar os licenciamentos ambientais, nós vamos trazer orçamento, mostrar a importância estratégica da BR-319 para o país. É um sonho de todo o amazonense, e que nós queremos pertencer verdadeiramente a esse país. A gente nós não queremos ficar isolado. Isso afeta diretamente a nossa economia. No momento de estiagem, por exemplo, onde os nossos rios têm dificuldade para a navegação, é uma saída para o escoamento da nossa produção.
21: Consumidor.
22: Comissão aprova a proposta que busca resguardar direitos dos consumidores em relação ao uso de inteligência artificial. A repórter Silvia Munhato explica como isso pode ser feito.
24: A Comissão de Ciência, Tecnologia e Inovação da Câmara dos Deputados aprovou o projeto que estabelece diretrizes para proteger os direitos dos consumidores no uso de produtos e serviços que empreguem inteligência artificial, com foco em transparência, equidade e privacidade. As empresas ficam obrigadas a informar de forma clara e destacada quando o consumidor estiver interagindo com sistemas, respostas ou conteúdos gerados por IA. Também devem explicar de maneira acessível a função do algoritmo e seus impactos sobre a experiência do usuário. Em caso de decisão automatizada, como recusa de crédito, o consumidor terá direito de solicitar informações sobre os critérios utilizados. Além disso, poderá recorrer da decisão e pedir revisão humana. O projeto assegura ainda o direito do consumidor de pedir a exclusão de seus dados de bancos usados para treinar ou operar sistemas de IA. O texto ainda proíbe o uso de sistemas de IA que resultem em discriminação algorítmica, ou seja, tratamento desigual baseado em raça, sexo, idade, deficiência ou qualquer outro fator protegido por lei. É o que explica o relator, deputado Davi Soares, do Podemos de São Paulo.
3: É importante deixar claro que a IA ela não nasce preconceituosa. Ela aprende a partir de informações que recebe. Se esses dados contiverem vieses ou discriminações, as respostas também poderão ser injustas ou discriminatórias. Por isso que o projeto estabelece a proibição da discriminação algorítmica e determina que as empresas adotem medidas para identificar e reduzir esses vieses.
24: O descumprimento das regras sujeitará as empresas à advertência com prazo para correção, multa de 1 a 5% do faturamento e suspensão temporária do uso de sistemas de IA. O texto também autoriza o uso de IA certificada pelo Executivo para revalidar receitas médicas de medicamentos de uso contínuo, conforme regulamentação a ser definida. A proposta, que busca proteger os consumidores em relação ao uso da inteligência artificial, será analisada pelas Comissões de Defesa do Consumidor e de Constituição e Justiça. Da Rádio Câmara de Brasília, Silvia Minhato.
6: Trabalho.
26: Glauber Braga, do PSOL do Rio de Janeiro, defende a proposta que reduz a jornada de trabalho e acaba com a escala 6x1 sem redução salarial. De acordo com o deputado, a medida garante mais dignidade e tempo de descanso para os trabalhadores.
7: O trabalhador brasileiro tem o direito de ter mais um dia à sua disposição para ter vida além do trabalho, para cuidar da sua saúde mental.
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0: 20 horas e 16 minutos.
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0: 20h37.
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0: 20h59.
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